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1: 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As notícias do governo federal que movimentaram o país no dia de hoje.
2: Boa noite.
3: Boa noite para você que nos acompanha em todo o país.
2: Quinta-feira, 21 de maio de 2026.
3: Vamos ao destaque do dia: renegociação de dívidas.
2: Mais de 1 milhão de pessoas já foram beneficiadas pelo novo Desenrola Brasil.
3: O valor negociado pelas famílias chega a 10 bilhões de reais. Gabriela Noronha.
4: E para atingir ainda mais pessoas, a partir do dia 26, trabalhadores poderão utilizar parte do FGTS para quitar dívidas do Desenrola.
2: Quer reformar sua casa? Famílias com renda de até 13 mil reais por mês podem financiar obra com juros mais em conta. É o Reforma Casa Brasil.
3: Dignidade. Programa Periferia Viva vai construir banheiros para 30 mil famílias que vivem sem estrutura sanitária básica.
2: Vamos saber mais sobre esses temas com o ministro das Cidades, Vladimir Lima.
3: E ainda, valorização da cultura.
2: No Espírito Santo, o presidente Lula assina medida de reconhecimento, preservação e promoção das culturas tradicionais e populares.
5: O investimento em cultura movimenta uma indústria potente, estimula a economia, transforma vidas e cidades. Por isso, a cultura será sempre prioridade do nosso governo.
3: Na apresentação da Voz do Brasil, Mariana Jungmann e Luciano Seixas.
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3: Mais de 1 milhão de pessoas já saíram do vermelho com a ajuda do Desenrola Famílias.
2: A ação é voltada para quem tem dívidas como cartão de crédito e cheque especial.
3: E faz parte do novo Desenrola, lançado este mês pelo governo do Brasil, que também contempla estudantes, produtores rurais e pequenos empresários.
2: Serão, ao todo, 90 dias de negociações com juros e condições facilitadas.
4: Segundo os dados do Ministério da Fazenda, mais de 1 milhão de pessoas já renegociaram ou quitaram dívidas por meio do Desenrola Famílias, uma das categorias do novo Desenrola, lançado este mês pelo governo do Brasil. O valor negociado pelas famílias já chega a 10 bilhões de reais. Podem participar pessoas com renda mensal de até 5 salários mínimos, cerca de R$8.100, que possuem dívidas como o cartão de crédito ou cheque especial. Segundo o ministro da Fazenda, Dario Durigan, quase metade das operações do Desenrola Famílias registradas até agora foram quitadas à vista.
6: Foram mais de 449 mil dívidas quitadas à vista. A pessoa já resolveu a sua pendência de dívida bancária de uma vez por todas, tá? Essas operações tiveram um desconto na média de 85%. As dívidas antigas que estavam atrapalhando a vida das famílias e das pessoas.
4: Podem ser negociados débitos contratados até 31 de janeiro de 2026 e que estejam com atraso entre 91 dias e 2 anos. Os descontos podem chegar a 90%, dependendo da forma de pagamento. O objetivo é ajudar na recuperação financeira das famílias e reduzir os índices de inadimplência no país. E para atingir ainda mais pessoas, a partir do dia 26, trabalhadores poderão utilizar parte do FGTS para quitar dívidas do Desenrola. Os recursos virão do saldo residual liberado pelo saque aniversário do FGTS, como explica o secretário executivo do Ministério da Fazenda, Rogério Seron.
7: No dia 26 acontecerá essa liberação de recursos, então vai sobrar o saldo residual em cada um dos trabalhadores do saldo que ele tem no seu FGTS. Aí, esse saldo residual, ele pode utilizar uma parcela para, se ele for um beneficiário do Desenrola, né, tiver uma dívida inadimplente e for renegociar, ele pode retirar 20% ou R$1.000, o que for maior.
4: O novo Desenrola atende 4 categorias: famílias, micro e pequenas empresas, pequenos produtores rurais e estudantes com dívidas do Fundo de Financiamento Estudantil. No caso do FIES, 34 mil contratos já foram refinanciados até agora, com desconto médio de 80%. Lembrando que quem quiser negociar deve procurar a instituição financeira onde possui a dívida ou acessar os canais oficiais de negociação dos bancos, participantes e parceiros. Reportagem Gabriela Noronha.
3: direito à restituição do imposto de renda, fique atento.
2: Amanhã, a Receita Federal vai abrir consulta ao maior lote de restituição da história.
3: Serão beneficiados cerca de 8 milhões e 700 mil contribuintes, um total de 16 bilhões de reais em créditos.
2: O pagamento será realizado no dia 29 de maio.
3: Os próximos lotes de restituição serão pagos nas seguintes datas: 30 de junho, 31 de julho e 28 de agosto.
2: Para verificar se a restituição foi liberada, acesse www.gov.br/Receita Federal.
3: Um banheiro dentro de casa pode parecer algo simples, mas ainda não é a realidade para todos os brasileiros.
2: Para mudar esse quadro, o governo do Brasil faz a seleção de mais de 30 mil famílias que moram em periferias para construir ou reformar banheiros e oferecer melhores condições sanitárias para as pessoas.
8: A cearense Maria de Fátima mora com a família numa casa de madeira, sem rede de esgoto sanitário, no assentamento Dorotsteng, uma área periférica do Distrito Federal. Contando apenas com a aposentadoria do marido, a renda familiar é toda comprometida com despesas básicas, como remédios e comida. Aos 63 anos, ela tem um sonho: ter uma casa confortável e um banheiro adequado.
9: E quando a senhora tiver um banheiro assim bem arrumadinho, para tomar um banho bem gostoso?
10: Toma bem gostoso assim, sabe? Ficar ali dentro do banheiro assim e olhar assim para a pasteia do banheiro e dizer assim: como é que eu ganhei um tão lindo desse jeito?
8: A líder comunitária no assentamento, Rita de Cássia Correia, conta que das cerca de 750 famílias que vivem na região, pelo menos 300 estão em situação semelhante, sem dependências sanitárias funcionais. Foi ela quem teve a iniciativa de inscrever a comunidade no programa Periferia Viva Reformas, do Ministério das Cidades, que tem como objetivo melhorar as condições sanitárias.
11: Estou como liderança que acompanha o dia a dia das famílias. Quando você fala de um banheiro, elas veem isso: um vaso, um piso queimado às vezes, ou até mesmo de madeira, e uma torneira ou um chuveiro, é o banheiro. Quando você fala: não, mas você pode colocar um box, uma pia, um chuveiro, um forro, ela fala: não, isso é coisa de rico, isso aí não está dentro da minha realidade. É uma maneira de trazer dignidade e trazer autoestima, principalmente para as mulheres, né?
8: Mais de 1 milhão de pessoas vivem em situação sanitária inadequada em todo o país, segundo o IBGE. E o programa Periferia Viva Reformas é justamente para reduzir esses dados. Nesta primeira seleção, mais de 30 mil famílias de 130 municípios serão atendidas. Cada uma delas poderá receber até R$40 mil para custear a construção ou reforma do banheiro, como explica o secretário nacional de periferias do Ministério das Cidades, Vitor Araripe.
12: Esse programa funciona com kits. A gente tem vários módulos de kits, então kit para revestimento de parede, kit de piso, kit do banheiro. Então, do banheiro tem vários tipos de kits também, que são moduláveis a partir da demanda da residência dessa pessoa. Então, a gente tem esse limite dos 40 mil, que é a composição de vários kits.
8: Os contemplados pelo programa pagarão um valor máximo de R$400 pelo financiamento, o que corresponde a 1% do teto de R$40 mil. Já as famílias que recebem BPC, que é o benefício de prestação continuada, ou Bolsa Família, ou ainda aquelas que morem em locais sob emergência ou estado de calamidade pública, não vão pagar nada. Reportagem Graziele Bezerra.
3: Para saber a lista dos locais contemplados pelo programa, acesse mapadasperiferias.cidades.gov.br e procure a aba Periferia Viva Reformas.
2: E a gente vai explicar mais detalhes sobre os programas do governo do Brasil para melhoria das moradias dos brasileiros com o ministro das Cidades, Vladimir Lima, que está conosco ao vivo aqui no estúdio da Voz do Brasil. Boa noite, ministro.
13: Boa noite, Mariana. Boa noite, Luciano, e a todos que nos ouvem.
2: Ministro, vamos começar explicando, então, como é que vai funcionar o programa Periferia Viva Reformas. Ele é voltado para quem, exatamente, e que tipos de reformas podem ser feitas com ele?
13: Mariana, antes de ir ao ponto e responder diretamente sua pergunta, é importante entender a lógica da política habitacional no país. A gente, com aquelas famílias que não têm habitação, não têm moradia, nós atendemos por meio do programa Minha Casa Minha Vida. A gente dá a casa, né? Seja ela financiada ou subsidiada. Para aquelas famílias que têm a casa e a gente precisa resolver algum tipo de inadequação habitacional, reforma de um banheiro, um quarto, um telhado, um ajuste na instalação elétrica, uma questão relacionada à inadequação, a gente atende com Reforma Casa Brasil. E o Periferia Melhoria, que é uma preocupação do governo do Brasil, que não deixa ninguém para trás, ele tem um foco em atuar naquelas famílias, pasmem,

0: a gente leva dignidade e qualidade de vida. Afinal de contas, ela não tem condição de construir um banheiro aí com recursos próprios.
1: E quem são essas famílias atendidas pelo Periferia Viva Reformas?
0: São famílias que moram...
1: A história do banheiro.
0: São famílias que moram em comunidade, né, mais precária, comunidade sem infraestrutura. Muitas vezes ela tem a casa ali, mas ela não tem o banheiro. São famílias com a renda até 2.850. E a gente, pensando numa lógica de levar esse banheiro para essas famílias, a gente, de forma plausível, a gente pensou especial assim, ter um diálogo com a comunidade. Como é que a gente traz um diálogo com a comunidade? Com as representações dos territórios periféricos. Para que essas representações que já dialogam com a comunidade, sabem as necessidades, possam estar fazendo essas propostas e levando aí esses projetos, diagnosticando o que é necessário para poder levar o banheiro para essas comunidades, né?
2: Então, ministro, como é que vai funcionar essa relação, né, com as famílias atendidas? São esses agentes, essas organizações da sociedade civil que vão contratar as reformas em vez das famílias?
0: Os agentes comunitários, que são as entidades sem fins lucrativos, os movimentos, as associações que representam a comunidade, elas fizeram propostas para a gente, o Ministério das Cidades, e essas propostas para levar o banheiro para cada família aí que está no levantamento lá das famílias que precisam dentro daquela comunidade de um banheiro novo. E claro que nesse diagnóstico que ela vai fazer, ela vai propor uma Mariana. Mariana, ela precisa do banheiro, só que a casa da Mariana está com o telhado furado. Então a gente precisa também recompor o telhado da Mariana. Mariana, a gente resolve com o telhado, mas o Luciano tem uma situação que tem infiltração na parede. Ou seja, além de reformar o banheiro do Luciano, eu aproveito, já que a entidade organizadora já está lá e diagnosticou que tem uma infiltração na sua parede, aproveita também para resolver essa infiltração na sua parede, com um teto até R$40 mil.
1: Mas são essas entidades, essas organizações, elas é que vão contratar e oferecer a reforma para as pessoas?
0: Exatamente.
1: Ou elas só vão indicar quem é e a família que vai receber o dinheiro para a reforma e cuidar da reforma?
0: Essas entidades, elas fizeram a proposta, a gente vai contratar e transferir o recurso para essas entidades vão fazer os projetos para cada casa, do que a casa necessita, se é o banheiro com infiltração, para resolver a infiltração, se é o banheiro para resolver o telhado, e a entidade que vai executar a obra. Aí a relação da família é com a entidade.
1: E as famílias podem fazer reformas, como você disse, até R$40 mil, né? O que está incluído nessa previsão de orçamento? Qual vai ser a contrapartida também dessas famílias?
0: As famílias vão pagar apenas até 1%, porque R$40 mil é o teto máximo. Então, assim, se uma família fizer uma reforma de R$30 mil, ela vai pagar R$300. É um valor único que vai dar o benefício dela, além de ter um banheiro novo, ela poder também ter alguns outros tipos de reforma na casa dela. A exemplo do que eu dei aqui para o Luciano, a questão de resolver infiltração, de resolver o telhado, de resolver algum problema na janela.
1: E aí
0: está
1: incluído tudo,
0: tá,
1: né?
0: Incluído tudo,
1: mão de obra.
0: Exatamente, mão de obra, material e tudo mais.
2: E como é que as famílias se candidatam ao programa, ministro? Elas devem procurar os agentes promotores? Devem fazer algum tipo de cadastro junto ao governo?
0: Quando a entidade fez essa proposta pro governo federal, pro Ministério das Cidades, ela já tinha mapeado qual o bairro, qual é a comunidade que ela vai atuar, né? E claro que tem uma organização dessa demanda para levantar agora a necessidade de cada família, e casa a casa, né? Pegar certinho o nome, verificar todo o imóvel, o que ele precisa, além do banheiro, vamos checar aqui o telhado, precisa ajustar o telhado, precisa ajustar o piso, mas essa comunidade, ela está de antemão mapeada para que agora a gente possa contratar essas obras e executar a reforma desses banheiros.
1: Ministro, o senhor começou falando, então, que a gente tem o Minha Casa Minha Vida para oferecer casa para quem não tem. O Reforma Casa Brasil para oferecer melhorias em casas que precisam de adequações, e o Periferia Viva Reformas, então, para oferecer esse tipo de necessidade mais básica, mais premente. Vamos falar do Reforma Casa Brasil agora, porque ele é um pouco diferente. Eu queria que o senhor explicasse a diferença entre ele e esse programa lançado agora, e que tipo de melhorias podem ser feitas pelo Reforma Casa Brasil.
0: Certo. Então, vamos lá. Como eu estava falando, o programa Minha Casa Minha Vida, ele foca na habitação, para quem não tem. O programa Periferia Melhoria, a gente vai nos bairros periféricos.

0: periféricos, os bairros mais simples, carentes, né? Pessoas extremamente carentes, que a gente resolve e que não tem condição de pegar um financiamento, não tem condição de fazer um banheiro com recursos próprios. No caso do Reforma Casa Brasil, a gente potencializa resolver questões de inadequações em moradias para aquela família com renda até 13 mil, que pode acessar o crédito, um financiamento, com uma taxa de juros de 0,99%, com um empréstimo máximo e um valor para financiar de até 50 mil reais, e que ela pode tá reformando um quarto, ampliando um quarto, reformando o banheiro que ela já tem, reformando um telhado, fazendo instalação elétrica, hidráulica, e dando uma melhor qualidade para a sua casa.
1: Às vezes ampliando
0: Às vezes ampliando. Imóvel, a gente tem cerca de disponível para o programa Reforma Casa Brasil cerca de 30 bilhões de reais. Para o programa Periferia Melhoria, que a gente falou agora há pouco, a gente selecionou 9 mil moradias e a gente potencializou, na verdade, esse 9 mil era a meta e a gente triplicou, foi para 30 mil. Mas são assim, são formas de atender a população brasileira, aquelas famílias que mais precisam, cada qual de acordo com sua necessidade. Para quem não tem casa, programa Minha Casa Minha Vida. Para quem tem sua habitação e precisa resolver uma adequação, o Reforma Casa Brasil. E para quem realmente é uma família extremamente carente, a gente chegar com periferia melhoria.
2: O senhor fez referência às faixas e aos valores que podem ser financiados neste programa. Esses valores podem ser financiados, dependem da faixa de renda da pessoa ou do custo da reforma que ela
0: como,
2: quer fazer?
0: Como nessa situação nós estamos falando de um financiamento, então, vai ser feita uma análise de crédito, de capacidade dessa família, de pegar um empréstimo. Claro que um empréstimo é com a taxa menor que 1%, então a taxa facilitada, que ela traz mais famílias para o programa. Ela é mais atrativa e ela oportuniza a família aí a poder, de fato, estar melhorando sua unidade habitacional, sua moradia, com as reformas que a gente falou aqui agora há pouco, né?
1: E o programa aceita pessoas que estiverem com o nome sujo, negativado por dívida, como cartão de crédito, por exemplo, cheque especial?
0: Numa situação dessa aqui, uma análise de crédito, Mariana, assim, então é importante que as pessoas vão ter que reunir as documentações, né, os documentos com prova em renda e tudo, para que seja feita uma avaliação aí pelo agente financeiro e ela possa estar acessando um financiamento com a taxa facilitada pelo governo do Brasil, pelo governo do presidente Lula, né?
2: Ok, nós conversamos com o ministro das cidades, Vladimir Lima. Muito obrigado, ministro, por sua entrevista aqui à Voz do Brasil.
0: Obrigado, pessoal.
1: Iniciativas para fortalecer a cultura popular no país.
2: O governo do Brasil entregou hoje 90 equipamentos culturais itinerantes que podem ser adaptados para bibliotecas, estúdios e oficinas de cinema.
1: A entrega foi feita durante a sexta Teia Nacional dos Pontos de Cultura, que contou com a participação do presidente Lula.
3: Um desfile de estandartes representando os estados brasileiros marcou a abertura da sexta Teia Nacional dos Pontos de Cultura em Aracruz, no Espírito Santo. Depois de um intervalo de 12 anos, o evento foi retomado, reunindo agentes culturais, coletivos, mestres e mestras das culturas populares, povos tradicionais, representantes da sociedade civil e gestores públicos. A iniciativa faz parte do Cultura Viva, programa criado há 22 anos para movimentar o setor. A ministra da Cultura, Margarete Menezes, destacou os avanços do setor nos últimos 3 anos.
4: Tem em torno de 400 milhões sendo aplicados por ano na produção cultural de base comunitária. E nós passamos nessa gestão para 23.121 iniciativas fomentadas até agora.
3: Durante o evento foram distribuídas placas de identificação aos pontos de cultura. Todos os mais de 16 mil pontos certificados em todo o país vão receber o material. Uma outra entrega feita em Aracruz foi a de 90 unidades dos Movicéus. Os Movicéus são equipamentos culturais itinerantes, adaptados com biblioteca, estúdio audiovisual, recursos tecnológicos, material para oficinas e cinema ao ar livre. Essa estrutura permite que municípios desassistidos possam ter acesso a atividades culturais. O presidente Lula destacou a importância do investimento em cultura.
5: O investimento em cultura movimenta uma indústria potente, estimula a economia, transforma vidas e cidades. Por isso, a cultura será sempre prioridade no nosso governo. Contará sempre com políticas públicas capazes de ajudá-la a exercer todo o seu potencial simbólico e econômico.
3: Para celebrar a cultura nacional, foram assinadas portarias que regulamentam a Rede Nacional de Mestras e Mestres das Culturas Tradicionais e Populares e o Programa Festejos Populares do Brasil. Também foram assinados o Decreto de Renovação do Conselho Nacional de Política Cultural e o Decreto que cria a Política Nacional para as Culturas Tradicionais e Populares. De Aracruz, no Espírito Santo, Luana Cara.
2: Também em Aracruz, o presidente Lula entregou 12 micro-ônibus do programa Agora Tem Especialistas Caminhos da Saúde e 11 vans do Programa Especial de Saúde do Rio Doce.
1: Os micro-ônibus são equipados com ar-condicionado e plataformas de acessibilidade e beneficiam 12 municípios capixabas.
2: Eles vão fazer o transporte sanitário seguro e gratuito de pacientes do SUS que precisam se deslocar para outras cidades para realizar consultas, exames, tratamentos especializados e procedimentos de média e alta complexidade.
1: Já as vans foram entregues para 11 municípios e serão utilizadas no transporte de pacientes para consultas, procedimentos e cirurgias fora do domicílio.
2: Seja como transporte de pessoas ou movimentação de cargas, as hidrovias do Brasil funcionam como principal acesso em diversas regiões.
1: E hoje o governo fez um balanço de ações desenvolvidas pela Secretaria Nacional de Hidrovias e Navegação, criada há 2 anos.
6: Mais hidrovias para transporte de pessoas e produtos pelo país. Essa é uma das metas alcançadas pelo Ministério de Portos e Aeroportos. Esse modal cresceu mais de 12% entre 2024 e 2025. O ministro da pasta, Tomé Franca, ressaltou as vantagens que esse tipo de transporte oferece.
7: Que as hidrovias é um caminho seguro para que a gente possa reduzir o custo logístico, que a gente possa fazer a integração do desenvolvimento regional. Nós vivemos num país que são vários Brasis e as regiões do Nordeste, do Norte, da Amazônia, ela precisa das hidrovias para o seu desenvolvimento. E finalmente um transporte que é sustentável, um transporte que preserva o meio ambiente.
6: O Ministério de Portos e Aeroportos apresentou também um planejamento que prevê leilões para concessão de 6 hidrovias no primeiro semestre de 2027 em diferentes regiões do país. Entre os trechos incluídos no plano estão os rios Paraguai, Madeira, Tocantins e Tapajós. Já no segundo semestre deste ano está previsto o leilão de concessão de um trecho do São Francisco. O secretário nacional de Hidrovias e Navegação, Otto Burlier, destaca que as hidrovias devem ajudar a vida de quem vive perto dos rios.
8: Ribeirinhos, pescadores, indígenas, ou seja, a população que muitas vezes não tem acesso de forma em longo prazo de serviços públicos. Então é uma agenda de Estado que a gente está iniciando agora, em que a gente vai trazer ganhos sociais, ganhos logísticos e ganhos ambientais.
6: Desde 2023, R$1,5 bilhão foram investidos para fortalecer a navegação no país. Só neste ano, a previsão é de um investimento total que supera R$500 milhões. Com locução de Raquel Mariano, reportagem Márcia Fernandes.
2: De janeiro a abril deste ano, o Brasil registrou a melhor movimentação da história nos aeroportos, ultrapassando os 44 milhões de passageiros.
1: Um crescimento de 7,6% na comparação com o mesmo período do ano passado.
2: A aviação doméstica com voos pelo país registrou mais de 33 milhões de viajantes.
1: De acordo com o Ministério do Turismo, o fortalecimento de destinos domésticos contribui para o cenário.
2: E essas foram as notícias do Governo do Brasil.
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1: Fique agora com as notícias do Poder Judiciário e do Congresso Nacional. Boa noite.
2: Boa noite para você e até amanhã.
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10: Você vai ouvir agora notícias do Poder Judiciário. STF valida lei que reduziu área protegida no Pará para viabilizar ferrogrão.
11: STJ identifica tentativas de fraude com comandos ocultos em petições e determina a apuração dos casos.
10: Presidente do TSE defende a atuação contra o uso abusivo da inteligência artificial nas eleições.
11: Boa noite, eu sou Marcela Luiza.
10: E eu sou Walter Lima.
11: O Supremo Tribunal Federal declarou constitucional a lei que autorizou a redução de área protegida no Pará para viabilizar a construção da Ferrogrão, ferrovia projetada para ligar o norte do país ao Mato Grosso.
10: A ação foi apresentada pelo PSOL contra uma lei de 2017. A legenda sustentava que a Constituição exige a edição de lei formal para a redução de áreas protegidas.
11: No julgamento, prevaleceu o entendimento do relator ministro Alexandre de Moraes. Segundo ele, não houve irregularidade no processo legislativo nem retrocesso ambiental, já que a construção da ferrovia continua condicionada à obtenção de todas as licenças solicitadas pelos órgãos competentes.
10: O plenário também aderiu à proposta de autorizar o Poder Executivo para compensar por decreto a área de retirada do parque.
11: STJ detecta uso de prompt injection em processos e anuncia medidas de segurança e responsabilização dos envolvidos.
10: O mecanismo tenta manipular sistemas de inteligência artificial por meio de comandos invisíveis, inseridos em documentos judiciais. Tiago Gomide.
12: O Superior Tribunal de Justiça informou ter identificado petições com técnicas de prompt injection usadas para enganar modelos de inteligência artificial com comandos ocultos. Segundo o presidente da corte, ministro Herman Benjamin, o sistema STJ Logos possui barreiras de segurança capazes de neutralizar as tentativas de fraude. O tribunal determinou que os casos sejam certificados nos autos e anunciou a instauração de inquérito policial e procedimento administrativo para apurar responsabilidades criminais e disciplinares de advogados e escritórios eventualmente envolvidos.
11: Presidente do TSE defende atuação contra o uso abusivo da inteligência artificial nas eleições.
10: A declaração do ministro Nunes Marques foi feita durante a abertura do seminário Seta Debate. Mariana Fabre.
13: O presidente do TSE, ministro Nunes Marques, afirmou que o uso de inteligência artificial para enganar eleitoras e eleitores ou para atacar o sistema eleitoral não deve ser tolerado. Para ele, o avanço tecnológico que interfere na vontade popular deve ser respondido com inteligência democrática. O ministro lembrou que o uso irregular de IA, que viole as normas eleitorais, pode ser enquadrado como uso indevido dos meios de comunicação e até como abuso de poder político ou econômico.
11: Moradores da Ilha do Marajó recebem serviços básicos de cidadania.
10: Esse foi o quarto dia de itinerância da Justiça do Trabalho. Luma Soares.
14: Movimentação intensa aqui em Breves, escolas lotadas e pátios cheios de moradores em busca de justiça, cidadania e saúde. Mesmo na reta final, as ações da Justiça do Trabalho não param. Hoje, o TRT da 8ª Região deu curso de Libras para profissionais de instituições públicas e inaugurou uma biblioteca temática com doação de livros infantis. O mutirão do Justiça Itinerante é coordenado pelo CNJ com mais de 50 entidades parceiras. Os atendimentos gratuitos em Breves, Portel e Melgaço vão até amanhã, sexta-feira, dia 22.
11: Após a ação do MPF e de órgãos parceiros, IBGE lança censo da população em situação de rua em Belém, no Pará.
10: Os dados vão servir para a criação de políticas públicas para essa população. Tatiana Castro.
15: Segundo dados do CadÚnico contabilizados até 2025, em Belém existem 1.952 pessoas em situação de rua. No entanto, por estarem desvinculados da rede assistencial básica, uma grande parcela desses cidadãos sequer constava nos registros oficiais da prefeitura. Após a ação do MPF e de órgãos parceiros, o IBGE lançou o portal oficial da pesquisa, que vai reunir os dados coletados.
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11: Uma boa noite.
10: E até amanhã.
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18: Eu sou Paula Groba.
19: E eu sou Ricardo Nakaoka.
18: E estes são os destaques de hoje do Jornal do Senado, que começa agora.
19: Congresso derruba vetos e libera recursos federais para pequenos municípios endividados com a União.
18: Sugestão legislativa prevê isenção de imposto de renda para militares.
19: Chega ao Congresso medida provisória que cria crédito de 30 bilhões para taxistas e motoristas de aplicativo trocarem de carro.
18: Boa noite.
19: Boa noite.
18: O Congresso derrubou os vetos do presidente Lula que impediam municípios com até 65 mil habitantes, mesmo endividados com a União, de receber recursos federais.
19: Com a decisão, essas cidades voltam a ter acesso a verbas de programas do governo e de emendas parlamentares. Os detalhes com o repórter Márcio Maturana.
20: Municípios com até 65 mil habitantes que estejam inadimplentes com a União poderão firmar convênios e receber recursos federais por meio de programas e emendas parlamentares. Isso porque senadores e deputados derrubaram os vetos do presidente Lula a quatro dispositivos da Lei de Diretrizes Orçamentárias, em sessão conduzida pelo presidente do Congresso, Davi Alcolumbre.
21: Vossas Excelências sabem que cerca de 90% dos municípios brasileiros, exatamente 92%, possuem menos de 165 mil habitantes. Também é do conhecimento de Vossas Excelências e de todos que o atual quadro de desafios orçamentários e fiscais que as prefeituras por todo o país têm enfrentado para implementar políticas públicas e, por isso, neste cenário, esta sessão congressual, com esta pauta previamente estabelecida, esta deliberação é de extrema importância para que os pequenos municípios brasileiros possam ter acesso aos convênios.
20: Segundo Davi, a medida pode beneficiar mais de 3 mil municípios brasileiros. Ele disse que a derrubada desses vetos atende a um pedido de prefeitos feito durante a 20ª Marcha à Brasília em defesa dos municípios.
18: E pedidos pela instalação da CPMI e do Banco Master marcaram a sessão do Congresso Nacional nesta quinta-feira. Parlamentares da base e da oposição defenderam a investigação de negociações suspeitas envolvendo a instituição financeira.
19: O presidente do Congresso, Davi Alcolumbre, afirmou que a leitura dos requerimentos para a criação de CPMIs é prerrogativa da presidência, conforme o regimento do Senado. Ele destacou que a sessão foi convocada para analisar vetos presidenciais relacionados a repasses a municípios inadimplentes.
21: Em resposta à questão de ordem levantada por vários parlamentares na sessão do Congresso de hoje, que requereram a leitura do requerimento de criação da Comissão Parlamentar Mista de Inquérito, a presidência esclarece que as matérias do expediente serão objeto da leitura a juízo do presidente. Portanto, o momento da leitura é um ato discricionário da presidência da mesa do Congresso Nacional.
18: A Comissão de Educação do Senado debateu os impactos da militarização das escolas públicas brasileiras.
19: Pesquisadores, representantes de entidades educacionais e estudantes criticaram a presença de agentes militares na gestão escolar e defenderam mais investimentos em políticas educacionais. Repórter Henrique Nascimento.
22: Segundo os participantes, ainda não existem evidências conclusivas de que a militarização melhore o desempenho escolar. A presidente da Comissão de Educação, senadora Tereza Leite, do PT de Pernambuco, afirmou que especialistas defendem avaliações mais rigorosas sobre os impactos pedagógicos e sociais das escolas cívico-militares.
23: Há um conjunto de setores e segmentos da sociedade que tem alertado para a ausência de evidências conclusivas que associem a militarização à melhoria consistente da aprendizagem, defendendo avaliações rigorosas sobre seus efeitos pedagógicos, sociais e financeiros.
22: O professor professor da USP, Salomão Barros Ximenes, afirmou que entidades ligadas à ONU demonstram preocupação com esse modelo.
0: Todos condenam o Brasil pelo processo de expansão da militarização. Na verdade, nos dá vergonha, né? Essa é a verdade. Nos dá vergonha que o Brasil esteja se inserindo gradativamente num rol bastante pequeno de países que militarizam escolas como política institucional.
22: O tema também está em debate no Senado. Projetos em análise pelos senadores defendem o fortalecimento das escolas cívico-militares e a criação de uma frente parlamentar sobre o tema.
18: E militares das Forças Armadas podem ganhar isenção do imposto de renda.
19: Uma sugestão legislativa aprovada pela Comissão de Direitos Humanos e Legislação Participativa avançou no Senado com essa proposta. Repórter Rodrigo Rezende.
3: Uma sugestão legislativa que será agora analisada no Senado como projeto de lei isenta os militares do pagamento do imposto de renda. O relator da sugestão na Comissão de Direitos Humanos e Legislação Participativa, senador Hermes Klan, do PL de Santa Catarina, afirmou que os militares merecem o benefício pelas condições diferenciadas do trabalho.
4: O militar não cumpre jornada de trabalho ordinária, não percebe horas extras nas mesmas bases dos seletistas e estatutários civis, não tem direito de greve, está sujeito a regime disciplinar próprio que pode importar privação da liberdade e pode ser convocado a qualquer tempo para o cumprimento da missão.
3: O projeto também beneficiaria os militares das chamadas forças auxiliares, como bombeiros e policiais militares estaduais e distritais. De acordo com a Hermes Klan, os efeitos financeiros da medida deverão ser debatidos nas comissões temáticas do Senado.
18: A Comissão de Assuntos Sociais aprovou a inclusão da vacina nonavalente contra o HPV no Calendário Nacional de Imunização do SUS.
19: Essa vacina amplia a proteção contra o câncer de colo de útero e diversos outros tipos da doença. Repórter Patrícia Oliveira.
5: A proposta amplia a cobertura vacinal contra o HPV, o papiloma vírus humano, que está relacionado principalmente a casos de câncer de colo do útero, além de diversos tumores nas regiões genitais. O Programa Nacional de Imunizações já oferece a quadrivalente, que protege contra 4 subtipos do HPV. A inclusão da vacina nonavalente busca aumentar essa proteção. A autora do projeto, a senadora doutora Eudócia, do PSDB de Alagoas, afirmou que a implementação da vacina pelo SUS custará menos ao governo federal do que as despesas com a doença.
24: Enquanto que a quadrivalente protege a mulher 70%, contra o vírus HPV, a nonavalente protege 90%. Nós iremos economizar 3,8 bilhões de reais em um único ano, porque nós não teremos as mulheres com câncer de colo de útero.
5: Se não houver pedido para votação no plenário, a matéria segue para a Câmara dos Deputados.
18: E motoristas de táxi e de aplicativos poderão ter acesso a uma nova linha de crédito para trocar de carro ou comprar o primeiro veículo próprio.
19: O Congresso Nacional vai analisar a medida provisória que destina 30 bilhões de reais ao financiamento de automóveis de até 150 mil reais, com critérios de sustentabilidade ambiental, social e econômica. Repórter Alexandre Campos.
25: Pelo texto da MP editada pelo Executivo, os beneficiários terão carência de 6 meses para o início do pagamento das prestações e de 6 anos para quitar o empréstimo. Os juros serão diferenciados para as mulheres de 11,5% ao ano, enquanto que para os homens de 12,6%. O governo vai destinar 30 bilhões de reais para o programa e exigir das montadoras que a ele aderirem a obrigação de conceder um desconto mínimo de 5% para os motoristas. Ao lembrar que depois da pandemia muitas pessoas optaram por se deslocar por meio de transporte individual compartilhado, o senador Rogério Carvalho, do PT de Sergipe, elogiou a iniciativa do governo.
26: O governo acerta ao atender milhões de trabalhadores brasileiros e brasileiras que trabalham nesta área, dando uma condição semelhante a outros trabalhadores e outros segmentos da economia que têm acesso a crédito, que têm estímulo para poder melhorar a sua condição de trabalho e melhorar a sua renda.
25: Também do PT, o senador Camilo Santana, representante do Ceará, lembrou que a MP vai beneficiar ainda os motoristas que, por não terem carro próprio, alugam veículos para transportar os passageiros pelas ruas do Brasil.
27: A iniciativa pode beneficiar cerca de 1,4 milhão de trabalhadores.
1: trabalhadores brasileiros, homens e mulheres que acordam cedo, enfrentam trânsito, insegurança, jornadas exaustivas e que muitas vezes comprometem boa parte da renda no aluguel de um carro para poder trabalhar.
25: De acordo com a medida provisória, quem aderir ao programa poderá incluir no valor das prestações os gastos com seguro e equipamento de segurança do veículo, desde que não ultrapassem 10% do valor do carro. Antes de ser votada pelos plenários da Câmara dos Deputados e do Senado, a MP será discutida por uma comissão mista de deputados federais e senadores.
19: Com edição de Paula Groba e trabalhos técnicos de João Lira, o Jornal do Senado fica por aqui. Acompanhe agora as notícias da Câmara dos Deputados. Boa noite.
18: Boa noite e até amanhã.
16: Jornal Câmara dos Deputados. Congresso derruba veto que proibia repasse a municípios inadimplentes.
2: Deputados tornam crime o aumento abusivo de preços dos combustíveis.
16: Hugo Mota destaca a atuação da Câmara no enfrentamento ao feminicídio.
2: Plenário muda regras para a atuação dos órgãos de fiscalização ambiental.
16: Boa noite. Os deputados aprovaram um projeto que altera a legislação ambiental para impedir a suspensão de empreendimentos rurais sem notificação dos órgãos de fiscalização. Saiba mais detalhes sobre a proposta com o repórter Antônio Vital.
6: O plenário da Câmara aprovou o projeto que altera a lei dos crimes ambientais para proibir o embargo de empreendimentos rurais com base exclusivamente em ferramentas de detecção remota, como imagens de satélite que apontem desmatamento. O projeto apresentado pelos deputados Lúcio Moschini, do PL de Rondônia, e Zé Adriano, do PP do Acre, estabelece novas regras para a atuação dos órgãos de fiscalização ambiental. Na prática, antes da aplicação de medidas mais severas, como embargos ou paralisação de atividades, o autuado deverá ser notificado e ter prazo razoável para apresentar esclarecimentos quanto à infração tiver sido identificada apenas por monitoramento remoto. O texto aprovado também determina que, se for constatado dano ambiental, a fiscalização poderá adotar medidas administrativas cautelares para impedir o agravamento desse dano ou para garantir a recuperação ambiental. Mas essas medidas não poderão ser utilizadas para antecipar punições aos empreendimentos. Relatora da proposta, a deputada Marussa Boldrin, do Republicanos de Goiás, argumentou que a proposta fortalece o direito à ampla defesa e ao contraditório, sem retirar o poder de fiscalização dos órgãos ambientais. Para ela, imagens de satélite não podem substituir o direito de defesa e até fumaça de fogão a lenha pode ser confundida com queimada. O autor da proposta, Lúcio Moschini, disse que o objetivo é apenas garantir o direito de defesa antes do embargo do empreendimento.
7: Nós queremos que o satélite continue fiscalizando, sim. Antes, porém, que dê o direito de defesa ao produtor rural. Detectou? Perfeitamente. Então notifique o produtor. O ônus da prova hoje é todo do produtor. O satélite não sabe se você tem uma licença de desmatamento. O satélite não sabe se houve uma tempestade e caiu uma árvore, mas o que o satélite faz, através de IA, é embargar.
6: A deputada Marina Silva, da Rede de São Paulo, ex-ministra do Meio Ambiente, disse que o projeto dificulta medidas imediatas de proteção em áreas remotas e pode colocar fiscais de órgãos ambientais em risco.
8: O que estão querendo é voltar ao tempo da impunidade. Não é para corrigir injustiça. Injustiça é expor o fiscal do IBAMA, do ICMBio, aí para uma operação corpo a corpo e ser recebido com bala por pessoas que invadem, que fazem grilagem em terra pública, em terra indígena, em área do governo federal. Isso sim é injustiça. A justiça é usar a tecnologia.
6: O projeto que proíbe o embargo de empreendimentos rurais com base apenas em infrações detectadas por imagens de satélite seguiu para análise do Senado. Da Rádio Câmara de Brasília, com informações de Daniela Lessa, Antônio Vital.
2: Nilton Tato, do PT de São Paulo, critica iniciativas apoiadas pela Frente Parlamentar da Agropecuária. Ele afirma que os projetos defendidos podem fragilizar mecanismos de proteção ambiental, favorecer mudanças em áreas de conservação e enfraquecer o combate ao desmatamento ilegal.
16: No entendimento de Nilton Tato, parte da bancada ruralista adota posições contraditórias ao apoiar compensações por perdas climáticas, enquanto, por outro lado, defende medidas que agravam a crise ambiental.
9: Educação.
12: O
2: plenário da Câmara aprovou novas regras para reajuste do piso nacional dos professores do ensino básico público. Quem tem mais detalhes sobre o tema é a repórter Daniele Lessa.
9: A Câmara dos Deputados aprovou a medida provisória que altera as regras de atualização do piso salarial nacional dos professores da educação básica pública. A partir da medida, o piso salarial dos professores do magistério passou a ser de R$ 5.130 para professores com formação em nível médio. Antes da medida provisória, o aumento anual do piso era calculado com base no crescimento do valor anual por aluno do Fundeb. Segundo o governo, esse modelo gerava distorções, porque dependia apenas da variação do valor mínimo por aluno definido nacionalmente. Com a medida provisória, o reajuste passará a considerar a inflação do ano anterior, medida pelo INPC, somada a 50% da média de crescimento real das receitas do Fundeb nos últimos 5 anos. Segundo o Ministério da Educação, pela regra antiga, o reajuste de 2026 seria de apenas 0,37%. Já com a nova fórmula, o aumento ficará em 5,4%, com ganho real acima da inflação. Relatora da proposta, a senadora professora Dorinha Seabra, do União Brasil de Tocantins, argumentou que a medida busca garantir valorização dos profissionais da educação sem provocar mudanças bruscas nas contas de estados e municípios. Outra mudança aprovada amplia o alcance da política para incluir professores contratados por tempo determinado, ponto defendido pela deputada Maria do Rosário, do PT do Rio Grande do Sul.
10: Não há professores de primeira ou de segunda categoria na escola. Nós queremos concursos públicos, mas ao mesmo tempo reconhecemos que ao longo dos últimos anos, praticamente 50% do efetivo dos educadores e educadoras das escolas públicas são de professores com contrato emergencial.
9: O deputado Wildo Rocha, do MDB do Maranhão, destacou que a proposta iguala a remuneração de professores do ensino infantil e fundamental.
11: Isso aqui agora, os professores do magistério serão tratados todos iguais, professor do ensino infantil, professor do ensino fundamental, todos serão tratados igualmente. Agora, até mesmo os professores contratados por tempo determinado. Todos terão o mesmo piso salarial.
9: O deputado Kim Kataguiri, do Missão de São Paulo, votou contra a proposta, argumentando que o atual piso salarial do magistério ainda não é pago corretamente em muitos municípios.
12: Que os tribunais de contas apontam que mais de 80% já não paga o piso atual. Aí o Congresso Nacional, sem fazer nenhum sacrifício próprio, porque dinheiro não falta, o que falta é cortar na carne do próprio Congresso, dos privilégios, inclusive dos próprios parlamentares, para de fato ter esse recurso para os municípios e para os estados.
9: A medida provisória que altera as regras do piso salarial nacional dos professores da educação básica seguiu para análise no Senado. Da Rádio Câmara de Brasília, Daniele Lessa.
16: Segurança Pública.
13: Paulo Marinho Júnior, do PL, critica a situação da segurança pública em Caxias, apontada por ele como a cidade mais violenta do Maranhão. O deputado questiona a ausência de representantes do Judiciário, do Ministério Público e da Polícia Federal em audiência pública realizada no município sobre o tema.
2: Paulo Marinho Júnior afirma que agentes de outros estados têm sido mais eficientes no combate ao crime do que as forças de segurança do Maranhão. Ele ainda cobra esclarecimentos sobre denúncias de atuação do crime organizado e a possíveis irregularidades envolvendo agentes públicos de Caxias.
16: Presidência.
13: O presidente Hugo Mota ressaltou a atuação da Câmara com a aprovação de mais de 70 propostas para fortalecer políticas de enfrentamento ao feminicídio e à violência contra as mulheres. A reportagem é de Luiz Gustavo Xavier.
14: O presidente da Câmara, Hugo Mota, destacou que desde a assinatura do Pacto Nacional Brasil contra o Feminicídio, os deputados aprovaram um conjunto de 73 propostas voltadas ao enfrentamento da violência contra a mulher e ao combate ao feminicídio no país. A declaração foi feita durante cerimônia, que marcou os 100 dias da iniciativa, ao lado do presidente Luiz Inácio Lula da Silva e de autoridades dos três poderes.
15: O feminicídio é um flagelo que nos envergonha como nação. Mas a união entre os poderes demonstrada neste pacto e a determinação do Parlamento brasileiro em legislar com rigor e sensibilidade apontam o caminho para que em um futuro próximo nenhuma cidadã precise temer por sua vida apenas pelo fato de ser mulher.
14: Hugo Mota reforçou que a Câmara tem priorizado medidas de prevenção, proteção e acolhimento às mulheres vítimas de violência. Entre as iniciativas citadas está o programa Antes que Aconteça. A proposta prevê a implantação de salas lilás, casas-abrigo e a atuação de defensoras populares capacitadas em direito das mulheres.
15: A iniciativa contempla a implantação de salas lilás, casas-abrigo e a atuação de defensoras populares, lideranças comunitárias capacitadas em direitos das mulheres. A educação também será um dos pilares desse esforço, porque é assim que transformamos o país, a partir da base.
14: A coordenadora da bancada feminina, deputada Jaque Rocha, do PT do Espírito Santo, destacou os avanços na legislação brasileira, desde a assinatura do Pacto Nacional Brasil de Enfrentamento ao Feminicídio.
0: Para nós é motivo de muito orgulho nesses 100 dias, mostrar o tamanho da colaboração do Poder Legislativo, também junto aos outros poderes, Poder Executivo e Judiciário, de que nós temos aqui uma bancada comprometida a colocar as mulheres como protagonistas e prioridade.
14: O presidente da Câmara mencionou ainda projetos aprovados recentemente pela Casa, que já se transformaram em lei, como o uso da tornozeleira eletrônica por agressores e a tipificação da violência vicária e do vicaricídio. A Câmara também aprovou a quebra de sigilo bancário em ações de alimentos, quando houver suspeita de ocultação de patrimônio, entre outras propostas. Da Rádio Câmara de Brasília, Luiz Gustavo Xavier.
16: Política.
2: Leonardo Monteiro, do PT de Minas Gerais, registra a cassação do prefeito de Governador Valadares, Coronel Sandro. O deputado afirma que a decisão ocorreu após denúncias de irregularidades em contratos da área da educação, incluindo transporte escolar e aquisição de kits para estudantes.
13: Leonardo Monteiro parabeniza a atuação da Câmara Municipal e de lideranças políticas de Governador Valadares para dar continuidade ao processo. Para o deputado, a votação que resultou na cassação representa um esforço de enfrentamento à corrupção no município mineiro.
16: Votação.
2: Deputados e senadores derrubaram o veto presidencial à proibição de que municípios inadimplentes recebam recursos federais. A repórter Silvia Munhato acompanhou sessão do Congresso e tem outras informações.
4: O Congresso Nacional derrubou 4 vetos do Executivo à Lei de Diretrizes Orçamentárias de 2026 para permitir repasse de recursos federais para obras de estados e municípios e para convênios com municípios que estão inadimplentes. A sessão também foi marcada por pedidos de parlamentares por uma CPI mista sobre o Banco Master. 2 dispositivos mantidos na LDO prevêem recursos para obras de rodovias estaduais e municipais destinadas à integração de modais de transporte ou escoamento produtivo, e para despesas relativas à malha hidroviária. Mas o Executivo argumentou que os recursos federais não poderiam custear despesas locais. Outro dispositivo permite a doação de bens, valores ou benefícios pela administração pública em período eleitoral, mas o governo federal alegou que a medida é inconstitucional. Também foi mantido o dispositivo que permite convênios com municípios de até 65 mil habitantes que estão inadimplentes. Apesar dos vetos iniciais, vários parlamentares que apoiam o governo declararam que votariam contra apenas o dispositivo sobre doações em período eleitoral. Foi o que disse o deputado Chico Alencar, do PSOL do Rio de Janeiro.
7: Porque ele permite a compra de votos. Na verdade, você poder doar em período eleitoral bens, uma série de equipamentos utilitários, benesses para a população, significa descumprir a lei eleitoral, que tem essa vedação muito sadia.
4: A deputada Bia Kicis, do PL do Distrito Federal, defendeu a derrubada dos vetos porque eles estariam prejudicando a população.
17: Para impedir o escoamento da produção, para impedir que aquelas pessoas que moram nos rincões mais distantes do nosso país, as pessoas mais simples, pobres, vulneráveis, miseráveis, não tenham acesso a produção.
4: No início da sessão, vários deputados e senadores pediram ao presidente do Congresso Nacional, senador Davi Alcolumbre, do União do Amapá, que lesse requerimentos de abertura de CPIs mistas para investigar denúncias relacionadas ao caso do Banco Master. Um dos que pediu a CPI foi o senador Flávio Bolsonaro, do PL do Rio de Janeiro, que aparece em conversas gravadas com o dono do Banco Master, Daniel Vorcaro. Nas conversas, ele busca recursos para o financiamento do filme sobre seu pai, o ex-presidente Jair Bolsonaro.
3: Do outro lado está o filme do presidente Bolsonaro, que recebeu investimento privado de alguém que na época não tinha absolutamente nada que pudesse desabonar a sua conduta, inclusive premiado, as suas empresas premiadas. Como exemplos de compliance, esse lado não tem nada de errado. E é por isso, presidente, que a gente precisa urgentemente dessa CPMI.
4: O deputado Lindbergh Farias, do PT do Rio de Janeiro, disse que o senador poderia aproveitar a tribuna para responder os questionamentos sobre sua relação com Vorcaro.
5: O senhor foi visitar ele um dia depois que ele sai da prisão com tornozeleira eletrônica? Quer dizer que não sabia dos envolvimentos dele? Vossa Excelência não sabia da aplicação do Rio Previdência, governado pelo seu partido, no seu estado, pelo PL, Cláudio Castro, 970 milhões?
4: O senador Davi Alcolumbre ouviu as reivindicações, mas indeferiu os pedidos, afirmando que a decisão sobre o aumento da leitura dos requerimentos de CPI é da presidência. Da Rádio Câmara de Brasília, Silvia Minhato.
16: Economia. A Câmara aprovou projeto encaminhado pelo governo que pune com prisão aumento injustificado no preço dos combustíveis. O repórter Antônio Vital acompanhou a votação e tem mais informações.
6: A Câmara dos Deputados aprovou o projeto do governo que prevê pena de 2 a 4 anos de prisão, além de multa, para quem aumentar sem justa causa o preço de combustíveis, considerados bens de utilidade pública. A proposta altera a lei dos crimes contra a ordem tributária, econômica e contra as relações de consumo. O projeto considera sem justa causa o aumento de preços que não tenha relação com a elevação dos custos de produção, distribuição e importação dos combustíveis. As penas poderão ser aumentadas até a metade se o aumento injustificado ocorrer durante calamidade pública ou crise de abastecimento. Para apurar a existência do crime, o Ministério Público deverá firmar acordos de cooperação com o Conselho Administrativo de Defesa Econômica, o CAD. A proposta original do governo previa pena de até 5 anos de prisão, que foi reduzida para 4 pelo relator, deputado Merlong Solano, do PT do Piauí, após negociação com os diversos partidos. De acordo com a justificativa do governo, os combustíveis possuem importância estratégica para o funcionamento da economia e a proposta corrige uma lacuna legal nas relações de consumo. O projeto foi criticado por deputados da oposição. Para o deputado Kim Kataguiri, do Missão de São Paulo, criminalizar o aumento de preços vai provocar desabastecimento de gasolina e óleo diesel. Já o deputado Lafayette de Andrada, do PL de Minas Gerais, diz que já existem instrumentos administrativos para penalizar quem aumentar os preços para ferir a concorrência e o consumidor.
20: Nós entendemos que é um projeto inócuo. Está criando, na prática, mais uma possibilidade de incriminar posto de gasolina, prender dono de posto. Hoje, nós já temos um sem número de leis que defende a liberdade econômica, que defende o consumidor, que dá um conjunto de ferramentas para o Ministério Público, para a Polícia Federal, que na prática, no mundo real, no dia a dia, vai chover no molhado, porque as ferramentas já estão aí.
6: O relator Merlong Solano defendeu a necessidade de punir empresários que aumentarem preços sem justificativa. Segundo ele, foram registrados aumentos abusivos e injustificados mesmo depois das medidas adotadas pelo governo desde o início da guerra entre os Estados Unidos e o Irã.
21: A gente está tendo aí um subsídio para o setor de R$ 3 por cada litro. Ainda assim, se mantiveram os aumentos. Diante deste quadro, da persistência do setor de combustível em elevar seus preços de maneira injustificada, porque o Brasil só consome de gasolina importada 15% de toda a sua demanda. De óleo diesel, a parte importada só chega a 30% de todo o nosso consumo.
6: O projeto do governo, que prevê pena de 2 a 4 anos de prisão para quem aumentar sem justa causa o preço de combustíveis, seguiu para análise do Senado. Da Rádio Câmara de Brasília, Antônio Vital.
16: Transportes.
2: Ricardo Aires, do Republicanos do Tocantins, denuncia a precariedade e a curta durabilidade de pontes estratégicas na região norte. Ele cita como exemplo a ponte sobre o rio Araguaia, que liga seu estado ao Pará, interditada com menos de 15 anos de uso e prejuízo de R$ 76 milhões.
13: Outro caso citado pelo deputado ocorre em Pedro Afonso, onde uma ponte de R$ 100 milhões entregue em 2014 está parcialmente interditada. Ricardo Aires exige a atuação imediata do TCU para investigar os métodos construtivos e o processo de execução dessas obras.
2: Bebeto, do PP do Rio de Janeiro, pede agilidade na remoção de uma torre de energia que, segundo ele, está impedindo o avanço de obras de duplicação na rodovia Presidente Dutra e a construção de um acesso viário na Baixada Fluminense.
13: Bebeto também cobra providências de órgãos reguladores diante do atraso nas intervenções viárias. Além disso, ele defende a continuidade de obras de mobilidade urbana, incluindo a construção de viadutos considerados estratégicos para reduzir congestionamentos.
2: Termina aqui o Jornal Câmara dos Deputados, com trabalhos técnicos de Everson Urani e apresentação de José Carlos Andrade e Luciana Vieira. Uma boa noite para você.
13: Uma ótima noite. A Voz do Brasil está de volta amanhã.
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2: Olá, boa noite para você, ouvinte líder, em sintonia conosco nesta quinta-feira. Hoje é 21 de maio de 2026. Está começando o programa Fim de Noite Líder, até meia-noite, 2 horas com o melhor da música para os melhores ouvintes. A apresentação é minha, Odinei Gonçalves. A edição de áudio é de Paulo Barbosa. Quem está conosco na sonoplastia é o professor Ademir Nunes e a direção geral está a cargo de Mauro Roberto Valmórbida. E a gente começa o programa de hoje trazendo Rock Set pra gente matar a saudade, música linda, Milk and Toast and Honey. Ainda tem RPM e Simone Simaria.

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3: Boa noite, ótima quinta-feira. É o fim de noite líder com você. Agora trazendo Maiara e Maraísa pra cantar. Quem sente saudade sou eu. Depois tem Tim Moore e Rádio Táxi.

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1: A Caerte apresenta Educação no Ar. O programa Educando Cidadãos, coordenado pelo Ministério Público de Santa Catarina, completa um ano de atuação com a extensão das ações voltadas à formação ética, cidadania e combate à corrupção. A iniciativa já reúne mais de 70 instituições parceiras e agora chega à rede estadual de ensino. A secretária de Estado da Educação, Luciane Cereta, destaca a importância do projeto para a formação dos estudantes catarinenses.
2: A educação que transforma vai além do conteúdo. Ela forma valores, atitudes e prepara os nossos estudantes para viver em sociedade com responsabilidade, respeito e consciência cidadã.
1: A parceria entre o Ministério Público e a Secretaria de Estado da Educação deve alcançar mais de 280 mil estudantes em 868 escolas estaduais. Além da rede estadual, o programa também avança em Florianópolis com um projeto piloto em escolas municipais da capital. O coordenador do Educando Cidadãos no Ministério Público de Santa Catarina, promotor Afonso Guizo Neto, afirma que o objetivo é fortalecer o controle social e a participação da comunidade.
3: O Educando Cidadãos, longe de ter uma resposta imediata e uma solução mágica, ele prima por formar uma cultura de respeito às regras, formar uma cultura onde o controle social é uma arma cidadã, que é compreendida não só pelo cidadão que está habilitado a exercê-la, mas pelos poderes constituídos, que começam a respeitar e até a se precaver de denúncias da atuação do controle social, que não atua só nesse plano de punição dos desvios de condutas, mas, acima de tudo, um controle social que busca propor soluções a partir da análise concreta dos problemas locais. Daí o reforço do município no Educando Cidadãos, é na comunidade que ocorrem os problemas e ali que as soluções devem ser encontradas.
1: Além das atividades em escolas e universidades, o programa já promoveu ações culturais, palestras, podcasts e projetos ligados ao esporte, incluindo parceria com o Surf Brasileiro. A integrante da coordenação externa do projeto, Verônica Rodrigues Pacheco, reforça que a iniciativa depende da participação da sociedade para fortalecer uma cultura de integridade em Santa Catarina.
4: São mais de 70 instituições parceiras em Santa Catarina, até no exterior, encamparam também essa iniciativa.
1: De Florianópolis, da Rede de Notícias Acaerte, Amarilis Pequeno. Educação no Ar.
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Você está ouvindo a programação noturna da Líder FM com o melhor da música nacional e internacional. E esse bloco é especial e vai para a Roseli, também para o Jerry, que estamos ouvindo lá na Vila Rembor. Guilherme e Santiago cantam Apenas Bons Amigos, depois tem Roupa Nova e Bryan Adams.

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2: Já de volta por aqui, é a Noite Líder, com boa música pra você. Agora Phil Collins canta Everyday, depois tem Kid Abelha e Hugo Penny Gabriel.

0: Obrigado.
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5: A programação noturna da Líder FM com boa música até a meia-noite. Agora Jorge e Matheus começam a cantar nesse bloco Voa Beija-Flor. Depois tem Barão Vermelho e Richard Marx.

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2: Boa noite, ótima quinta-feira, é a Líder FM. Para os melhores ouvintes, a melhor programação. John Secada canta Angel, ainda tem Bruni Marrone e Tavito.

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9: Essa é a Noite Líder, espero que você esteja gostando aqui da nossa programação, que é sempre feita no capricho, trazendo sempre as melhores músicas de todos os tempos para você. Chitãozinho e Chororó cantando com Roupa Nova, Frio da Solidão, tá frio mesmo, hein? Dalto também canta depois e Air Supply fechando o bloco.

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3: Essa é a Rádio Líder FM, este é o programa Fim de Noite, trazendo mais música. Agora Marisa Monte com seu Jorge pra melhorar. Depois tem John Osborne e Raça Negra.

É a reta final do fim de noite desta quinta-feira. Para começar este bloco, vamos matar saudade com a música de Crowded House, Don't Dream It's Over. Ainda tem Ana Carolina e João Mineiro e Marciano fechando todas de hoje.

0: E assim a gente encerra a programação desta quinta-feira do Fim de Noite Líder. Foi um prazer dividir esta noite com você. Eu fico por aqui, mas volto amanhã, se Deus quiser e Ele quer, aqui na programação da Líder FM. Um abraço, bom frio para você, boa madrugada, se agasalhe, se aqueça, e a gente se encontra amanhã aqui na Líder. Até lá, tchau, tchau.
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3: Sexta-feira, tô chegando. Feliz da vida em saber que você tá junto com a gente. Hoje é 22 de maio. Hoje se comemora o dia do abraço. Então vem aqui, dá um abraço, dá um abraço. Aí, aquele abraço especial, hein? Em cada um de vocês que faz aqui do Play Sertanejo o seu programa de todos os dias. Hoje, dia do abraço, então bora abraçar, bora levar amor e alegria ao próximo sempre. E a partir de agora, você vai curtir também aqui na rádio o nosso Play Sertanejo, o melhor da nossa música sertaneja. Para começar a edição de hoje, tem Murilo Rufi.

0: Zeneto e Cristiana aqui no Play Sertanejo, na sexta-feira mais feliz do seu rádio. Também teve Gustavo Lima, Assunto que Dói, Lucas e Rodrigo com Vitor e Luan, a Patrícia e Manuela, Não É Fácil Não, e abrimos a edição desta sexta-feira com o Murilo Rufi, Deixa Eu. Hoje é dia do abraço, bora abraçar todo mundo aí, levar amor, levar empatia ao próximo sempre, né? E curtir também a nossa festa sertaneja. Uma ótima sexta-feira pra você, hoje é dia 22 de maio. Já já eu tô de volta junto com você.
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0: Bora que bora curtir moda sertaneja. Sexta-feira é dia do abraço hoje. Seguimos aqui na sua rádio favorita. A que só toca as melhores pra você. É hora do Panda. Eu te seguro. Tem.

são os irmãos Henrique e Juliano, Última Saudade aqui no Play Sertanejo. Também teve Nayara Azevedo, Última Vez. Nessa moda dela teve a participação de Cleito e Romário. Bom, gente, o Gustavo Mioto, ele lançou em abril a música Apocalipse, que já havia viralizado em trechos nas redes sociais, né? Essa música intensa e romântica é quase como um papo direto entre o cantor e Deus sobre o novo amor entrando em sua vida.

0: 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Também teve Gustavinho Mioto, hein, aqui no Play. Você curtiu ainda o som de Henrique e Juliano, Última Saudade. Nayara Azevedo e Cleiton e Romário. E abrimos esta sequência com o Panda, Eu Te Seguro. O Panda explodiu, hein, gente? Você tá doido? Por onde passa, arrasta multidões. O talentoso Panda não pode faltar também na sequência de sucessos do Play Sertanejo nesta super sexta-feira.
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0: Seguimos aqui na sua rádio favorita, que só toca as melhores. Uma excelente sexta-feira pra você. É hora de Abel e Benício. A participação especial é de Kaique e Felipe.

0: após a participação de Cleiton e Romário. Aqui no Play também teve Humberto e Ronaldo com o Panda. Ainda teve o sucesso de Ícaro e Gilmar, teve PPA, Pedro Paulo e Alex com a participação especial de Murilo Rufi e abrimos esta sequência de sucessos com Abel e Benício. A participação especial é da dupla Kaique e Felipe. Aquele abraço especial para você que nos acompanha, hoje é o dia do abraço, então não deixe de abraçar o companheiro ao seu lado aí, né? As pessoas que fazem parte de sua vida, viu? Porque um abraço faz muita diferença na vida das pessoas. Não tenha dúvidas disso, hein? Já já o Play tá de volta com você na sua sexta-feira.
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0: Esse é o Play Sertanejo, o melhor da nossa música sertaneja pra você. É hora de Hugo e Guilherme.
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0: Sanches e Thiago, com a participação especial de Bruno Barreto, hein? Ainda teve a de Brito e Samuel com Romance Rosa, Jorge Matheus, Paredes. E abrimos a sequência com o talento irreverente da dupla Hugo e Guilherme. Foi mal Deus, hein? Essa moda é ajeitada, essa moda é arrumada, né, gente? Esse é o Play Sertanejo que tá junto com vocês. E assim, a gente já fecha a nossa primeira hora juntos nesta super sexta-feira, hein? Daqui a pouquinho eu tô de volta pra mais moda sertaneja aqui na sua rádio.
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1: Sexta-feira, dia do abraço, e esse é o Play Sertanejo com vocês, abraçando o Brasil inteiro, levando o melhor da música sertaneja. É hora de Bruno e Marrone.

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0: Cleito e Romário, participação especial de Zeneto e Cristiano, hein? Também teve Danilo e Davi. Você curtiu ainda o Israel e o Rodolfo com Wesley Safadão, Maxi Luan. E abrimos a sequência com Bruno Marrone. Ai, que vontade! Pensa numa moda ajeitada, hein? Play Sertanejo, na sexta-feira mais feliz do rádio, a sexta-feira que o Brasil inteiro sintoniza, hein? Um abraço muito especial para você que escolheu aqui a nossa rádio para te fazer companhia. É sempre um prazer enorme estar junto com vocês, hein? A nossa gratidão pelo carinho da sua amizade, o carinho da sua audiência, esteja onde você estiver. Realmente é uma honra, uma alegria poder fazer parte do seu dia, viu? Você que escolhe sempre a nossa rádio aqui para te fazer companhia e curte também o nosso Play Sertanejo, essa programação dedicada com muito amor, muito carinho, pensado em você, ouvinte. Já, já, eu tô de volta com você.
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0: É sexta-feira, Play Sertanejo com vocês. É alegria, é moda boa pra você curtir. É hora de Felipe e Rodrigo.
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0: Simone Mendes, aqui no Play Sertanejo, o melhor da nossa música sertaneja pra você. Ainda teve Paula Fernandes, você curtiu também a nossa eterna Marília Mendonça, Segundo Amor da Sua Vida. E abrimos a sequência com Felipe Rodrigo, Dois Gumes. É o Play Sertanejo, o melhor da nossa música sertaneja pra você. Um forte abraço a você que escolheu aqui a nossa rádio pra te fazer companhia, viu? É sexta-feira, moçada, é comecinho já de fim de semana. É alegria, é Play Sertanejo com você. Daqui a pouquinho eu tô de volta, segura aí que é um tiquinho só.
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0: Salve, salve, simpatia, já estamos de volta, levando alegria, levando o melhor da nossa música sertaneja pra você. É hora de Kaique e Felipe. A participação especial é de Cleiton e Romário.

0: João Neto e Federico, o Nega Véia, participação de Eduardo Costa aqui no Play. Gente, o Bruno e Barreto, eles lançaram em junho o projeto Sistemão, com 6 músicas em referência ao country sertanejo universitário. Uma delas é Herdeiros, em homenagem aos que herdaram o estilo da vida do campo.
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2: Não é frescura, não. É que o sistemão do Bruno Barreto é perigoso, mano.

0: Aqui no Play, essa dupla é maravilhosa, hein, gente? Sou fã deles, hein? Ainda teve Bruno e Denner com a participação de Lua Pereira. Os Brutos, Bruno e Barreto cantaram aqui pra gente. Teve os irmãos goianos, Joneto e Federico com Eduardo Costa, Nega Véia. Abrimos a sequência com o Kaique Felipe Cachaçada. Participação de Cleiton e Romário. É sexta-feira, é Play Sertanejo com você. Um abraço especial a todos que sintonizam. Hoje é o dia do abraço, então bora abraçar todo mundo aí. Brasil abraçando aqui o Play Sertanejo. Essa audiência maciça, a cada dia que passa, ela só aumenta. E a você, o nosso muito obrigado pela audiência. 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
0: É, moçada, tamo de volta. Play Sertanejo tá demais hoje, hein? É hora de Guilherme Benuto com Luan Santana.

0: Quem disse que caboclo sertanejo não é romântico, hein? Zé Felipe e Ana Castela, pra fechar a edição desta sexta-feira, ainda teve Emílio e Eduardo, teve Luan Santana, também teve Guilherme Benuto com Luan Santana, quarto 67. E assim a gente põe ponto final em mais uma edição do Play Sertanejo. Pra você que esteve com a gente, a nossa gratidão pela amizade, pela companhia, pela audiência, você que faz aqui do Play Sertanejo o seu programa, viu? Um abraço muito especial, um excelente fim de semana pra todo mundo. Olha que você tenha realmente um fim de semana de muita paz, saúde e muitos abraços também, tá? Forte abraço e até o nosso próximo encontro. Tudo de bom e até a próxima.
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2: Happy Friday, com fé, amor e esperança, a gente abre mais uma super edição do seu Raridades e os grandes sucessos internacionais. Prazerzaço, por aqui sou eu, Maicon Oliveira. A nossa viagem começa em 1998 com os australianos do Safety Garden e Truly, Mentally, Deeply.
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0: legal esse som da Shania Twain, a canadense, fechou bem aí o primeiro bloco com I'm Gonna Get You Good, de 2002. Teve Elton John e o Sage Garden, Truly, Manly, Deeply, começando bem a nossa sexta-feira com esse clima gostoso. Depois do intervalo, tem muito mais.
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0: Estamos de volta na melhor, a sintonia do sucesso, chegando pra você o segundo bloco do seu Raridades, e a gente traz mais sucessos internacionais, esse de 84, que foi gravado por George Michael e o Andrew, integrantes da dupla Wham. A faixa alcançou o topo das paradas em 25 países, incluindo Reino Unido e Estados Unidos, com Careless Whisper.
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0: Tá aí o Arranger com All the Moon, 1985, fechando bem a primeira parte, que teve Alanis Morissette, Wham, Careless Whisper. Fica por aí, depois do intervalo, tem muito mais.
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0: E a gente segue nesse clima gostoso de sexta-feira aqui na programação, trazendo mais sucessos internacionais. E essa daqui é de 2005, da Marina Lalley, One Less Cry.

0: NSYNC, Gone, fechando super bem mais um bloco do seu Raridades, que fez você dar um play em 1993 no som do Jimmy Cliff e em 2005 do som romântico da Marina Eulalie. Fica por aí, última pausa.
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0: 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De volta na sua sexta e entrando na reta final do seu Raridades, com sucesso de 1980, Penny Mardones, Into the Night.

0: Tá Into the Night na programação do seu Raridades. Agora a gente avança pra 97 pra conferir canção gravada por Whitney Houston, trilha sonora do filme The Preacher's Wife. A trilha sonora do filme tornou-se o álbum gospel mais vendido da história, com Step by Step sendo um dos seus maiores hits comerciais. Bora ouvir?
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0: Vai Boys On Words. Fechando super bem essa edição com um clássico de 30 anos atrás. Valeu demais pela sua audiência, pelo seu carinho. Excelente fim de semana. A gente se vê segunda-feira por aqui com muito mais.
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2: Sextou, hein? O sertanejaço chegou. Hoje é dia do abraço. Eu quero começar o programa mandando um abraço pra você, pra todo mundo que tá ligado na nossa programação. Dia 22 de maio, anota aí: dia do abraço. Dê um abraço no seu amigo, no seu familiar, no seu colega de trabalho. E a pessoa vai falar: que é isso? Você fala: hoje é dia do abraço. Aí você fala pra ela e fala pra ela dar um abraço em alguém também. Tem coragem? Então um abração aí pra todo mundo. E eu tô começando com o melhor da música sertaneja no Sertanejaço, Cleiton.

0: Sinais. Bruni Denner, sabonete de motel com Dailara e o nosso programa volta já.
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0: Já estamos de volta no seu rádio com Zé Neto e Cristiano. Barulho do

0: Elisa vai lá, Léo e Rafael, Chicletão do Boiadeiro e Lauana Prado cantaram Kama Sutra aqui no seu programa Sertanejaço, que volta em instantes.
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0: Vamos que vamos curtir o melhor da música sertaneja. Sandra e Gustavo com Jean e Giovanni. Rolling Rolling.

0: E o nosso programa, olha, o Sertanejaço já volta. Fica aí, hein? Não sai daí, não.
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0: Pra você que tá curtindo o melhor da música sertaneja, tem Henrique e Juliano, Última Saudade.

0: Castela Neon, Thiago Brava, amiga parceira com MC Pequeno e Menor. Fechando mais um bloquinho aqui do nosso Sertanejaço que volta já já.
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0: E o Sertanejaço já voltou, meu povo. Super Sexta pra vocês. Tem Rio Negro e Solimões com Henrique Juliano. Saudade a tempo.

0: Eduardo Costa, olha eu aqui, Hugo e Guilherme Mentirosa, e o nosso programa volta já.
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0: Lucas e Rodrigo, eu voltei. Kleber e Cauã, Cabo de Guerra, fechando mais um pedacinho do nosso programa de hoje, que tá muito top. Super sexta pra você que tá ligadão aí na nossa programação. A gente volta já já.
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0: Fala comigo que eu voltei no Sertanejaço desta sexta com Murilo Ruf. Deixa eu.

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0: Beat, um maluco cowboy, Elis Juste Malabarismo e João Neto e Frederico Rapariga não com a Simone Assimari. Turma, o Sertanejaço está indo para o nosso último intervalo, último bloco. Na sequência, você é o nosso convidado especial. Não saia daí!
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1: E pra você que ficou até o final, nosso programa Sertanejaço vai tocar muita moda boa neste último bloco, hein? Abrindo com Hugo Henrique, Mala.

0: tá bonito assim lá longe.
1: Guilherme Santiago, pra não lembrar de mim, Leonardo Amanhã e Mariana Fagundes diz pra mim. Mais uma vez, um forte abraço pra todo mundo, porque hoje é dia do abraço e a gente não pode esquecer de mandar aquele abraço especial pra você que tá ligado na nossa programação. Meus queridos, valeu demais, bom final de semana, fiquem com Deus e não se esqueça de abraçar alguém hoje e dizer pra ela pra abraçar outra pessoa e vamos ver se a gente viraliza esse dia do abraço aí, tá bom? Aquele abraço e até mais.
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5: Vamos com os três boiadeiros, César e Paulinho, que segue aquela linha clássica lá dos anos 80, tipo de música que ajudou a manter viva a figura do boiadeiro dentro do sertanejo. Bora viajar.

0: Lourenço Itabaí, peão de rodeio, aquele trem que cheira estrada, poeira, liberdade, cheia de história, aquela vida simples, né? Com tanta história pra contar. E daqui a pouquinho a gente já volta já trazendo muito mais.
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0: Ótima sexta-feira, bora de empreitada perigosa. Zé Henrique e Gabriel já entra naquela linha mais moderna, né? Anos 2000, e mostra essa mistura de sertanejo com elementos mais urbanos, a nossa realidade, uma nova roupagem, mas com a história que você já conhece lá atrás, viu?

0: Chico Rei Paraná, Canarinho Prisioneiro, clássico da nossa música, que mistura emoção com muita energia e não deixa ninguém parado. E daqui a pouquinho já volto com muito mais saudade aqui na programação.
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0: Agora a gente vai de moda, mulher e bebida. Thaíde Alexandre, anos 90, mostra bem o estilo irreverente da dupla.

0: De Paulo e Paulino, tô por aí. Trem que é a cara do povo, né? Sem filtro, do jeitinho que a vida é. E daqui a pouquinho a gente já continua já trazendo mais saudade, mais moda.
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2: 4:57.
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0: Agora com as andorinhas de Dudu e Dalvan, a gente vai lá nos anos 80, aquela linha de música carregada de sentimento, viu?

0: matar a saudade é bom demais, é viajar no tempo sem precisar sair do lugar, só na memória.
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0: É o nosso Violada com Nalva Aguiar e Avenida Boiadeira. Trem que dá aquele aperto no peito, viu? Mas aquele aperto bom, igual saudade que vem de repente. Daqui a pouquinho eu já volto com mais.
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2: 5:11.
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0: Bora curtir com essa daqui. Não Vivo Sem Você, Jean Giovanni. Já cantei muita música dessa daí no karaokê, viu? E representa bem o romantismo forte da época, lá dos anos 90. Vamos viajar.

0: Minha Estrela Perdida, João Paulo e Daniel. Trem que abraça em forma de música, daqueles que a gente sente sem precisar explicar. E daqui a pouquinho a gente já volta.
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0: 5:24.
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0: Prezados ouvintes da Hora Milagrosa, convidamos a todos para que venham participar das reuniões da Igreja Apostólica que são realizadas nesta cidade de Erval do Oeste, estado de Santa Catarina, com reuniões quinzenalmente aos sábados às 19h30 e aos domingos às 9h30 da manhã. O endereço é Rua Florianópolis, número 395, Centro. Serão todos muito bem-vindos.
1: O sacramento da Santa Comunhão é realizado nesta Igreja Apostólica sob as orientações que Nosso Senhor Jesus Cristo transmitiu à Santa Vó Rosa no passado, quando ambos restauraram e passaram a dirigir esta obra de caridade e fé. No momento da oração rogativa para unção dos elementos eucarísticos, o pão e o suco da uva, Nosso Senhor Jesus realiza o milagre da transubstanciação, tornando-os em alimento espiritual, o corpo e o sangue de Cristo. Este é um mistério dos céus. É uma grande dádiva do amor de Deus Pai para seus filhos e filhas. Nosso Senhor Jesus nasceu de uma virgem pura e santa, pois nela não havia o pecado original como nas demais criaturas humanas. Deus Pai anulou naquele pequeno ser a influência do pecado original. Decorre daí o fato dela haver sido merecedora da saudação do arcanjo Gabriel: "Salve, agraciada, o Senhor é contigo, porque achaste graça diante de Deus." Consequentemente, o corpo santo de Nosso Senhor Jesus não sofreu a influência do pecado, porque a sua mãe era santa e imaculada. Eis porque, no sacramento da Santa Comunhão, Nosso Senhor Jesus alimenta com o seu corpo e o seu sangue a fé, a alma e a união espiritual daqueles que dignamente dele participam. Prezado ouvinte, creia com verdadeiro entendimento no valor espiritual e no significado desse sacramento divino, organizado nesta Igreja Apostólica conforme orientações do Divino Salvador, acatadas fielmente pela Santa Vó Rosa e pelo Santo Irmão Aldo, a fim de que, dele participando, possas ser alimentado espiritualmente pelo pão vivo que desceu dos céus, Nosso Senhor Jesus Cristo. Música.

Divulgamos a seguir um depoimento de fé enviado para a sede desta Igreja Apostólica. Num dia de abril de 2020, a senhora Carmelita Carneiro de Souza realizava limpeza num banheiro. Ao dar início à lavagem do box, foi surpreendida por forte ruído, seguido do desabamento do vidro daquela estrutura, cujos estilhaços caíram sobre ela, que, de imediato, clamou pelos poderosos nomes da Santa Vó Rosa e do Santo Irmão Aldo. Apesar de um tanto abalada e sentindo dores pelo corpo, se levantou devagar e conseguiu sair daquele amontoado de estilhaços. Colegas que vieram ver o que havia acontecido ficaram assustados com a ocorrência e, de imediato, se prontificaram em levá-la a um hospital, providência que ela considerou dispensável. Clamando em pensamento pelo amparo desses benditos santos e com a ajuda das companheiras de trabalho, ela conseguiu retirar os estilhaços espalhados por todo o corpo, sem provocar outras lesões. O uso de água ungida amenizou as dores decorrentes do impacto com a pesada estrutura e, daí a poucos dias, ela ficou livre daquele desconforto. Certa de que a Santa Vó Rosa, o Santo Irmão Aldo e o Poder Celestial a protegeram de consequências mais graves daquela ocorrência doméstica e reconhecida por muitas outras bênçãos recebidas para o seu viver, a senhora Carmelita direcionou ações de graças a eles por meio de seu depoimento de fé prestado em março de 2024. Essa senhora é de São Paulo, estado de São Paulo. Convidamos os prezados ouvintes do programa Hora Milagrosa para que venham visitar as congregações da Igreja Apostólica nas seguintes localidades: Erval do Oeste, Santa Catarina, com reuniões quinzenalmente aos sábados, às 19h30, e aos domingos, às 9h30, Rua Florianópolis, número 395, Centro. Caçador, Santa Catarina, com reuniões quinzenalmente aos sábados, às 19h, e aos domingos, às 10h, Rua Capitolino de Moraes, número 10, bairro Berger. Xanxerê, Santa Catarina, com reuniões às quartas-feiras e sábados às 19h30, aos domingos às 18h, Rua Teodósio Maurício Vanderlei, número 127, bairro Nossa Senhora de Lourdes. Nosso endereço para cartas: Igreja Apostólica, Caixa Postal 10.064, CEP 03014-970, São Paulo, capital.

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1: Queridos e amados ouvintes deste programa de Hora Milagrosa, saúdo a todos, desejando que as bênçãos de Deus, nosso Pai, e de seu amado Filho Jesus, o nosso Salvador, possa estar presente na vida e no lar de cada ouvinte deste programa. Também lhes desejo a bênção do Divino Espírito Santo, da Mãe Virgem Maria Santíssima, da Santa e querida Vó Rosa, o Espírito Consolador, e do Primaz e Profeta Apostólico Santo Irmão Alto. É com muita sinceridade, amados ouvintes, que lhes transmito esta saudação. Neste momento, iremos meditar na santificação da alma e do espírito. Mas o que é santificação? Santificação é um processo espiritual que significa ser separado para Deus e purificado do pecado. É a transformação do caráter e da conduta, deixando de lado o que desagrada a Deus. A santificação começa quando aceitamos os ensinos de Jesus e de seus santos em nossa vida, deixando que eles possam transformar a nossa maneira de viver, para que vivamos de fato em comunhão com Deus. E essa santificação se dá na purificação do espírito. Quando a pessoa toma uma decisão em sua vida de fazer somente a vontade de Deus, vivendo longe do pecado. No livro de São João, no capítulo 8, versículo 34, Jesus disse: em verdade vos digo que todo aquele que comete pecado é servo do pecado. E vemos, amados ouvintes, nos dias de hoje, uma grande quantidade de pessoas servindo o mundo de pecado, se cumprindo também o que está escrito em 2 São Timóteo, no capítulo 3, de 1 a 4, quando o amado apóstolo São Paulo disse: sabe, porém, isto, que nos últimos dias sobrevirão tempos trabalhosos, porque haverá homens amantes de si mesmos, avarentos, presunçosos, soberbos, blasfemos, desobedientes a pais e mães, também ingratos, profanos, sem afeto natural, irreconhecíveis, caluniadores, intemperantes, cruéis, sem amor para com os bons, também traidores, orgulhosos, mais amigos dos pecadores do que amigo de Deus. Prezados ouvintes e internautas, nós viemos ao mundo para servir a Deus e dizer não ao pecado. Sendo assim, devemos começar a mudar os nossos hábitos e costumes, e sim vivendo uma nova vida, vivendo uma vida totalmente separada do mundo de pecado, sendo uma pessoa íntegra e dedicada a Deus, alcançando a santidade em nossa vida. E esta santidade, amados ouvintes, está ligada à perfeição moral e espiritual, à pureza do coração e à vida voltada totalmente à vontade de Deus, buscando sempre refletir o caráter dele em nossa jornada de vida aqui nesta terra. Ele é quem nos capacita a viver em santidade, transformando o nosso caráter para que vivamos segundo a sua santa e perfeita vontade, evitando práticas e costumes mundanos que desagradam a ele, para que não nos conformemos com a situação deste mundo. E o amado apóstolo São Paulo escreve carta aos Romanos, no capítulo 12, versículo 2, dizendo assim: e não sejais conformados com este mundo, mas sede transformados pela renovação do vosso entendimento, para que experimenteis qual seja a boa, agradável e perfeita vontade de Deus. E a vontade de Deus, amados ouvintes, é que vivemos uma vida obedecendo todos os seus mandamentos e viver de acordo com o seu evangelho, longe de tudo que contamina a alma e o espírito, bem como os desejos que são manifestados na vida do corpo, como está escrito em Gálatas, no capítulo 5, versículo 19 a 21, quando diz: porque as obras da carne são manifestadas, e as quais são, como o adultério, a fornicação, a impureza, a lascívia, a idolatria, a feitiçaria, inimizades, contendas, ciúmes, divisões, heresias, bem como também as invejas, os homicídios, bebedices, glotonarias e coisas semelhantes a estas. Porém, prezados ouvintes, nós temos a oportunidade de viver os frutos da fé e da santidade, que são o amor, o gozo, a paz e a longanimidade, a benignidade e a bondade, também a fé, a mansidão, a temperança, porque foi Deus quem nos chamou para a santificação. Dizendo assim através do amado apóstolo São Paulo, também em carta aos Tessalonicenses, no capítulo 4, versículo 7, dizendo: porque não nos chamou Deus para a imundícia, mas para a santificação, sendo todos nós, assim como ele nos criou a sua imagem e semelhança. Por esse motivo que em sua primeira carta o apóstolo São Pedro deixou registrado: mas assim como é santo aquele que vos chamou, sede vós também santos em toda a vossa maneira de viver. Porquanto está escrito: sede santos, porque eu sou santo. Palavras registradas de São Pedro, no capítulo 1, versículo 15 e 16. Amados ouvintes, daí cabe a nós refletir se estamos, de fato, vivendo uma vida em santidade, sendo unido uns aos outros e buscando a prática do amor e das virtudes do Espírito Santo de Deus em nossa vida. Ou se estamos apenas buscando aquilo que é de imediato em nossa vida, porque estamos vendo grande parte desta humanidade afastada de Deus, muito embora a fala constante em Deus. Assim nos fala em São Mateus, no capítulo 15, versículo 8 a 9, as palavras de Jesus: este povo se aproxima de mim com sua boca e me honra com os seus lábios, mas o seu coração está longe de mim, mas em vão me adora, ensinando doutrinas que são preceitos dos homens. Portanto, amados ouvintes, tem pessoas que fazem o que bem quer, o que bem entende, vive na prática da mentira, do orgulho, da injustiça, também da ganância, e outros que vivem na imoralidade, bem como na pornografia, no uso excessivo de aparelho do celular, e outros fazem uso de drogas, jogos de azar, outros na corrupção, e uma grande indiferença também com o seu próximo. Também guarda no coração rancor, falta de perdão, egoísmo e principalmente a falta de amor com o seu próximo. E não procura estar buscando a santificação para a sua alma. E acaba deixando a sua alma e o seu espírito. Então, queridos amigos, irmãos, internautas do programa A Hora Milagrosa, venha conhecer de perto esta igreja apostólica, ser de fato um apostólico de verdade. Te faça este convite, que o Senhor, a Senhora, que venha fazer parte desta grande obra de fé e amor, venha conhecer mais o poder de Deus e viver em comunhão e experimentar a transformação que só Jesus, a Santa Vó Rosa, pode realizar em sua vida, vivendo verdadeiramente em santidade, como está em Hebreus, no capítulo 12, versículo 14, dizendo assim: segue a paz com todos e a santificação, porque sem a qual ninguém verá a Deus. Portanto, queridos ouvintes, a nossa igreja está de portas abertas para receber você com muito carinho e que cada um de nós busquemos diariamente viver em santificação, que nossa vida seja um reflexo de pureza e do amor de Cristo Jesus, nosso Senhor, que permaneçamos firmes, rejeitando o pecado e buscando sempre a presença de Deus, de Jesus, da Mãe Virgem Maria Santíssima, da Santa Vó Rosa, o Consolador, e do Santo Irmão Aldo, para que sejamos santificados em todo o nosso ser, bem como no corpo, na alma e no espírito. Que o Senhor nosso Deus possa nos ajudar a andar em santidade, fortalecendo-nos contra o mal e enchendo-nos das virtudes do seu Divino Espírito Santo, dominando nosso corpo, nossa alma e a nossa mente, para que sejamos transformados pela sua graça, que quando nós rendemos totalmente a Ele, Ele nos fortalece, nos santifica e nos prepara para a eternidade. Assim, um dia, pela fidelidade, herdemos o galardão no reino dos céus, onde não haverá dor, tristeza ou lágrima, mas somente alegria eterna na presença do Senhor nosso Deus. Como Ele prometeu que ser fiel até a morte, dar-te-ei a coroa da vida. Neste momento, passo a orar em favor de todos. Ó Santíssimo e Onipotente Deus, nosso Pai, te louvo, ó Pai, te agradeço por tudo quanto o Senhor tem nos dado, a nossa vida do corpo, a saúde. Agradeço ao Senhor por ter nos dado o Teu Filho amado, nosso Salvador Jesus Cristo, que veio a esta terra, cumpriste o Seu ministério, sofreu, lutou e venceu a morte, e nos garante a vida eterna através da nossa santificação, do nosso bom viver aqui nesta terra. Ó Jesus Cristo, autor da vida, que o Senhor possa nos ajudar, ajudar cada um dos ouvintes desse programa, A Hora Milagrosa, para que possa ter força, muita fé e coragem para lutar nesta vida. Também rendemos louvor, gratidão, adoração ao Divino Espírito Santo de Deus. Também glorificamos muito a Senhora, a Mãe Virgem Maria, a Senhora Espírito da Verdade, Santa e Bendita Vó Rosa. Também glorificamos o Senhor, ó profeta Santo Irmão Aldo, que o Senhor, ó Santo Profeta de Deus, como pastor supremo, possa transformar vidas, transformar os corações de pessoas que sofrem neste mundo, porque ainda não conhece esse caminho de fé, esse caminho de verdade. Mas o Senhor, ó Santo Irmão Aldo, junto com a Santa Vó Rosa, o Espírito Consolador que vem convencendo o mundo do pecado, da justiça e do juízo, possa ajudar e abençoar a vida de todos. Peço a tua bênção, Santa Vó Rosa, neste momento, para todos os ouvintes deste programa, A Hora Milagrosa, que a Senhora possa estar abençoando o seu lar, a sua família, que a Senhora possa estar abençoando os casais, as criancinhas, possa estar restabelecendo a saúde daquelas pessoas de mais idade, para que possa continuar lutando na terra, glorificando o teu santo nome. Neste momento também, peço a tua bênção, a unção para a água e o óleo que foram depositados diante deste aparelho receptor, que uma vez fazendo o uso desses elementos, com muita fé possam sentir o teu poder, a tua graça. Receba, portanto, prezados e amados irmãos, irmãs e ouvintes do programa A Hora Milagrosa, a bênção de Deus, o nosso Pai, do seu Divino Espírito Santo, acompanhada também das bênçãos de Jesus, de Maria Santíssima, do Espírito Consolador e do estimado Santo Irmão Aldo, para que todos possam ter paz, saúde e muita felicidade em todo o seu viver. Amém.
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4: 6 horas.
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7: Bom dia, gente amada. Hoje, 22 de maio, sexta-feira, celebramos uma grande santa, bem popular, Santa Rita de Cássia. Peçamos a ela a proteção. Ela que também sofreu, mas se alegrou no Senhor. E o que ajudou ela a ficar santa foi a palavra de Deus que nós ouvimos todo dia. Por isso nós estamos a caminho. E quem nos fala hoje de Jesus é João 21, 15 e 19. Jesus disse a Simão Pedro: Simão, tu me amas mais do que estes? Ele lhe disse: Sim, Senhor, tu sabes que eu te amo. Disse-lhe Jesus: apascenta meus cordeiros. Depois, pela segunda vez: Simão, tu me amas? Ele disse: sim, Senhor, tu sabes que eu te amo. Disse-lhe Jesus: pastoreia minhas ovelhas. Disse-lhe pela terceira vez: Simão, tu me amas? Entristeceu-se Pedro. Disse-lhe Jesus: apascenta minhas ovelhas. Quando eras jovens, te cingias a ti mesmo, ias para onde querias. Quando, porém, te tornares velho, estenderás tuas mãos e outro te cingirá e te levará para onde não queres. Sim, segue-me. Palavra da salvação. Glória a vós, Senhor. Gente querida, Jesus se volta para Pedro e lhe pergunta: Simão, tu me ama? Mais do que estes? Sim, Senhor, tu sabes que eu te amo. Pergunta constrangedora, pergunta necessária, resposta verdadeira. Pedro recebe o ofício de pastor de todo o rebanho, é o nosso Papa. Primeiro, essa é a condição para qualquer função de pastoreio do rebanho de Cristo: amar de verdade de todo o rebanho. Cristo, amar de verdade de modo de todo o coração. A função não o torna menos humano, nem mais privilegiado. Passará pelo que passou o mestre. Outro te cingirá e te levará para onde não queres. Pedro, pastor, o primeiro do rebanho, é mártir. Andando os dois pela praia: segue-me, lhes disse Jesus, usando a palavra-chave para o discipulado: seguir. Foi a última palavra de Jesus a Pedro. Peçamos à mãe que ela nos ajude. Rezemos. Ave Maria, cheia de graça, o Senhor é convosco. Bendita sois vós entre as mulheres e bendito é o fruto do vosso ventre, Jesus. Santa Maria, Mãe de Deus, rogai por nós, pecadores, agora e na hora da nossa morte. Amém. Rogai por nós, Santa Mãe de Deus, para que sejamos dignos das promessas de Cristo nosso Senhor. Amém. E que Deus abençoe a todos. Muita paz. Gente querida, ao final da nossa reflexão, de ouvirmos a palavra de Deus, eu gostaria muito de vos abençoar. Então, o Senhor esteja convosco, Ele está no meio de nós. Por intercessão da nossa querida mãe, desça sobre cada um de vós, vossas famílias, vossos trabalhos, a bênção de Deus Todo-Poderoso, o Pai, o Filho e o Espírito Santo. Amém. A alegria do Senhor seja a vossa força.
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8: Bora com a saideira, agora com Cabocla Tereza, aqui com Canário e Passarinho, clássico de 1955. Composição do Raul Torres e João Pacífico. Essa música foi inspirada em crime real e virou uma das histórias mais conhecidas e regravadas do sertanejo também.
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0: Um colcha de retalhos na última de hoje pra gente chegar ao fim de mais um Violada Sertaneja nessa sexta-feira, agradecendo por mais uma semana juntos, né? E no dia do abraço, fica aquele recado simples, mas importante. Não deixa pra depois, não. Demonstra carinho, chega perto, valoriza quem tá com você, dá um abraço caprichado, aproveita esse fim de semana e na segunda a gente já tá de volta, se Deus quiser. Eu, Deluca, você é o melhor ouvinte e o Violada Sertaneja. Aqui é a raiz, aqui é sentimento. Ótima sexta e ótimo fim de semana.
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8: 6:21.
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A ESC promove Seminário Estadual de Líderes Rurais nesta sexta-feira. Santa Catarina conquista a 11ª indicação geográfica com reconhecimento do Frescal de São Joaquim.

0: Essas e outras notícias logo após a nossa mensagem cooperativista.
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0: Alô, amigos gaúchos e catarinenses, eu sou René Roberto e hoje é sexta-feira, edição de 22 de maio de 2026. Acompanhe agora os assuntos que farão parte do programa Cooperativismo e Notícia neste final de semana com o repórter da Fecoagro, Domar Frison. Fala, Domar.
3: Fala, René Roberto, grande abraço, amigo ouvinte Fecoagro. A gente começa destacando aí o lançamento do projeto de sementes certificadas de arroz dentro do programa Terra Boa. Serão 77 mil sacas de sementes selecionadas que vão gerar um impacto significativo. O programa terá um incentivo de R$ 2,40 por quilo de semente, o que equivale aí a 80% do valor referência, que é de R$ 3,00. Para o secretário de Estado da Agricultura, Admir Dallacorte, esse movimento expressa a atenção do Estado para com o produtor de arroz.
4: Nós temos mais de 6 mil produtores de arroz. A sensibilidade do governador Jorginho Melo, do governo do estado, da Secretaria da Agricultura, de incluir no Terra Boa semente certificada de arroz, acho que vem ao encontro, né, do desejo e também para enfrentar, principalmente esse momento ou os momentos de dificuldade que possam acontecer, dá um suporte, dá uma segurança, mostra para o produtor que tem alguém que está do lado dele.
3: Vamos apresentar também mais um programa de desenvolvimento rural que está celebrando ótimos resultados lá pelo Alto Vale do Itajaí. Estamos falando das áreas de multiplicação de sementes de feijão. Fomos até Pinguirito, em Alfredo Wagner, na propriedade do seu Paulo Roberto Machado, para entender esse movimento. Ele usa 35 hectares para produzir sementes, sob a gestão técnica da Cravil. Para o seu Paulo, ser um multiplicador é ser protagonista de um novo tempo.
5: Bom, esse é o primeiro ano que a gente está produzindo semente aí em parceria junto com a Cravil, né? Foi um pedido deles para arrumar alguns parceiros para fazer algumas lavouras experimental para produzir semente, né? E a gente resolveu, como diz o doutor, encarar esse desafio aí de fazer uma plantação para ver como é que vai se comportar nesse período aí com a assistência técnica e também direto da empresa, né?
3: Produzido por nós, pela equipe de comunicação da Fecoagro, o programa Cooperativismo em Notícia é veiculado aos sábados, às 8h30, pelo Canal Rural. Um pouco mais cedo, às 7h, o programa está na TV Cidade de Joinville. No mesmo dia, às 11h30, você poderá assisti-lo na TV Sul Catarinense de Araranguá. Na RBA TV de Rio do Sul, a veiculação ocorre aos domingos, às 8 horas. Na NDTV, o programa é apresentado às 8h30 para todo o estado de Santa Catarina. Logo depois, às 9h, o programa é exibido pela TV Brusque para o Médio Vale do Itajaí. Já na TV Coop Santa Catarina, a exibição é feita aos sábados e domingos, à 1h.
0: Obrigado, Domar. Um abraço e até a próxima. E essas são as notícias. A Federação da Agricultura e Pecuária do Estado de Santa Catarina, FAESC, promove hoje, em Florianópolis, o Seminário Estadual de Líderes Rurais e a Assembleia Geral Ordinária. O encontro reunirá lideranças dos sindicatos rurais, representantes do agronegócio e palestrantes renomados, a fim de debater temas estratégicos voltados ao fortalecimento do meio rural. A programação ocorrerá no Hotel Intercity Florianópolis a partir das 8h30, com a abertura sendo conduzida pelo presidente do sistema FAESC Senar, José Zeferino Pedroso. Entre os destaques da programação está a palestra Caminho da Prosperidade, que será ministrada pelo empresário, administrador e secretário extraordinário de projetos estratégicos do governo do estado de São Paulo, Guilherme Afife Domingos. Na sequência, às 9h40, o economista-chefe do sistema Farsul, CEO da Agromoney e professor Antônio da Luz, vai abordar o tema Tendências Econômicas, Cenário Macroeconômico e Perspectivas Estratégicas para o Agronegócio Brasileiro. A programação segue às 10h40 com a palestra Liderança com Propósito, ministrada pelo jornalista, palestrante e escritor Felipe Massetti Leite, conhecido internacionalmente como o Cavaleiro das Américas. Após o seminário de líderes, será realizada a Assembleia Geral Ordinária, prevista para começar às 11:40 da manhã. Entre os destaques da programação está o lançamento do PROA Rural, Programa Protetor Ambiental Rural, desenvolvido em parceria com a Polícia Militar Ambiental de Santa Catarina. Cooperativa de Crédito Sicoob São Miguel apresentou resultado expressivo em 2025, atingindo 192 milhões de reais, consolidando sua atuação como uma instituição financeira cooperativa sólida e orientada ao desenvolvimento coletivo. Como reflexo desse desempenho, mais de 34 milhões de reais estão sendo distribuídos aos cooperados, evidenciando na prática o diferencial do modelo cooperativista. Em 31 de dezembro de 2025, a cooperativa destinou mais de 23,8 milhões de reais em juros ao capital, remunerado em 100% da taxa Selic. 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Em 4 de maio, mais 10,4 milhões de reais foram creditados diretamente nas contas correntes dos cooperados. A distribuição segue critérios proporcionais à movimentação e ao relacionamento de cada cooperado com a cooperativa ao longo do ano, reforçando um modelo justo, transparente e alinhado a participação de cada um. Em princípio, fortalece um ciclo sustentável no qual todos crescem juntos, cooperativa, cooperados e comunidade. Os cooperados podem consultar valores recebidos por meio do Super App Sicoob, nos terminais de atendimento ou diretamente nas agências. E a seguir, depois nossa mensagem cooperativista, nossa última notícia. Estado de Santa Catarina conquista 11ª indicação geográfica com reconhecimento do Frescal de São Joaquim. Aguardem.
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0: 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Voltamos aqui nos estúdios de rádio da Fecoagro em Florianópolis, capital do estado de Santa Catarina. E agora atenção para a última notícia. O estado de Santa Catarina passa a contar com 11 indicações geográficas IG. O Instituto Nacional de Propriedade Industrial, INPI, reconheceu o Frescal de São Joaquim, carne salgada e dessecada tradicional da Serra Catarinense, como IG na modalidade Indicação de Procedência IP. O reconhecimento reforça a identidade dos produtos catarinenses e valoriza a tradição, a qualidade e a origem da produção agropecuária do estado. A Secretaria da Agricultura de Santa Catarina é responsável por emitir um documento oficial de delimitação da área geográfica que é submetido ao INPI. O processo de reconhecimento contou com o apoio do Sebrae Santa Catarina, Cooper Novilhos, FAESC e Sindicato Rural de São Joaquim. Para o secretário de Estado da Agricultura, Ademir Dalla Corte, esse reconhecimento amplia oportunidades para os produtores e fortalece o desenvolvimento regional. A indicação geográfica IG valoriza a história, a cultura e o modo de produção das regiões catarinenses. A indicação geográfica agrega valor aos produtos, abre novos mercados e gera mais renda e oportunidades para os produtores e para toda a cadeia produtiva, destacou o secretário. A indicação de procedência IP é um tipo de reconhecimento de indicação geográfica IG destinado a identificar produtos e serviços que se tornaram conhecidos por terem origem em uma determinada região. No caso do Frescal da Serra Catarinense, a documentação apresentada ao INPI destaca que a tradição está diretamente ligada à história da pecuária da Serra Catarinense. Com o novo registro, o Brasil passa a contar com 172 indicações geográficas, 43 denominações de origem DO, sendo 33 nacionais e 10 estrangeiras, e 129 indicações de procedência IP, sendo 128 nacionais e uma estrangeira. As indicações geográficas IG de Santa Catarina são uva Goethe, banana de Corupá, queijo artesanal serrano, vinhos de altitude, mel de melato de Bracatinga, maçã Fuji de São Joaquim, erva mate do Planalto Norte Catarinense, linguiça Blumenau, cachaça e aguardente de Luiz Alves, banana de Luiz Alves e agora o Frescal de São Joaquim. 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
17: Bom dia, estamos chegando com o programa Momento Produtor de Alfafa, edição 1127 desta sexta-feira, 22 de maio de 2026. Este programa é de responsabilidade da EPAGRE, escritório aqui de Ervaldo Oeste, e tem como apresentador eu, Itamar Terêncio da Silva, extensionista rural. Temos sempre como patrocinadores a Fubra, o Sicoob Credrio, a Cooper Passo Tratores e Implementos, a Sempre Agtech e também o Grupo H2O Ambiental. Temos como parceiros a Prefeitura Municipal, através da Secretaria de Agricultura, aqui do município de Herval do Oeste, o Banco do Brasil, a Agência de Herval, o Sindicato dos Trabalhadores Rurais de Herval do Oeste e também a Rádio Líder. Muito bem, no programa de hoje eu gostaria de levar as informações aos nossos ouvintes e falarmos sobre a questão da previsão climática. Reforçar ainda mais tudo aquilo que está sendo dito através das, né, dos meteorologistas, enfim, dos sites aí, dos meios de vinculação nas mais diferentes mídias, né, a respeito do El Niño, com previsão de acontecer na primavera, término do inverno e início aí de primavera. Mas antes e dentro desse tema, é lógico, né, gostaria de contextualizar os nossos produtores que nós temos que trabalhar, sim, com a questão da previsão climatológica. É uma ferramenta que nos diz, nos norteia aquilo que nós precisamos fazer, as atitudes, as ações que nós precisamos ter e realizar, né, dentro das nossas propriedades, enfim, no cenário de realidade de cada propriedade, de cada território, né, de cada espaço em que nossas famílias vivem e convivem, né, para que a gente consiga minimizar esses efeitos, tá? Então, a previsão, ela está, né, aí, e cada dia que passa, né, os veículos de comunicação estão nos dizendo que realmente vamos ter El Niño, né, com uma intensidade muito grande, e que nós teremos um inverno um tanto quanto mais seco, preferencialmente em julho, né? E que nós teremos também, né, alguns veranicos, né, ou dias de amplitude térmica, né, muitas vezes noites e amanhecer mais gelados e tardes muito mais quentes. Vai ser a característica do nosso inverno e com, comparativamente ao ano passado, uma intensidade de inverno bem menor, tá? É o que está se desenhando e é o que está sendo vinculado aí pelos meteorologistas, tá? Então, por consequência disso, a gente sempre tem dito, né, quando o inverno não é dentro do período e com uma certa rigorosidade, uma certa normalidade, naturalmente nós temos primavera e verão com muitas dificuldades, e principalmente aí, né, conforme está sendo vinculado a questão dos excessos de chuvas, e bem excesso de chuvas nos períodos mais recomendados de plantio das nossas culturas de verão aí, que são as culturas altamente econômicas e que norteiam, né, as outras atividades aí dentro das nossas propriedades. Então, diante desse cenário, né, que está colocado aos nossos olhos, né, aos nossos ouvidos, na nossa realidade, né, nós precisamos tomar sempre aquilo que eu falei anteriormente, algumas atitudes, né, algumas ações para minimizarmos os efeitos desse, né, excesso de chuva que está previsto de ocorrer no sul do Brasil e, por que não, aqui na nossa região também, tá? Então vamos pensar que trigo para produção de grãos, uma grande dificuldade. Nós vamos ter períodos a partir de agosto, né, encheu chuva, e vamos ter então o trigo aí na época de, né, de florescimento, enfim, né, formação de grãos, e de, posteriormente, na, né, novembro, época de colheita, período chuvoso, uma grande dificuldade. Então nós precisamos aí minimizar, né, os plantios de trigo, né, diga assim, cuidados, né, para que a gente não crie muita expectativa com relação à produtividade e qualidade de grão, né, tendo visto o cenário que se desenha. Tá? Então, isso é a questão do alerta. Solos descobertos, grades, enfim, solos desnudos, excesso de pastejo sobre as áreas, sem pouca raiz, sem massa, sem matéria de cobertura. Também precisamos muita atenção nesse sentido. A gente tem trabalhado muito nesse período, né, as recomendações aí com o programa, né, do governo do estado, do kit solo saudável, buscando que os produtores adquiram plantas aí de cobertura, né, sementes através desse kit, adubação aí para que o pessoal realmente faça cobertura dos nossos solos, proteja o nosso solo, né, de uma forma em que nós venhamos a minimizar o efeito do impacto da gota da chuva. E, por consequência, o excesso de volume de chuva, ele aumentando nas nossas áreas, ele começa a carrear, né? Começa a levar embora o nosso solo e a porção mais rica, né? Que é aquela primeira porção do nosso solo, onde tem o maior nível de matéria orgânica, os nutrientes disponíveis, né? Ele carreia, ele vai embora e nós aí perdemos, assim, enfim, a solução poderosa no processo de produção, né? Então, com plantas de cobertura, podemos ter algumas eventualidades, né, de levar algum percentual do solo, mas proporcionalmente muito menor do que um solo que estaria coberto, descoberto, né, um solo que estaria mexido, revolvido por ações aí de grade ou outros implementos que acabam desestruturando, desagregando a nossa estrutura, o nosso solo formado ao longo dos anos. Tá? Então, são essas ações, procurar, né, mesmo nas áreas de pastejos, nas áreas de lavoura, né, onde nós temos aveia, azevém e posteriormente virá o milho, enfim, soja, a nossa cultura de verão, procurar deixar a palhada, tirar o gado antes, né, deixar uma boa recuperação, deixar uma resteva mais alta, não é? Isso tudo evita diretamente o sol sobre o solo, evita diretamente a gota da chuva sobre o solo, né? Diminui esse impacto dessa gota da chuva, como comentei anteriormente, e aí nós estamos com certeza minimizando os efeitos e proporcionando um ambiente mais favorável, né, para o nosso solo, pensando sempre na questão química, na questão física, na questão biológica aí, do nosso solo. Então, esses são fatores fundamentais, né? Outras questões, né? Valas em cabeceiras das nossas áreas, principalmente quando nós temos áreas acima de potreiros, né, onde escoa muito a água. Então, abrir valas de escoamento lateral para que a gente consiga tirar a água, ela não vem entrando lentamente para dentro das nossas lavouras, aumentando com as distâncias e esses volumes que acabam levando embora o nosso solo. Também nós temos a opção de terraços de base larga, né, em nível. Então, base larga porque a água vai entrar e ela vai infiltrando lentamente, então tem a capacidade de uma calha, né, de coletar isso e fazer com que ela se infiltre ao longo de 2-3 metros aí, com toda certeza. Então, isso também tem colaborado muito. A gente tem dito assim que o terraço, ele não foi abolido, ele foi abolido em função do uso dos equipamentos que acabaram entrando, do trator, enfim, né? Mas nós temos que procurar terraço de base larga onde o trator ele circula, a plantadeira, enfim, o semeador, o que for, ele circula sobre esse terraço. E conseguimos fazer a nossa operacionalização e termos uma estrutura que acaba minimizando, né, o efeito do volume de água e infiltrando o nosso solo. Então isso é muito importante. Os drenos também, né, utilizar as pedras, fazer drenos, tubulação, né, tirar as águas em direção sempre aonde nós tenhamos o menor volume dela correndo para dentro do nosso terreno. Então isso também é uma recomendação muito importante, né? Para que a gente consiga aí minimizar os efeitos. Então, vamos buscar as mais diferentes alternativas, cada um na sua realidade, para que realmente a gente consiga passar por essa situação prevista, né? Sem maiores impactos, né? E sem maiores perdas para as nossas propriedades e principalmente o nosso maior patrimônio, que é com certeza o nosso sol. Certo? Então, nessa manhã, né, de sexta-feira, quero mandar um grande abraço aqui a Cleusa e o seu Darcy Gomes, lá do Barreiros, toda a família, né, o seu João Modesto, Sueli, lá do Senhor Bom Jesus, também o Tom, lá do Sete Sarandi, enfim, todos os ouvintes aí do programa Momento Produtor de Alfafa, o nosso grande abraço, a nossa grande admiração, e que tenhamos um ótimo dia de sexta-feira, né, um bom final de semana, e até a próxima sexta-feira.
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7: Agora são 7:01.
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10: Olá, bom dia. Está no ar o Líder Notícias desta sexta-feira, hoje, 22 de maio de 2026.
11: Na apresentação de Matheus Mitter
10: e Odinei Gonçalves,
11: Central Técnica Gabriel Platal,
10: Direção-Geral do Mauro Roberto Von Mórbida.
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11: Confira as manchetes desta edição. Polícia Federal rejeita a delação de Vorcaro.
10: Procuradoria-Geral da República ainda avalia.
11: Nova lei do chocolate muda regras no Brasil e exige mais cacau nos produtos.
10: Estado fiscaliza a segurança de 32 barragens em diversas regiões em preparação para o El Niño.
11: Crimes contra o agronegócio reduzem 9% em Santa Catarina no primeiro quadrimestre de 2026.
10: Consultora do Sebrae reforça a importância da identidade territorial no artesanato.
11: Vereadores estiveram reunidos com professores em Joaçaba.
10: Saúde terá dia D de vacinação neste sábado.
11: Prefeitura de Joaçaba repassa mais de 570 mil do FIA para projetos sociais de 10 entidades.
10: Você confere também as informações do setor de segurança pública e do esporte.
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11: E a Polícia Federal rejeita a delação de Vorcaro.
10: Porém, a Procuradoria-Geral da República ainda avalia.
11: Os detalhes com o repórter Norberto Notari.
13: A Procuradoria-Geral da República ainda vai avaliar a proposta de delação premiada de Daniel Vorcaro. As negociações vão continuar mesmo após a Polícia Federal rejeitar a colaboração do ex-banqueiro por entender que não trazia novidades. A PGR é titular da ação penal, ou seja, tem a responsabilidade de oferecer denúncia contra investigados suspeitos com autonomia sobre o caso. De acordo com reportagem da CNN, os procuradores ainda não se decidiram sobre se avançam ou não com a delação. A matéria traz que 3 pontos têm sido essenciais no processo de negociação. Primeiro, são os valores a serem ressarcidos por Vorcaro, que é algo em torno de 50 bilhões de reais. Outra situação é o cumprimento da pena. A defesa do ex-banqueiro propõe que ele fique em prisão domiciliar, pelo menos até o julgamento. E, por fim, o alcance político da colaboração, que é o que tem mais ganhado aí destaque. Daniel Vorcaro foi preso no dia 4 de março pela segunda vez, após uma nova fase da Operação Compliance Zero, que investiga a emissão de títulos de crédito falsos por instituições que integram o sistema financeiro nacional. Ele é investigado por crimes de gestão fraudulenta e organização criminosa. Agência Rádio Web da redação, Norberto Notari.
10: Obrigado, Norberto. E nova lei do chocolate muda regras no Brasil e exige mais cacau nos produtos.
11: As informações com a repórter Amarilis Pequeno.
0: Os chocolates vendidos no Brasil terão novas regras de composição e rotulagem. A Lei número 15.404, sancionada pelo governo federal, estabelece critérios mais rígidos para produtos derivados de cacau e define percentuais mínimos para que um alimento possa realmente ser chamado de chocolate. As mudanças valem para produtos nacionais e importados vendidos no país. A principal alteração está no percentual mínimo de cacau. Pela nova legislação, o chamado chocolate amargo ou meio amargo deverá conter pelo menos 35% de sólidos totais de cacau. Antes, a exigência mínima era de 25%. A lei também aproxima o Brasil dos padrões internacionais utilizados na Europa e nos Estados Unidos. Outra mudança importante é a limitação das gorduras vegetais. Agora, produtos classificados como chocolate poderão ter no máximo 5% de outras gorduras além da manteiga de cacau. Na prática, itens com excesso de gordura hidrogenada deixarão de poder utilizar o nome chocolate nas embalagens. O sócio e diretor de produção da Nugali, Ivan Blumenschein, explica que a mudança ajuda o consumidor a entender melhor o que está comprando.
14: A exigência de formulação, ela favorece produtos de uma qualidade mais alta, ou ela deixa com uma formulação com uma qualidade mais alta, mas não é uma consequência natural que os produtos vão ficar com mais qualidade, até porque, né, o que a lei faz é especificar o que pode ser chamado de chocolate, mas ela continua permitindo que todos os fabricantes que quiserem produzam produtos, né, com teores mais baixos e utilizem outros nomes para isso, né? A própria lei traz ali termos como achocolatado, chocolate fantasia, cobertura, né, sabor chocolate.
0: A nova legislação também obriga os fabricantes a informar de forma clara e visível o percentual total de cacau na parte frontal das embalagens.
14: Tem formulações aí que se tinham 25% de cacau, elas tinham até espaço para ter 75% de açúcar. Se você sobe esse piso de cacau para 35%, você já diminuiu o máximo possível de açúcar para 65%. Então, a redução ou a possível redução de quantidade de açúcar é mais uma consequência do aumento de teor de cacau e de teor de leite.
0: A indicação deverá aparecer em destaque para facilitar a leitura do consumidor.
14: Essa mudança naquilo que pode ser chamado de chocolate vai exigir que o produto tenha no máximo 5% de outras gorduras. A gente sabe que na prateleira hoje, no supermercados no Brasil, tem produtos com o nome chocolate e tem uma quantidade muito grande de gorduras vegetais hidrogenadas. Esses produtos não vão mais poder se chamar chocolate. Então, o fabricante ou ele vai ter que trocar essas gorduras por manteiga de cacau, ou ele vai chamar esse produto de outra coisa, mas não de chocolate.
0: As novas regras entram em vigor em 360 dias após a publicação no Diário Oficial. Esse será o prazo para que a indústria adapte embalagens, receitas e estratégias de comercialização. Segundo especialistas do setor, a nova legislação apresenta um avanço na transparência das informações e deve estimular uma melhora gradual na qualidade dos chocolates vendidos no Brasil. De Florianópolis, da Rede de Notícias Acaerte, Amarilis Pequeno.
10: Obrigado, Marilis. E o Estado fiscaliza a segurança de 32 barragens em diversas regiões de Santa Catarina, em preparação para o El Niño.
11: Mais detalhes com Cadu Reis.
15: A Secretaria de Estado do Meio Ambiente e Economia Verde de Santa Catarina concluiu a elaboração do Relatório Estadual de Segurança de Barragens 2026. O documento reúne os dados sobre a situação de 32 estruturas de uso múltiplo distribuídas entre as regiões Oeste, Sul, Planalto Serrano e Vale do Itajaí. Todas as unidades foram vistoriadas pela Gerência de Outorga e Controle de Recursos Hídricos da pasta ao longo do ano passado, com avaliação de critérios como condições gerais, existência de riscos, operação e manutenção. O secretário de Estado do Meio Ambiente e Economia Verde, Guilherme Dalla Costa, detalha o trabalho realizado pela pasta, que exerce a função de órgão fiscalizador do setor.
16: A lei da Política Nacional de Segurança de Barragens determina que o órgão gestor de recursos hídricos ele tenha esse cuidado dentro da nossa competência. Nós analisamos determinadas barragens, se ela tem condições de segurança, se ela está adequada às normativas, se ela tem responsável técnico, se ela tem feito os cuidados necessários. Então, nós fazemos, por determinação da lei, a verificação em loco dessas barragens consideradas as barragens mais críticas. Isso nós estamos falando de barragens particulares, de acumulação de água, seja desde um açude que tem um barramento, seja alguma questão para uso múltiplo.
15: Além da vistoria, a Secretaria de Estado do Meio Ambiente e Economia Verde emitiu notificações aos proprietários das barragens sobre a obrigação de realização de inspeções regulares nas estruturas. O tema ganha importância diante da previsão de elevação nos volumes de chuva em Santa Catarina ao longo dos próximos meses por influência do fenômeno El Niño, como ressalta o secretário Guilherme Dalla Costa.
16: Essa vistoria é importante justamente para alertar o proprietário desse barramento dos cuidados que ele tem que ter e da obrigação e responsabilidade técnica da manutenção dessas barragens. Principalmente agora que nós estamos já com alerta de El Niño, onde os volumes de chuva são muito expressivos, causam muita preocupação, o governo está alerta. Nós, inclusive, agora estamos oficiando novamente todos esses proprietários sobre a questão do El Niño. Então a gente quer prevenir isso, quer alertar esse proprietário sobre a responsabilidade técnica que ele tem e a responsabilidade de ter a manutenção desse barramento, né? Com todos os cuidados que as normas da ABNT, normas de engenharia já recomendam.
15: A fiscalização das estruturas é realizada anualmente. O documento completo com o Relatório Estadual de Segurança de Barragens 2026 está disponível no site do Sistema de Informações de Recursos Hídricos de Santa Catarina. O endereço da página é aguas.sc.gov.br. De Florianópolis, da Rede de Notícias Acaerte, Cadu Reis.
10: Obrigado, Cadu. E crimes contra o agronegócio reduzem 9% em Santa Catarina no primeiro quadrimestre deste ano.
7: Mais informações com Marcos Lamperti.
17: Os crimes contra o agronegócio caíram 9% em Santa Catarina nos primeiros 4 meses deste ano, na comparação com o mesmo período do ano passado, de acordo com a Polícia Civil. Até o momento, o Centro de Apoio Operacional de Combate aos Crimes contra o Agronegócio monitorou mais de 200 boletins de ocorrência em 120 municípios. O crime de abjeato, que é o furto de gado, segue como a principal incidência, representando 25,6% dos registros, seguido pelo crime de dano, com 17,9%. As regiões que concentraram o maior número de registros foram as delegacias regionais de Lages, Maravilha, Chapecó e Xanxerê. De acordo com a Polícia Civil, o resultado é atribuído ao fortalecimento das ações de prevenção e repressão qualificada no campo. Além do suporte investigativo às delegacias locais, o centro intensificou as fiscalizações de defesa sanitária em parceria com órgãos como a SIDASC e o Ministério Público de Santa Catarina. As ações conjuntas resultaram na interdição de estabelecimentos, desarticulação de esquemas de adulteração de alimentos e apreensão de produtos de origem animal impróprios para o consumo, visando garantir a segurança alimentar e a proteção da população e da economia catarinense. O trabalho do Coagro também se estendeu ao âmbito educativo, com ações informativas voltadas aos produtores rurais sobre segurança e também os canais de denúncia. Repórter Marcos Lamperti.
10: Obrigado, Marcos. A seguir você confere. Consultora do Sebrae reforça a importância da identidade no artesanato.
7: Vereadores estiveram reunidos com professores em Joaçaba.
10: Saúde terá dia D de vacinação neste sábado.
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5: Estamos retornando com o Líder Notícias desta sexta-feira, 22 de maio.
6: A Câmara de Vereadores de Joaçaba realizou uma reunião junto ao Sindicato dos Trabalhadores do município, bem como professores, para debater o piso nacional.
5: O líder do governo na Casa Legislativa, Luiz Vastres, fala da reunião.
7: Provoquemos uma reunião com o presidente do sindicato, posterior marcamos com o prefeito, né? Para nós ver em que pé se encontra o piso do professor. Na reunião que fizemos, então, com o prefeito, comentando a situação, pelo tempo que os professores já estão reivindicando esse piso, a atualização do piso, acho que é justo essa reivindicação, né? E então o presidente do sindicato ficou então de fazer um levantamento, quantos professores que estão fora do piso, né? Fora da média do piso, né? Então a gente aguarda esse levantamento de quantos professores que não estão recebendo piso, né? E posterior a isso ele vai levar o prefeito, então, para o prefeito ter o conhecimento, que até então parecia que eles achavam que todos os professores ganhavam acima do piso, né? Então isso aqui a gente fez esse encontro, e eu acho que vai dar certo, houve essa conversa, né? Mas no sábado eles fizeram também a manifestação ali, pedindo também o plano de carreira, que é uma reivindicação justa também, né? Pelo tempo que eles estão cobrando o plano de carreira, né? Eu acho que é muito interessante. Mas enfim, o prefeito também fez as colocações que até mês de outubro ele traz para a Casa Legislativa para nós discutir e analisar, e de repente, se tiver tudo certinho, com a concordância do sindicato, a gente tem a possibilidade de fazer essa aprovação na Casa Legislativa.
8: Isso ainda poderá demorar, então, até o final do ano para que aconteça, é isso, vereador?
7: Sem dúvida nenhuma. Antes do mês de outubro, o prefeito não garantiu nada. Mês de outubro é para estar na Casa Legislativa. Então, isso aí já dá uma esperança, né? Porque o plano de carreira faz muito tempo que está sendo discutido, mas não vem. Já era para ter vindo na casa. E o funcionário público, ele espera por isso, ele espera pelo plano de carreira. Eu acho que é muito interessante que esse ano ainda se resolva essa situação.
6: Vastres também fala das obras em execução.
7: Uma das obras que a secretária me passou é a situação do Lindó.

0: nada, foi uma obra muito difícil até então, né? Mas essa notícia é muito boa para os moradores do Lindóia e para nós também, enquanto vereador, e até para a administração. Foi muito tempo, acho que foi quase 2 anos essa pendenga ali, e trabalho, e empresas que não tinham condições de oferecer um trabalho de qualidade, e por isso que foi essa morosidade aí, mas vai ser resolvido então.
1: Vereadora, a Câmara recebe constantemente em suas redes sociais, assim como acredito que os vereadores também recebam, reclamações em relação à falta de limpeza nas ruas da cidade, não só na área central, como também nos bairros. O senhor, na condição de líder do governo, tem buscado uma solução para este assunto?
0: A gente escuta bastante. Eu sempre falo que a equipe, ela é muito pequena. Ela tinha que ser, quando chega, principalmente na primavera, tem que aumentar a equipe para que não haja essas reclamações, né? Mas essa semana estão fazendo limpeza no Flor da Serra, também está incluído o Frei Bruno. Posterior a isso, vai descer para o Santa Teresa. Então, gradativamente, a limpeza está acontecendo, isso é muito bom, né? A gente sempre está primando pelas limpezas. No Clara Adélia, a gente também fez um pedido para o executivo, e nós fomos atendidos. Então, isso aqui a gente fica satisfeito quanto vereador, quando a gente consegue ir levar o problema ao executivo e o executivo resolve. É isso aí que a gente precisa, né? Que o executivo atenda os vereadores.
2: Artesãs de Erval do Oeste participaram na terça-feira, dia 19, de um workshop com o tema Identidade Cultural no Artesanato.
3: O workshop foi conduzido pela consultora do Sebrae, Aline Andres, e teve como objetivo demonstrar às artesãs a importância de se retratar nos souvenirs e lembranças locais, as características do território.
2: Conforme a diretora de turismo de Erval do Oeste, Silvana Ferreira, o trabalho visa definir uma coleção de artesanatos com características de Erval do Oeste e que eles estejam alinhados à história, à cultura e ao nosso roteiro turístico entre trilhos e trilhas.
3: A parceria Sebrae Administração é ampla e visa o fortalecimento do setor.
2: O próximo passo é um workshop que vai reforçar a história, a cultura e os diferenciais do município que podem ser reforçados no artesanato local.
3: A Secretaria de Saúde está intensificando a vacinação contra o vírus influenza neste final de campanha nacional.
2: A enfermeira e responsável pela vigilância epidemiológica, Karen de Matos Ribeiro, explica que neste sábado haverá um dia especial de vacinação.
4: Nós estamos então com uma estratégia nova agora para o dia 30 de maio. É uma estratégia de intensificação da vacinação contra a influenza e a dengue. Lembrando que a influenza ainda são para grupos prioritários. E a vacinação contra a dengue é para as crianças e adolescentes de 10 a 14 anos, a dose 1 e também a dose 2, que já está em prazo. Então, a gente vai utilizar o último sábado do mês, né, dia 30, para fazer uma intensificação desses imunizantes. Lembrando que as salas estarão também com a oferta de outras vacinas.
3: Será neste dia 30, então, o dia todo?
4: Isso, nós temos um horário diferenciado, né? Será das 9 da manhã às 16, com fechamento ao meio-dia, do meio-dia a uma horinha só de intervalo. E nesse dia vai ser um dia bem legal, Matheus, porque nós vamos utilizar a temática da Copa do Mundo, né? Então, inclusive, as crianças estão convidadas a irem às 10h30 para um encontro de troca de figurinhas do álbum da Copa, inclusive, né? Então, os pais podem levar as crianças para fazer a vacina. Vai ter pipoca, marshmallow, pirulito e ainda a possibilidade das crianças que fizerem a vacinação ganharem uma figurinha do álbum da Copa também. Então vai ser um evento bem bacana e a gente convida aí a população para participar, especialmente as nossas crianças, né, que vão poder utilizar desse horário para fazer uma troca aí das figurinhas para completar o seu álbum da Copa.
3: Cara, é importante reforçar essa questão da vacinação, até por conta do estado ter notificado já 171 mortes por conta de síndromes respiratórias. É bastante coisa, né, nesses primeiros meses do ano de 2026, né?
4: Isso, inclusive a vacinação contra a influenza, ela inicia justamente pelos grupos prioritários, né? Por essa questão, por serem pessoas mais vulneráveis, que têm uma piora clínica rápida, que podem internar ou evoluir a óbito, né? Então, estamos aguardando maiores informações do Ministério para liberar a vacinação para a população especial, mas esse convite do dia 30, ele é bem

0: importante para que a gente consiga subir as nossas coberturas vacinais de influenza e de dengue para as nossas crianças e adolescentes. E aproveitamos aí a oportunidade do início da Copa do Mundo também para fazer um dia mais divertido, mais alusivo para a nossa população.
1: Kali também fala da testagem para influenza e Covid.
0: Ainda nós temos no município a solicitação, né, da testagem para influenza e para Covid-19 nesse momento, né, de síndrome gripal, aumento das síndromes gripais. E é importante a gente destacar, Matheus, alguns critérios para essa testagem, né? Lembrando que a testagem para influenza e para Covid, ela não é obrigatória. Essa testagem, ela está destinada a grupos prioritários, que são grupos que têm uma chance de evoluir mal para as doenças, né? Que seriam as gestantes, as puérperas, as crianças recém-nascidas, as pessoas imunossuprimidas, idosos, né? Pessoas com comorbidades, ou aquela pessoa que está com quadro gripal e que vem apresentando uma febre que não cessa e também uma falta de ar importante, né? Então, a gente tem recebido da população e das unidades de saúde bastante solicitação de exames para influenza e Covid, mas a maior parte não tem critério, são sintomáticos leves e que essa conduta, na hora da consulta, ela é bem importante, né? Para deixar o atestado para a pessoa ou para prescrever a medicação, mas a testagem, ela não é obrigatória.
1: E as pessoas, então, podem procurar seus SFs e fazer esse teste?
0: Então, no caso de sintomas para síndrome gripal, a pessoa geralmente ela vai procurar a unidade básica para atendimento médico, né? Para medicação ou, enfim, para atestado médico. Então, ela procura a unidade básica, a clínica, a conduta vai ser clínica, né? Baseada ali nos sinais e sintomas e na conduta do profissional que vai atender essa pessoa. E a testagem, ela vai ser solicitada ou não pelo profissional, se atender os critérios. Então, a testagem, ela não é para a população de uma forma geral. Ela é para alguns grupos prioritários, né? São esses que têm uma predisposição à piora clínica.
1: A seguir, você confere as informações do setor de segurança pública. E ainda, a Prefeitura de Joaçaba repassa mais de 500 mil do FIA para projetos sociais.
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1: Vamos agora com as informações do setor de segurança pública com Marcos Valnei. Bom dia, Valnei.
12: Bom dia, Eugenei, Matheus, ouvintes do Líder Notícias. A Polícia Militar registrou duas ocorrências relacionadas à violência doméstica entre a noite de quarta-feira e a manhã de quinta-feira em Joaçaba. Duas mulheres acionaram as equipes após desentendimentos com parceiros e ex-parceiros em diferentes pontos da cidade. O primeiro caso ocorreu na noite de quarta-feira, por volta das 19h20. Um homem de 24 anos foi preso em flagrante após uma discussão motivada por ciúmes. A vítima, uma jovem de 23 anos, relatou aos policiais que o ex-companheiro quebrou seu aparelho celular durante o desentendimento. O autor foi detido pelo crime de dano no âmbito da violência doméstica e encaminhado à delegacia de polícia. Já na manhã desta quinta-feira, ontem, por volta das 7h20, a PM foi acionada para atender a segunda ocorrência. Uma mulher de 24 anos afirmou ter sido agredida fisicamente pelo companheiro de 25 anos após uma discussão. Ao ser questionado pelos policiais, o homem alegou que a agressão foi mútua e apresentou marcas aparentes na região do pescoço. Diante das versões conflitantes, o casal foi conduzido à delegacia de polícia civil para os procedimentos cabíveis e o registro do caso. Ô, 7h20 da manhã, fi. Já foram pro soco? Não é possível, né? Vamos rezar mais, com certeza, né? Um casal de jovens ficou ferido na manhã de ontem após um Renault Logan sair da pista e colidir contra árvores na SC-135 em Rio das Antas. O acidente foi registrado por volta das 7h30 no sentido da Videira. De acordo com o Corpo de Bombeiros, o motorista do carro de 25 anos já estava fora do veículo quando o resgate chegou, apresentando apenas ferimentos superficiais. Já a passageira de 21 anos permanecia no interior do automóvel com suspeita de fratura em uma das pernas. Após os procedimentos de primeiros socorros no local, ambas as vítimas foram encaminhadas ao Hospital Salvatoriano Divino Salvador em Videira. A Polícia Militar Rodoviária foi acionada e ficou responsável pelo controle do trânsito e registro do acidente. O volume de recursos públicos desviados da Prefeitura de Joaçaba é ainda maior do que o apontado pelas apurações iniciais. Novos dados divulgados na tarde de ontem pelo relator da Comissão Parlamentar de Inquérito, CPI, o vereador Jean Causa, revelam que as transferências para as contas pessoais do então tesoureiro somam quase 8 milhões e meio de reais. A maior parte das movimentações ocorreu por meio de uma conta vinculada à Caixa Econômica Federal e o restante foi realizado através do Banco do Brasil. As informações constam em novos documentos que os membros da CPI, Jean Causa, Diego Bairros e Ricardo Menezes, receberam diretamente das próprias instituições financeiras. De acordo com o relator, a possibilidade de que esse montante seja ainda maior não está descartada. Jean Causa já iniciou a elaboração do relatório final, com previsão de apresentação para o fim de junho. O foco da comissão agora é identificar as falhas administrativas que permitiram o desvio e buscar o destino dos valores para que retornem aos cofres públicos. O vereador relembrou a evolução do caso, destacando que as suspeitas começaram na ordem de 1 milhão, passaram para 4 milhões, após as primeiras análises e agora já superam os 8 milhões de reais. O ex-servidor foi exonerado em dezembro de 2025, logo após o Tribunal de Contas de Santa Catarina abrir uma investigação. O caso também segue sob apuração do Ministério Público e da Polícia Civil. Apresentamos o Plantão Policial no Líder Notícias. Bom dia a todos.
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5: Estamos retornando com Líder Notícias desta sexta-feira, 22 de maio.
6: A Prefeitura de Joaçaba realizou nesta última segunda-feira a assinatura de 10 termos de fomento com organizações da sociedade civil selecionadas por meio de um edital do Fundo Municipal da Infância e Adolescência, o FIA.
5: Ao todo, serão investidos R$ 571.517,45 em projetos voltados à promoção, proteção e defesa dos direitos de crianças e adolescentes do município.
6: A secretária da Assistência Social, Sandra Pacheco, comenta sobre o assunto.
7: Na última semana, a gente fez o repasse do Fundo da Criança e do Adolescente e também do Fundo da Pessoa Idosa. Conseguimos contemplar 10 entidades no Fundo da Criança, né, no valor de R$ 570 mil. E no Fundo de Idoso foram 5 entidades no valor de R$ 870 mil. Essas entidades são entidades que estão inscritas no Conselho, né? E na nossa abertura do nosso edital de chamamento público, elas escreveram um projeto e foram contempladas. Então, todas elas vão trabalhar com as crianças do município de Joaçaba.
8: A partir disso, elas têm todo um projeto, né, um cronograma a ser seguido para receber esse recurso.
7: Sim, elas têm que apresentar o cronograma, o local de atividade, né? Então, esse recurso financia professor, financia material, financia lanche, transporte, né? É importante a gente destacar nesse momento que esses recursos são oriundos do imposto de renda. Então, nós estamos num período ainda de declaração de imposto de renda, principalmente de pessoa física, né? E é importante que as pessoas façam a dedução do seu imposto de renda seja para esse fundo da criança e do adolescente. As pessoas que têm que fazer o pagamento e não fazem o direcionamento, esse recurso vai para fora do município. Então, é importante saber que as pessoas que estão em Joaçaba, até estamos com uma campanha que é o Imposto do Bem, né, no sentido de que seja aplicado no município de Joaçaba. E a gente está trabalhando com as instituições para que elas divulguem esse trabalho, né? Uhum. Muita gente pensa que esse recurso é utilizado somente para as crianças carentes. Não, esse recurso é para o público de Joaçaba, na criança e no adolescente e no público idoso.
8: Com relação aos idosos também, né? Todo um cronograma junto a essas entidades que trabalham com essas pessoas, né?
7: Sim, a gente faz todo o cronograma e a gente também descentraliza, né? Então, além deles desenvolver o projeto dentro da instituição deles, num espaço que eles têm que desenvolver também no CRI e nos nossos grupos tradicionais de idosos que se encontram em todos os bairros, né? Hoje nós estamos em torno de 24 bairros que têm grupos tradicionais. Então, seja aqui na parte central como no interior.
8: Então, nesse próximo final de semana, haverá um evento também, né, relacionado à pessoa idosa aqui no município de Joaçaba, Sandra.
7: Sim, nós estamos com o nosso tradicional concurso do Rei e da Rainha da Pessoa Idosa, que vai ser agora dia 24, né, domingo, das 14 às 18 horas em torno. A gente vai ter a realização desse evento. Esse evento é para todos os idosos do município de Joaçaba. Já temos candidatas a rei, rainha, príncipe e princesa. Estaremos às 2 horas até às 15h30 realizando o concurso. Após a realização do concurso, tem o nosso tradicional tarde dançante. Uhum. Então, a gente convida todos os idosos e seus familiares que residem em Joaçaba para participar desse evento.
8: Essas inscrições, então, já foram feitas?
7: Sim, já foram feitas, a gente já divulgou, né? e nós já estamos ensaiando hoje, né, para que eles façam bonito num domingo, né? A gente vai levar em conta a simpatia, né, a idade, né, a desenvoltura desses idosos. Então é uma participação onde os familiares, né, estão juntos e convidados para esse evento.
8: Ah, virá uma banca avaliadora?
7: Sim, estamos convidando, né, algumas pessoas das escolas de samba, a gente convidou do Polo Inovar, da Unoesc, algumas pessoas neutras, né, uhum, porque a gente não tem essa ligação com nossos idosos, mas tem sim uma parte de avaliação, e a torcida vale um ponto também, então é importante a participação dos familiares.
8: É uma valorização, né, que é feita então para a melhor idade, né, como é conhecido.
7: A Joaçaba trabalha muito com a situação da terceira idade, né, da melhor idade, mas da pessoa idosa. Joaçaba trabalha muito, nós temos no CRI hidroginástica, atividades, né, de café com prosa, nós temos bocha, balário, competições, então a gente está sempre envolvido em desenvolver a qualidade de vida desses idosos, para que eles não fiquem em isolamento, para que eles participem da vida comunitária.
8: Recentemente a Câmara questionou a questão do lanche, como é que está essa situação, Sandra?
7: Essa situação, né, que gerou todo um desgaste até para o município, é uma situação em que tem uma orientação do Tribunal de Contas. Qual que é essa orientação? É que quando não tem intervenção municipal ou de qualquer secretaria junto ao grupo de idosos, que seja um encontro que é deles, né, onde eles jogam o baralho, faz o almoço ou faz um café, um encontro deles particular, não pode ter fornecimento de lanche. Então, em nenhum momento foi cancelado o lanche dos idosos do CRI, dos grupos tradicionais, quando a nossa equipe faz intervenção. Então, isso não foi, né, cancelado. A gente tem recurso para isso e a gente repassa. O que foi cancelado é quando um grupo se encontra por livre e espontânea vontade para se organizar. Então, não tem uma intervenção do município. É um evento particular. Então, o TCE emitiu uma nota onde os municípios de São José, Pinhalzinho e Joaçaba já estão seguindo essa orientação.
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5: E quem traz as informações esportivas é Marcos Valnei.
4: Muito bem, vamos falar aqui de Liga Nacional de Futsal, a LNF Silver. Nós tivemos ontem uma partida, né? A equipe do Blumenau ganhou do São Miguel por 4-3. O Concórdia, foram duas partidas, então, o Concórdia perdeu em casa por Apodi 3-2. Hoje tem América de Natal e Juventude encerrando a sexta rodada. A sétima rodada acontece a partir de domingo agora, com o Joaçaba recebendo às 18 horas a equipe do Lages. E na sequência, só na terça-feira, dia 26, com os restantes das partidas durante toda a semana. Classificação, como é que tá? Vélez Camaquã 16, Dracena 13 é o segundo, terceiro São Caetano 13, quarto São Lourenço 12, olha o São Lourenço aí, ó, juntinho ali com o segundo colocado, um ponto atrás só, né? O Apodi tem 11, Chopinzinho tem 11, o Blumenau tem 10, o Joaçaba tem 10, o Vasco da Gama tem 9, o América de Natal tem 8, o Sport Recife tem 5, Balsas tem 4, São Miguel tem 3, Lages tem 3, Juventude tem 2 e o Concórdia na lanterna com apenas um ponto ganho. Vamos falar agora de Copa Sul-Americana. Tivemos uma movimentação pequena, mas tivemos, né? Ontem o Atlético Mineiro representou o Brasil e meteu 2-0 no Cienciano. O Puerto Cabello empatou com o Juventud em 1-1. O Racing empatou com o Caracas 2-2. O Blumen perdeu em casa para o Carabobo, que de bobo não tem nada, meteu 2-0. Também tivemos ontem o Macará e o Aliança Atlético 0-0. Bom, a próxima rodada, a partir de terça-feira, dia 26, com o São Paulo em campo contra o Boston River, o Grêmio também em campo na terça, dia 26, contra a equipe do Torque, o Santos também estará em campo contra o Deportivo Cuenca, e assim sucessivamente, o Vasco na quarta-feira, dia 27, recebe o Barraca Central, e o Bragantino na quarta-feira recebe o Carabobo. Tem essas partidas aí já previstas para a Copa Sul-Americana. E pela Libertadores, Marcos Mondi, ontem também poucas partidas, né? Ontem nós tivemos o Deportivo Lagoaíra perdendo em casa para o Independiente Rivadavia por 4-2. O Peñarol do Uruguai empatou em 1-1 com o Corinthians, ao Corinthians empatando fora de casa. E a Universidade Católica venceu o Barcelona de Guayaquil por 2-0. Próximos jogos a partir de terça-feira, dia 26, inclusive com o Flamengo em campo encarando o Cusco, o Lanús encarando o Mirassol. Deixa eu ver se tem mais brasileiros aí. O Fluminense vai jogar só na quarta-feira, Corinthians também na quarta-feira e o Palmeiras na quinta-feira, dia 28. Apresentamos o bloco de esportes.
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5: Chegamos ao final de mais uma edição do Líder Notícias.
6: Apresentação de Odinei Gonçalves
5: e Matheus Mitter.
6: Central técnica Gabriel Platal.
5: E a direção geral de Mauro Roberto Valmórbida.
6: Mais informações em nosso portal de notícias ou a qualquer momento.
5: Na sequência você fica com o programa Manhã Líder na comunicação de Marcos Valnei.
6: E a todos um ótimo dia.
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6: Marcos Valnei.
4: E aí, meu considerado e minha considerada, como é que você tá? Tudo bem? Dá licença, deixa eu entrar aí na tua casa, no teu ambiente de trabalho, enfim, na tua vida, para que nós possamos retomar a nossa velha amizade e juntos vivenciarmos outra vez, lado a lado, juntinhos, a emoção que só o rádio pode nos proporcionar.

0: está no ar.
1: E se a amizade está no ar, eu quero o meu Upa Iai Ai de reencontro. Venha cá, venha cá, venha cá. Upa Iai Ai, que abraço gostoso, Batfera da Soquinho. Pronto, estamos devidamente cumprimentados e preparados para trocarmos energias através do rádio.
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1: Bença mãe, bença pai, bença avó, bença avô, que seja esta sexta-feira, sextou, dia 22 de maio de 2026, abençoado, protegido, que seja um dia maravilhoso, que você possa atravessá-lo na companhia de pessoas que te acrescentem, que te façam bem.
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1: Eu não vim sozinho não, gente, eu tô trazendo comigo a competência profissional do meu amigo Gabriel Platal, o gerente do programa, tá nos trabalhos técnicos, e nós estamos prontos para mais uma vez cumprirmos a doce missão que o rádio nos dá todas as manhãs, a de mexer com a sua emoção, com a sua sensibilidade. Esperamos encontrá-los bem. Lembra das cartas de antigamente? Esta missiva tem o intuito, espero encontrá-lo bem, gozando de saúde. O pessoal escrevia bem antigamente, né? Agora nós estamos tudo relaxado, abreviamos tudo, falamos só gíria, né? De WhatsApp. O abraço virou o quê? ABB? Antigamente a ABB era a Associação dos Bancários, né? Do Banco do Brasil. Ave Maria. Tá todo mundo bem? Então vamos fechar os olhinhos, vamos agradecer a Deus o fato de estarmos novamente acordados, pisando firme e forte o solo sagrado desse planeta azul que ele criou pra gente, nos colocou aqui nesse planeta escola pra gente aprender a arte de ser feliz. Atendendo o meu amigo Gerson Marcos Costa, que pediu ontem, tá aqui ó, conforme prometido, Gerson Rufino cantando pra gente, Espírito Santo, que ele derrame bênção sobre a sua família. Bom dia, dá licença.

0: amanhecer.
1: Em nome do Pai, do Filho e do Espírito Santo. Pois é, a terceira pessoa da Santíssima Trindade pode ser a luz que ilumina os nossos caminhos. Ele traz coragem para seguirmos acreditando na força invisível que vem do céu. Sua presença pode acalmar o coração e renovar nossas esperanças diariamente. Deus nos sustenta com amor e sabedoria, e Ele faz isso através do Espírito Santo. Permita que essa força celeste contagie o seu viver. Faça como na música: Espírito Santo, acorda comigo, toma café comigo. Espírito Santo, almoça comigo, fica para o jantar. Me acompanha até o meu trabalho, acompanha os passos dos meus filhos, onde quer que esses passos os levem. Vamos permitir e pedir, porque temos o livre-arbítrio. O Espírito Santo, Deus, os anjos, os santos só agem na nossa vida se a gente abrir espaço para que isso ocorra, dizendo: eu abro mão do meu livre-arbítrio e quero, preciso da sua ação na minha vida. Vamos chamar o Espírito Santo para acompanhar a nossa sexta-feira. Me passa o chimarrão? Sim.

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0: Vem pra líder, vem pra líder, que aqui tem amizade transbordando através do rádio, tem otimismo, tem essa vontade de aprender a arte de ser feliz a seu lado. Eita, coisa boa! Muito obrigado a Deus que nos colocou na mesma estrada através do rádio, né? 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Vamos fazer o seguinte, saber como é que tá o tempo.
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0: Muito bem, sol com muitas nuvens e pancadas de chuva à tarde. Chuva. À noite ocorre temporal. Caramba, rapaz. Previsão de 9 milímetros de chuva aí. A temperatura começou com 4, vai subir até 17, mas a sensação térmica será de 5 e de 10, tá? 9 milímetros de chuva aproximadamente, 94% de chance de que isso ocorra, 97% a umidade relativa do ar, vento de este a nordeste, 7 quilômetros por hora, o sol nasceu às 7:01, vai se pôr às 17:42, a lua segue nova.
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0: E a gente começa colocando o meu povo no ar também. Que maravilha, quanta gente ali. Ah, hoje tem a pizza e a coca do Passarela. É isso mesmo, Gabriel? Você que é o gerente do programa? Pizza e coca do Passarela de presente, de brinde para um de vocês aí, né? Deixe-me ver quem é que chegou primeiro. Bom dia, Marcos Onei. Eliane Rodrigues de Luzerna. Coloca minha família na bênção do padre Reginaldo e me coloca no sorteio. Beijos, obrigada. Ótima sexta para você e para o teu povo também. Excelente final de semana. Bom dia, comadre.
2: Bom dia, meus amigos da Rádio Líder. Edith Bianchini aqui do nosso Série Fátima. Se tiver sorteio, me coloca. Coloco meu marido em oração. Minha irmã Neider, meus sobrinhos François e Vinícius. E desejo a todos uma ótima sexta-feira com muitas bênçãos. Tirado uma música aí de Pedro Freitas. Qualquer uma, uísque sem gelo, pode ser. Muito obrigado.
0: Valeu, obrigado você. Diga bom dia para a Rádio Líder.
3: Bom dia, Rádio Líder Inês Cordeiro. Quero participar do sorteio. Coloco Alexandre, Raidilane, o Daniel, Ronildo, Eliana e Simone na benção do Padre Manzotti. Um grande abraço.
0: Outro para a senhora. Muito obrigado pela sua presença na nossa vida mais uma vez. Bom dia, dona Santilina.
4: Bom dia, Marco. Sou Santilina, estou pedindo oração do Padre Manzotti para mim, para minha família. Se tiver sorteio, me põe no sorteio. Tchau, bom dia.
0: Bom dia, muito obrigado. Doa a quem doer. Se os ouvidos do chefe for sensível, dane-se. Vai comprar aqueles negócios de pigar no ouvido. Passa um cotonete aí, porque eu vou tocar o que o ouvinte pediu. Pedro Freitas, vem cá, menino, cantar o uísque sem gelo. Cedo assim, filho, sem gelo, cowboy. Vai.

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Que maravilha saber que você me recebe nessa manhã gostosa. Eita, que vai chover, né, véio? Vai chover hoje à tarde. Perigoso ter temporal à noite. A gente aí, se agasalhando, hein? Se agasalhando que o frio tá pegando. Gente, deixa eu falar pra vocês. 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Voltando para minha gente, deixe-me ver. Salete Matos, bom dia. Todos os dias a gente se supera de alguma forma. Tem dias que são mais difíceis do que os outros, mas cada dia que a gente não desiste é mais um dia que a gente vence. Gratidão ao nosso pai, o Criador. Valeu, obrigado, Salete, pela mensagem aí, tá? Bom dia, Marcos Alney. Quero participar do sorteio de hoje. Sueli Gomes, quero pedir uma música. Pode ser Teodoro e Sampaio, Os Quatro Cantos da Casa, oferecendo para todos vocês da rádio um grande abraço, amigo, de todas as manhãs. Deus abençoe sempre vocês, a ti e a tua família também. Brigadão. Dona Lúcia, que a nossa sexta seja abençoada por Deus. Bom dia. Bom dia. Obrigado por estar conosco. Bom dia. Gostaria de participar do sorteio de hoje da Lina Rec Pimentel e, se for possível, tocar Sítio do Vovô. Tá bom, fia? Obrigado. Bom dia, Marcos Alney. Meu nome é Daiane da Fonseca, do bairro Vila Rica. Coloca eu e toda a família na benção do padre também no sorteio de hoje. Desejo a todos vocês uma sexta-feira muito abençoada. Gostaria de ouvir a música João Neto e Frederico, Toca Aquela. Ofereço pro casal de amigos, Ivo Dutra e sua esposa Natália. Valeu, Dai. Obrigado. Pega aí, João Neto e Frederico, com Panda e Mariana Fagundes, Toca Aquela.

0: Legal demais, o ritmo contagiante nessa manhã, líder, com João Neto e Frederico Panda e Mariana Fagundes. Toca aquela.
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Ah, rapaz, quando eu era padeiro, trabalhando de madrugada, ouvindo as rádios lá de São Paulo, Record, Altieres Barbieiro, Roberto Barreiros, Zé Bétio, Oswaldo Betil, nunca imaginei que eu ia fazer rádio na vida e ia ter umas musiquinhas dessa aí pra mim também. Olha que coisa mais linda essas musiquinhas, rapaz, eu fico tão orgulhoso. Ai, meu Deus do céu. 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

0: através do nosso aplicativo, através do nosso site. Bom dia!
1: Gostaria de estar participando do sorteio e colocar eu e toda a minha família no Padre Reginaldo Manzotti.
0: Valeu, brigadão. Bom dia, Marcos Valnei. Deus abençoe sempre todos. Fica com Deus. Boa sexta-feira. Sou eu, a Pete. Valeu, Pete, obrigado. Bom dia, Marcos Valnei, tudo certo? É o Luciano de Vargas. Estou passando para parabenizar a programação e agradecer por suas mensagens maravilhosas que animam o nosso dia. Coloco o nome do meu filho Cauã Santiago de Vargas no sorteio. Baita abraço para ti, amigão. E uma excelente sexta-feira abençoada para todos nós. Obrigado, filho. Um abraço para ti. Bom dia.
1: Bom dia, Marcos Onei. Aqui quem fala é a Lourdes Bertotti.
0: Será que tem aniversário?
1: Participar do sorteio aí. E oferecer todo o programa para minha família e vocês a rádio. Um abraço, fica com Deus.
0: Fala mais um pouco.
1: Colocar minha família na bênção do Padre Reginaldo.
0: Valeu, obrigado. A família que mais tem aniversário é a família da dona Lourdes Bertotti. Hoje não teve, mas ontem teve. Bom dia, dona Vitalina Pituco.
2: Bom dia, Marcos Vonei. Bom dia, bom dia. Marcos Vonei, então você trabalha até hoje. Põe voto semana que vem. Então, muito obrigado de você ficar a semana inteira com nós.
0: Obrigada, tá? Senhora.
2: Então, eu vou pedir. Maria, passe na frente, né? Vamos agradecer rezando, né? Pedindo do começo da semana e o fim de semana rezando, tá bom?
0: Tá joia.
2: A Maria passa na frente, daí você coloca eu, meus filhos, na oração e no sorteio, e você com a tua família e o Gabi também, tá bom?
0: Tá
2: muito
0: ótimo.
2: Muito obrigado, um abraço, que Deus te abençoe esse fim de semana e que volte vivo e são, tá? Segunda, tá bom?
0: Valeu.
2: Obrigado, obrigado, um abraço.
0: A senhora também, se cuide, se agasalhe, tá bom, dona Vitalina? Obrigado pelo carinho. Os atuais marcando presença, fim de semana, que o seu seja maravilhoso.

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0: Vamos desembrulhar esse presente, então, ver que surpresa Deus nos dá todas as manhãs, todos os dias em que nos acorda. Que você esteja firme, que você esteja forte, que você esteja saudável e cheio de disposição para encarar os desafios que essa vida coloca no nosso caminho, né? 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Regressando ao nosso ponto de encontro de todas as manhãs. Bom dia, Marcos Valnei. Gostaria de pedir a música com Carlos e Jader, sinto falta dela. Só pra curtir, meu amigo, ótima programação, se tiver sorteio me coloca aí, valeu? Olha, rapaz, o cara tá me ouvindo do painel, que carrão, hein, bicho? Aí, ó, Líder FM, eita, tá escrito PTY, quase pit ali, ó. Legal, obrigado, viu? Deixe-me ver quem é que tá aqui. Bom dia, dona Tere.
1: Bom dia, Marcos Bonet, Tere Costa, queria participar do sorteio, colocar o nome da minha família no Padre Manzotti. Bom dia pra vocês, uma boa sexta-feira, fique com Deus.
0: A senhora também, obrigado. Bom dia, dona Célia.
2: Bom dia, Marcos Bonet, tudo bem? Um abençoado final de semana. Um ótimo dia, que Deus te abençoe, você e tua família, e me coloca no sorteio, a Célia Medeiros, também coloca Delci e o meu esposo Amarildo. Um abração, amigo, fica com Deus.
0: Valeu, brigadão, bom dia, Marcos, ótimo dia a todos. Eita, salgados da tia Jo, esse povo veio aqui esses dias, né? Pensa num povo bom. Obrigado por nos ouvir aí, gratidão minha. Bom dia!
3: Bom dia, meu amigo Marcos Oné, Anelito aqui na escuta, coloca minha família, amigos, a bênção do Padre. Um abençoado fim de semana e fica com Deus.
0: Valeu, Fia. Obrigado. Um abraço para todos vocês. Eu, Naldo, você que queria curtir? Então vamos tocar para você, Carlos e Jader, sinto falta dela.

0: Que Deus nos livre de sentir falta delas, né? Ave Maria, dói demais. Carlos e Jader cantando pra gente, sinto falta dela.
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0: Legal demais, obrigado pelo privilégio da tua companhia. 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Vai lá, Mauro Roberto, vê se você acha o Lamine Yamal. Eita, e se achar outro Olise, traz pra mim. O Olise é jogador da seleção francesa que joga no Bayern de Munique. O Mauro Roberto tem repetido e não me dá de presente. É brincadeira, né, velho? A falta de sensibilidade das pessoas. Vamos tocar, tocar não, vamos atender o povo? Bom dia!
1: Bom dia, Marcos Monei. Quero participar do sorteio. Eu sou a Mara Rubia e quero que você ponha também o Daniel no sorteio e ele na bênção do padre Manzotti também e toda a minha família, tá?
0: Valeu.
1: Que Deus abençoe você e toda a sua família. Fica
0: muito obrigado,
1: com Deus.
0: Dona Mara Rubia, pelo seu carinho. Essa não fala bom dia para mim, né? Então fala.
2: Aqui é a Lourdes Pereira, queria participar do sorteio.
0: Valeu, Lourdes. A Lourdes é bem econômica nas palavras. Eu também sou assim também. Fala comigo, não vou falar não, rapaz. Tô com preguiça, eu já ganho a vida falando, eu tenho que ficar quieto em casa. Bom dia.
3: Bom dia, meu querido amigo Marcos. Eu gostaria de desejar uma sexta ótima, maravilhosa a todos vocês da rádio e para todos os ouvintes. E também, se for possível, tocar a música Corpo e Alma, São Coisas do Amor. Obrigada, meu amigo. Quem
0: obrigada,
3: fala é
0: senhora.
3: A Elda Guarani. Abraço.
0: Valeu, dona Elda. Brigadão. Bom final de semana. Dona Erundina, bom dia.
4: Bom dia, Marcos. Valeu. Tudo bem? Erundina aqui da entrada Barra Verde. Eu queria ouvir o que é que eu sou sem Jesus, oferecer para quem gosta da música e também queria pedir, se não for incômodo, colocar toda a minha família nas orações do Padre Manzotti, tudo quem precisa. E eu gostaria de participar do sorteio. Tchau, tenha um ótimo dia. Muito obrigado por estar cedinho com a gente.
0: Valeu, brigadão. Aqui a Angélica chegando lá de São José, na Grande Florianópolis. Feliz sexta-feira. Hoje se deram a música com Henrique e Juliana, nossa turma. Hoje é dia do abraço. Receba o meu, você e o Gabriel. Muito obrigado, Angélica. Obrigado. Pega o nosso também pra você aí. Meu Deus, que louco, já de manhã. O que ela quis dizer? Por causa do uísque sem gelo? Vai esquentar o frio, comadre. Meteu uns uiscão cowboy pra dentro aí. Se assustou, meu Deus, que louco, já de manhã. Mentira, é só brincadeira. Tá louco. Vamos tocar música? Vamos lá. Tá pintando pra vocês. Banda Corpo e Alma, São Coisas do Amor.

0: Aí o som do corpo e alma pra você, são coisas do amor.
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0: Que delícia estar na tua companhia, na tua rotina mais uma vez. 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Vamos saber quem é o santo do dia? Pedir a sua bênção e a sua proteção? Olá, Padre Giovanni.
1: Olá, Marcos, Valnei, queridos ouvintes da nossa Rádio Líder. Hoje, 22 de maio, nós celebramos Santa Rita de Cássia. Nasceu em Roque Coporema, na Umbria, casou-se com Paulo de Ferdinando, jovem violento que a fez sofrer humilhações. Acabou assassinado por vingança de inimigos. Os filhos juraram a morte do pai. Rita viveu então a segunda etapa de sua vida de sofrimentos, pois teve de admitir a hipótese de os filhos se tornarem homicidas, por isso pediu a Deus que os levassem desta vida. Com a morte dos filhos, resolveu se tornar freira. Conta-se que teria sido levada ao mosteiro de forma milagrosa. Ao receber o hábito de monja agostiniana, entregou-se à penitência, à oração e ao amor do crucificado, que a associou intimamente à sua paixão, imprimindo-lhe na testa um espinho de sua coroa. O estigma recebido durante um êxtase em que contemplava a paixão do Senhor marcou-lhe a testa com uma dolorosa chaga purulenta por 14 anos, até a morte em 22 de maio. Seu corpo permanece intacto até os nossos dias no Santuário de Cássia. Santa Rita de Cássia é modelo de mulher forte, mãe, esposa, viúva e freira, ligada à paixão de Cristo nesta vida para participar da glória de sua ressurreição. Por isso, é invocada para causas impossíveis. Santa Rita de Cássia, rogai por nós.
0: Amém. Muito obrigado, Padre, por nos apresentar Santa Rita de Cássia como a santa do dia. Para quem pediu durante a semana, para quem pediu hoje, Teodoro Sampaio, Quatro Cantos da Casa.

0: Muito bem, tá aí pra você os quatro cantos da casa, Teodoro Sampaio.
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0: Alto astral que contagia, ouvir virou mania. Que delícia saber disso. 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
0: Até daqui a pouco.
1: Tá joia, obrigado.
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0: 9:08.
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7: A diretoria da Agência Nacional de Energia Elétrica, a ANEEL, aprovou a destinação de 5,5 bilhões de reais para reduzir o valor das contas de luz de 22 distribuidoras do país. O percentual médio de alívio nas tarifas deve chegar a 4,5% para os consumidores residenciais de baixa tensão. A medida beneficia diretamente os estados das regiões Norte e Nordeste, além de Mato Grosso e partes de Minas Gerais e do Espírito Santo. Segundo a agência reguladora, essas áreas foram priorizadas por possuírem custos de energia mais elevados e uma densidade populacional menor do que a média nacional. Os recursos são frutos de uma repactuação de dívidas de geradoras hidrelétricas pelo uso de áreas públicas. Uma lei aprovada no ano passado permitiu que essas empresas quitassem seus débitos à vista com 50% de desconto, desde que o montante fosse revertido em benefício dos consumidores das áreas mencionadas. O impacto definitivo no bolso do cidadão será conhecido em julho, que é o prazo estipulado para a quitação dos pagamentos por parte das geradoras. Da Rádio 2, Milena Abreu.
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0: A Rádio Líder essa manhã gostosa, nos aquecendo com o calor da sua audiência. 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
0: 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Vamos fazer o horóscopo.
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0: Conversando com Áries, o dia pede cautela nas decisões impulsivas. Ao mesmo tempo, novas oportunidades surgem em conversas rápidas e contatos inesperados, viu, Ariano? Touro, questões financeiras ganham destaque nesta quinta-feira, mudanças no trabalho podem abrir... Além disso, mudanças no trabalho podem abrir caminhos interessantes. Gêmeos, a energia do dia favorece comunicação, acordos e reencontros importantes. Ainda assim, será essencial evitar promessas feitas no impulso, viu, geminiano? Câncer, as emoções ficam mais intensas hoje, por isso, momentos de introspecção ajudam a organizar pensamentos e reduzir desgastes. Leão, o horóscopo indica um dia movimentado na vida social. Novas conexões podem render oportunidades futuras, leonino. Virgem, demandas profissionais exigirão mais foco e flexibilidade. Apesar da pressão, o cenário favorece reconhecimento e crescimento virginiano. Daqui a pouco tem Libra, Escorpião, Sagitário, Capricórnio, Aquário e Peixes.
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0: Quero mandar um abraço pro meu amigo Alessandro, meu vizinho Alessandro, dona Ângela. Alessandro foi o melhor vizinho que eu já tive na vida. Foi, eu disse no passado. Eis que eu comprei um relógio de parede para pôr lá no quiosque, o cara me negou uma furada na parede. Que ele tenha furadeira, eu não tenho, rapaz. O cara me negou, não foi lá fazer. Tive que improvisar para colocar o relógio na parede. Você não tem vergonha na sua cara, não, Alessandro?

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0: A conversa com Libra, a sexta-feira estimula mudanças de planos e vontade de sair da rotina. Além disso, conversas sinceras fortalecem vínculos importantes, Libriana. Escorpião, questões emocionais ganham profundidade ao longo do dia. Enquanto isso, assuntos financeiros pedem atenção redobrada, Escorpião. Sagitário, relacionamentos entram em evidência nesta sexta. O momento favorece acordos, reconciliações e novas conexões, Sagitariano. Capricórnio, o dia pede organização para lidar com mudanças inesperadas na rotina. Além disso, o horóscopo aponta boas oportunidades para resolver pendências antigas, Capricórnio. Aquário, a criatividade e espontaneidade ganham força hoje, tá? A energia favorece encontros, trocas e decisões diferentes do habitual, Aquariana. Peixes, assuntos familiares e emocionais exigirão mais atenção nesta sexta. Apesar disso, o momento também favorece acolhimento, Pisciano. Horóscopo do dia volta amanhã.
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1: É uma delícia saber que mais pessoas estão se juntando a essa corrente de audiência aí, sendo mais um elo nessa corrente de audiência. Quero mandar um abraço para o povo da Madestil Marcenaria, tá? O Dornélio e o Clévio. O Dornélio, o Clévio, obrigado, cara, por nos ouvir. Mas a mãe de vocês errou o nome, né? Não era pra ser Dornelis e Kleber? Virou Dornélio e Clévio. Rapaz, eu nunca ouvi falar desses nomes na minha vida. Dornélio e Clévio. Você já conheceu algum Dornélio, algum Clévio, Mauro Roberto? Nunca, né? Esses nomes aí não tem, viu? São exclusivos. Então, obrigado, crianças, por me receberem aí na conceituada empresa Madestil Marcenaria. Eita, povo bom, rapaz. 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Bora voltar pro povo? Vamos lá. Minha gente está me esperando no WhatsApp mais frequentado do rádio de Santa Catarina. Deixa eu descer aqui. Descendo. Cheguei no ponto. Bom dia, meu amigo Valnei. Tudo bem com você? Gostaria de participar do sorteio e coloca minha família na oração do Padre Reginaldo. Sou Alessandra Serafim. Um ótimo final de semana. Obrigado, minha amiguinha, por estar comigo todas as manhãs. Outra que também está comigo, me recebendo na sua rotina, é a Gilceia. Bom dia.
2: Bom dia, Marcos Onei. Sou José aqui do bairro Nossa Senhora Aparecida. Coloca meu nome do meu filho Adriano Fernando dos Santos e toda a minha família na benção do Padre Reginaldo Manzotti. Coloca meu nome do meu filho também no sorteio. Tenho todos uma ótima sexta-feira. Abraço.
1: Valeu, bom final de semana em casa. Bom dia, Marcos Onei. Tudo bem? Me coloca no sorteio Elisângela Mota e o marido Marcelo Rosalém. Obrigado, ótimo dia. Obrigado, Elisângela. Um abraço para o seu Marcelo Rosalém. Bom dia, Marcos Valnei. Quero participar do sorteio. Inês Baquinho, do bairro Santo Antônio. Obrigado, dona Inês. Tem música no ar. Henrique e Juliano, a nossa turma. Quem pediu essa? Angélica tá ganhando.

0: Muito bem, ritmo contagiante nessa manhã, líder Henrique Juliano, a nossa turma.
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Mudou o horário da troca das figurinhas? É? Era 10 horas da manhã, mudou para as 3 da tarde? Confere isso aí, Mauro Roberto. Ei, o Mauro Roberto não está ouvindo. Então tá, então era 10 horas da manhã lá na Água Viva, trocar figurinhas agora às 3 da tarde, tá bom, gente? Vamos voltar pro povo? Vamos voltar pro povo, deixa eu ver onde é que eu parei aqui. Bom dia, tudo bem? Me chamo Paola Zampieri. Oi, Paola, gostaria de participar do sorteio e colocar a família na bênção, fazendo um favor, ótima sexta-feira. Obrigado, amiguinha. Bom dia, meu amigo, gostaria de ouvir uma música do Padre Zezinho e coloca eu e a Micaele, Adrian, Gustavo, Luísa no sorteio. Obrigado, abraços, é a Sandra. Valeu, Sandra. Bom dia, Marcos Rondei, sou Inês Barão, linda mensagem, música, programa top, quero participar do sorteio da pizza, gratidão, eu que agradeço. A Salete voltou de novo aí, a Salete Rosa, do bairro São Vicente, ligadinha na programação, linda mensagem do dia, coloca toda a família na oração do Padre Reginaldo Manzotti, meu upa, iaiai, para todos vocês da nossa rádio maravilhosa. Manda a próxima para todos os ouvintes do bairro São Vicente, para mim, que tenhamos todos uma ótima sexta-feira abençoada por Deus. Namastê. Obrigado, Salete. Vamos tocar música. Beto Barbosa, Adocica para Sirleidri.

0: anos 80, Beto Barbosa, isso é lambada ou não? Hã? Pois é, rapaz, Adocica, deixa eu corrigir uma informação aqui, me confundiram a cabeça, eu acabei informando errado vocês, me desculpem. O negócio é o seguinte, a promoção lá da Água Viva, da troca de figurinhas, continua às 10 da manhã, viu? 10 da manhã, amanhã todo mundo lá pra trocar figurinhas e tentar completar o álbum, é 10 da manhã. 3 horas da tarde, que foi confusão, é que tem na São João também. Na farmácia São João é às 3 da tarde, lá na Água Viva é às 10 da manhã. Então, não falem que eu errei, senão eles vão ficar bravos comigo, tá? Então é 10 da manhã, na Água Viva, tá bom?
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0: Muito bem, criancinhas do pai, deixa eu dizer pra você que agora tem as loterias.
1: Será que chegou o seu dia? 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
0: Loto Fácil, concurso 3.691, 15 acertos, 4 apostas ganhadoras. Cada uma delas levou R$ 281.394, saindo para Curitiba, Paraná, Mauá, São Paulo, Pirajuí, São Paulo e São José do Rio Preto, São Paulo. Ai, tá porra pra ganhar no estado de São Paulo, né? 14 acertos paga R$ 741, 13 acertos 35, 12 acertos 14, 11 acertos R$ 7. Então tá bom, ué. Vamos agora para a Quina. Quina, concurso 7.031. 3, 12, 40, 56 e 70. Ninguém acertou os 5 números. 1.300.000 para hoje à noite. 4 acertos paga 10.881, 3 acertos 123, 2 acertos 4,83. Time Mania. Vamos lá para Time Mania. Me aparece aqui o número do concurso 2.394. 3, 8, 15, 26, 47, 52 e 73. Time do coração, o Atlético Mineiro. Suspeita de chamada de spam. Ô, povo chato, meu Deus. Deus me livre. Interrompemos as loterias para xingar os spams que ligam pra gente. Atlético Mineiro, time do coração. Ninguém acertou os 7 números, acumulados 29 milhões para amanhã. 6 acertos paga 58 mil, 5 acertos 1.166, 4 acertos 10,50, 3 acertos 3,50. O Atlético Mineiro paga 8,50 como time do coração. Dia de sorte. Vamos ver. Concurso 1216, 2, 3, 9, 14, 24, 28 e 31, mês da sorte, abril. 7 acertos, 2 apostas ganhadoras. Cada uma delas levou 853 mil. 6 acertos paga 2.002, 5 acertos, R$ 25, 4 acertos, R$ 5. Abril, como mês da sorte, paga 2,50. Deixe-me ver se tem aqui. Várzea Grande, Mato Grosso e Birigui, São Paulo, levaram o prêmio de R$ 853 mil. Um em Birigui foi um bolão e lá em Várzea Grande, Mato Grosso, foi um bilhete simplesinho da Silva. Parabéns, então. Loterias volta amanhã.
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0: Muito bem, criancinhas do coração do pai. Matheus Bitter, o Joaçaba vai jogar em casa?
1: Isso.
0: Domingo?
1: Domingo.
0: 18 horas.
1: 18:15.
0: Com cobertura líder.
1: Isso,
0: parabéns.
1: Mesmo.
0: Parabéns. Bom jogo pra vocês. Eu, graças a Deus, não estou mais nessas escalas.
1: Temos graças quatro ingressos.
0: Graças a Deus, eu encerrei minha carreira. Quatro ingressos?
1: Quatro.
0: Quatro ingressos pro jogo do Joaçaba. Quem que é o adversário, cara?
1: Lages Futsal.
0: Lages Futsal. Nossa senhora, Lages sai de um frio danado, vem pra outro frio, né? Tá bom, então.
1: Mas lá é mais frio que aqui.
0: É, com certeza. Quem quiser ingresso então, aí do Joaçaba Futsal. Aqui só tem três, filho. Fica roubando o ingresso da gente aí.
1: Eu roubei, também deram.
0: Tá louco, amigo. São quatro. Ah, não, tem um grudado aqui. Então são quatro ingressos. Eu vou dar dois.
1: Chamou de ladrão.
0: Ladrão de ingresso. Vou dar dois pra cada ouvinte, tá? Os primeiros que mandarem mensagem querendo os ingressos vão levar. Tá valendo.
1: Valeu. Beleza?
0: Tchau. 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Gabrielzinho, chegou alguém ali querendo os ingressos? Eu já sorteio agora já fica tudo certo. Eduardo Lotterman. Esse ganhou então dois ingressos. Mais alguém? Veja lá se não tem mais ninguém que chegou aí, que sempre tem gente que fica correndo para ganhar o ingresso. Ninguém mais? Eduardo Lotterman, você pode vir buscar os ingressos, você já ganhou, tá? E?
2: Nivaldo.
0: Nivaldo.
2: É, o Nivaldo Pereira.
0: Nivaldo Pereira também ganhou, então já foram os ingressos. Nivaldo Pereira e o outro, como que é o nome mesmo? Eu esqueci.
2: Eduardo
0: Lotterman, os dois ganharam. Venham buscar, não tem mais ingressos agora, tá bom? Padre Reginaldo Mozotti chegando, eu volto às 10h36 com os oferecimentos da oração. Não dá tempo de deixar mais nenhuma, até daqui a pouco.
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4: O governo do estado entrega nesta sexta-feira três estruturas para o Corpo de Bombeiros Militar na região sul de Santa Catarina. Foram investidos R$17 milhões para construções de um quartel em Cocal do Sul e uma nova sede para o Batalhão de Criciúma, além de reforma e ampliação da unidade de Uruçanga. A Polícia Militar de Santa Catarina realizou treinamento com simulação de assalto a banco nesta sexta-feira em Indaial, no Vale do Itajaí. A ação integrante do curso de ações integradas de defesa utilizou explosivos cenográficos, tiros de festim e pessoas atuando como reféns. A comunidade havia sido avisada da atividade com antecedência. Condições do tempo para esta sexta-feira em Santa Catarina com a meteorologista da Acaerte, Daniele Lima.
5: Tempo instável e chance de chuva em boa parte de Santa Catarina. A instabilidade ao longo do dia avança do Grande Oeste aos Planaltos.
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0: 10 da manhã.
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13: Sacristão, toca a corneta, os carrilhões. Hoje é dia de Santa Rita de Cássia, a santa das causas impossíveis. Santa Rita de Cássia, rogai por nós. Santa Rita de Cássia, intercedei por nós. Filhos amados, povo querido de Deus, hoje é dia de Santa Rita, mas nós nos encontramos em pleno quinto dia da novena de Santa Rita, mas hoje é dia de Santa Rita, um dia muito especial. Também nós teremos neste programa a catequese do Divino Espírito Santo, porque está chegando o dia de Pentecostes, está chegando. Hoje nós vamos para a quinta catequese de Pentecostes, mas hoje, Santa Rita de Cássia, rogai por nós. Saúdo a todos, a partir da Rádio Evangelizar, de onde tudo começa, as rádios irmãs, cujos nomes cito neste momento.
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13: Saúdo pela TV Evangelizar. Sinal digital em todo o país, em várias cidades, canal aberto. Pelo YouTube, Padre Manzotti Oficial. Padre Manzotti Oficial. O aplicativo da Associação Evangelizar é preciso. E todas as plataformas digitais também. Lembrando você que nós estamos com Padre em Missão. Você pode acompanhar YouTube, Padre Manzotti, Santa Rita de Cássia, Padre em Missão. Amado povo de Deus, vamos juntos, num espírito de amor e fé, um dia mais que especial, em nome do Pai, do Filho e do Espírito Santo. Amém. Misericórdia divina, que brota do seio do Pai, eu confio em vós. Jesus manifestou-se aos seus discípulos e, depois de comer, perguntou a Simão Pedro: Simão, filho de João, tu me amas mais do que a estes? Pedro respondeu: Sim, Senhor, tu sabes que eu te amo. Jesus disse: Apascenta os meus cordeiros. E disse de novo a Pedro: Simão, filho de João, tu me amas? Pedro disse: Sim, Senhor, tu sabes que eu te amo. Jesus disse: Apascenta as minhas ovelhas. Pela terceira vez, perguntou a Pedro: Simão, filho de João, tu me amas? Pedro ficou triste, porque Jesus perguntou três vezes se ele o amava e respondeu: Senhor, tu sabes tudo. Tu sabes que eu te amo. Jesus disse: Apascenta as minhas ovelhas. Em verdade eu vos digo, Pedro, quando era jovem, tu se cingias e ia para onde querias, mas quando fores velho, estenderás as mãos e outros te cingirá e te levará para onde não quer ir. Jesus disse isso significando com que morte Pedro iria glorificar a Deus, e acrescentou: Segue-me. Bom, nós estamos na pós-ressurreição. Pedro tinha negado Jesus três vezes. Três vezes o negou. Por isso, simbolicamente, três vezes Jesus pergunta. Mas não chama pelo nome de Kefas, que seria o título que Jesus lhe deu. O chama pelo nome de nascimento. Para dizer que Jesus nos chama pelo nome, o nosso amor não é pelo nosso título, mas pelo que somos. Simão, você que é filho, lembra tuas raízes, lembra teu primeiro amor, lembra teu primeiro amor. Você me ama, eu te amo, pela segunda vez. Pedro, filho, filho de João, lembre do teu primeiro amor, você me ama, eu te amo. Na terceira vez, Pedro ficou triste, mas ele diz uma frase que eu gostaria que nós disséssemos a Jesus: Senhor, tu sabes tudo de mim, tudo. Desde que eu fui concebido no seio materno, o teu espírito estava lá. E agora, nesta semana de oração pela unidade dos cristãos, às vésperas de Pentecostes, tu sabes tudo de mim, Senhor. Os meus fracassos, as minhas quedas, as minhas batalhas. E te peço, amado Deus e Senhor, te peço de todo o coração, te peço com humildade, Senhor, manda teu Espírito sobre mim, para que supra minha fraqueza, supra minha pequenez, e que eu de fato possa amar-te mais do que eu te amo. Eu te amo, Senhor, te amo um pouquinho, mas eu quero te amar mais. E Jesus vai dizer a nós, como disse a Pedro: apascenta minhas ovelhas, segue-me, vem, segue-me. Querido povo de Deus, filhos e filhas, não há santo que não tenha a sua história, o seu passado, o processo de santidade. Nós estamos neste processo. Se daqui a pouco nós vamos refletir sobre Santa Rita de Cássia, hoje é o dia, também veremos um processo de santificação. Então vem, Espírito Santo, doce Espírito Santo, vem sobre nós. Vem, eu também quero ser. Vem, Espírito Santo, eu quero ser morada do Espírito Santo. Vem, Espírito Santo, e renove a face da terra. Vem, Espírito Santo, sobre todos os povos, e que haja paz. Vem, Espírito Santo, sobre a igreja, impulsione a igreja para que ela possa sempre mais ser acolhedora, uma igreja em saída, uma igreja na missionaridade, na sinodalidade, nesse espírito catecumenal, mas também a nós. Vem, Espírito Santo, vem sobre mim, dai-me um novo Pentecostes, divino Espírito Santo. E Senhor, assim como trabalhastes na vida de Pedro, trabalhastes na vida de Rita de Cássia, trabalhe na minha vida, porque o que eu quero é a santidade, Senhor, nada menos que a santidade, Senhor. Ah, Senhor, como é bom. Que tal você chamar teu amigo, tua amiga? Nós vamos para o intervalo, mas a gente volta já. Aproveite. Gente, é um dia muito especial, dia de Santa Rita de Cássia. Chame teu amigo, tua amiga. Nós voltamos já. Volte comigo.

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0: Começo contando um pouco sobre a vida de Santa Rita de Cássia. Você está vendo a igreja de Santa Rita de Cássia e algumas imagens. Ela primeiro foi esposa. Rita, certamente desde criança, havia aspirado à vida religiosa, mas não podendo deixar seus velhos pais desamparados e ainda por ser uma filha obediente, se sacrificou. Depois casou-se e então teve que exercer a grande virtude. Um homem, Ferdinando, feroz, vingativo e agressivo. Um homem daqueles que não leva desaforo para casa. Santa Rita levou o matrimônio com muita oração, virtude, durante 18 anos. Não foram poucos anos. Por 18 anos, ela teve que suportar. Paulo Ferdinando começou a refletir a paciência de Rita e teve vergonha de si mesmo. Bom, ele se converteu. Tiveram dois filhos, gêmeos. Outros dizem que não eram gêmeos, mas não importa. Mas os nomes nós sabemos. Tiago, Antônio e João Tiago. Mas o que aconteceu foi que o marido dela tinha criado muitas inimizades. E o fato é que os seus inimigos o mataram. E os filhos, Tiago Antônio e João Tiago, resolveram vingar o pai. Foi quando ela, viúva, disse aquela frase para muitos enigmática: prefiro Deus que os leve antes de vê-los assassinos. E Deus os levou. Entenda isso. Por hora eu fico aqui, mas é uma coragem, um ato de fé muito grande. Santa Rita de Cássia, pelas nossas famílias, rogai por nós. Depois eu continuo. Edilaine, que a paz de Jesus esteja com você, Edilaine.
1: Amém, Padre. Você
0: fala de onde, minha querida?
1: Falo de Mato Grosso do Sul.
0: Edilaine de Dourados, Mato Grosso do Sul. Como é que você me acompanha?
1: Internet e pela Rádio Boas Novas.
0: Então, meu abraço à Rádio Boa Nova e internet. E lembrando que nós temos o canal 39.1. Você já tentou sintonizar na tua casa?
1: Já, eu tenho, mas só como eu tô no trecho trabalhando.
0: Entendi.
1: Aí eu vivo pela internet e pela Rádio Boas Novas pela internet.
0: Tá certo,
1: também.
0: Então pela internet, pela Rádio Boa Nova, mas final de semana pode assistir a TV Evangelizar, canal 39.1 em casa. Diga, Edilaine, a palavra é sua.
1: Então, em 2020, nas 50 Rosas Nossa Senhora, eu lembro disso,
0: das 50 Rosas de Nossa Senhora.
1: No último dia, foi quando eu perdi minha mãe e eu fui aí por ela.
0: Entendi.
1: E eu deixei uma carta, eu leio na missa essa carta nesse dia pra mim.
0: Você perdeu sua mãe, isso?
1: Na Covid, no dia 20 de outubro, e quando foi no dia 17, no fim da... Depois de um mês eu fui aí.
0: Sim.
1: Na missa das 50 Rosas de Encerramento.
0: Certo. E os sentimentos pela perda da mãe?
1: Então, aí eu dei uma carta pro senhor leu ao vivo na missa.
0: Opa!
1: E eu tinha feito um compromisso ali naquele dia. Só, padre, que eu não tenho perdão.
0: Por quê?
1: Eu não aceito a perda da mãe até hoje.
0: Peraí, filha, a ligação não tá boa, eu preciso entender.
1: Você tá me ouvindo?
0: Por mais que você perdeu, o fato é que você não aceita a perda da tua mãe, é isso?
1: Não aceitei a perda dela, depois eu continuei trabalhando do jeito que ela me pediu.
0: Tá.
1: Continuei na igreja, conheci uma pessoa, a pessoa teve Covid igual ela. Fiz de tudo pela essa pessoa. E no fim deu tudo errado, mas não ficou junto, e sofreu outra frustração. E eu fiquei que assim, e depois disso eu me endureci o coração, eu não perdoo mais ninguém por eu ter perdido isso, porque até nesse casamento eu investi muita coisa nele.
0: Sim.
1: E aí eu fui pro trecho trabalhar, hoje eu vivo na estrada trabalhando nas empresas, nas vizinhas. Meu filho mora lá em Dourado, só que eu não... Mais pela minha mãe, eu não consigo até hoje me achar o tempo todo de minha mãe.
0: Entendi.
1: Até na vida, eu só me contento na quinta eucarística. Outro dia eu não me contento.
0: Entendi. Você me falou algumas coisas que eu vou retomar. Veja, filha. Você se amava a tua mãe?
1: Sim.
0: Eu vou perguntar de novo. Se amava a tua mãe?
1: Muito.
0: Muito. Veja, você rezou, sua mãe faleceu, você veio até a igreja de Guadalupe.
1: Sim.
0: E de repente, você teve um relacionamento.
1: Sim.
0: E eu diria pra você, um relacionamento, você disse que não deu certo. Me perdoe.
1: Não.
0: Foi abusivo. Então foi uma libertação, um livramento. Sim. Concorda comigo?
1: Concordo, não, eu concordo, só que eu não aceito, porque tudo na minha vida é assim, nada dá certo. E hoje eu me merecia em tudo.
0: E agora você trocou a tua vida no trabalho. Vive no trecho, sim, trabalhando, preenchendo, sim, tudo com o trabalho. E sim, usou uma palavra que diz assim: eu endureci meu coração.
1: Em tudo.
0: Então. Não pode. E vou lhe dizer que existe remédio. Tem cura. Escutou?
1: Estou escutando.
0: Tem cura. Você escutou a vida de Santa Rita? Você estava escutando? 18 anos sofrendo com o marido Ferdinando. O marido, um homem violento, dizem alguns biógrafos que batia nela, uma mulher, um homem realmente violento, feroz, nada cristão. Tiveram dois filhos. Foi morto, ficou viúva. Filha, ela tinha tudo para ser uma mulher que, do coração duro. Mas foi Deus que amoleceu. A tua mãe, e eu acredito, você acredita que ela esteja junto a de Deus?

0: Põe teu coração em mim, Senhor. Dai-me mansidão. Dai-me humildade. Coloca amor no meu coração, Jesus. Eu te agradeço, Jesus, por ter tido uma mãe maravilhosa. Por ter filhos maravilhosos. Então tira essa mágoa de dentro de mim. Amoleça meu coração. Que eu consiga amar. Porque eu sim perdoar a quem, filha?
1: A mim mesmo.
0: É, perdoar a você mesma. Porque você tem muita coisa boa na tua vida, filha. Diga, Jesus das Santas Chagas, derrame uma gota do teu preciosíssimo sangue e meu coração voltará a ser de amor. Os meus sentimentos serão de bondade. Eu me perdoo. Amém. Levarei teu nome em oração, Edilaine. Pode ter certeza. E peça hoje, Santa Rita de Cássia, me ajude. Mas peça, Jesus das Santas Chagas, derrama uma gota do teu coração em mim e que o meu coração volte a amar. Eu vou para o intervalo, eu volto já. Volte comigo, povo de Deus.
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0: Querido povo de Deus, fique atento no Instagram para saber os horários de missas em peregrinação. Quero também lembrar que dia 4 de junho é quinta-feira de Corpus Christi. E eu quero convidar você para participar de Corpus Christi. Eu já estarei presente. Primeiro, às 12 horas, a Santa Missa Solene com o tapete solidário. Eu estarei presidindo essa missa das 12 horas no Santuário de Nossa Senhora de Guadalupe. Depois, às 14h30, em frente à Catedral Basílica, animação, missa presidida por Dom José Antônio, os bispos auxiliares Dom Reginei e Dom Adenis. Depois, a procissão, às 17 horas, chegada da Praça Nossa Senhora da Salete, a bênção do Santíssimo, que é o momento ápice de toda essa procissão. E depois eu faço um show de evangelização. Você vai poder acompanhar pela TV Evangelizar, Rede Evangelizar, TV, Rádio, YouTube, Padre Manzotti. Amado povo de Deus, daqui a pouco eu vou falar de Santa Rita. Lembrando que ainda hoje é possível você mandar até mim para deixar em Fátima as intenções. Ligue agora, 0800-410-6060. Por favor, nós estamos no mês de maio, tem uma missa ainda na ermida de Nossa Senhora de Fátima, 0800-410-6060. Ainda hoje dá tempo, 41-3221-6060. Hoje é o último dia, aí eu consigo deixar na ermida de Nossa Senhora de Fátima. É o último dia hoje. Ligue. Nós vamos para a leitura orante. Volto a dizer, tá tocando? Tá te tocando, Jó? Deixe 041-3221-6060, deixa a sua partilha. Quando chegar, vou ouvir tudo. E depois, se você tem perguntas, também deixe. Se conseguir, eu respondo no Experiência de Deus aqui. Se não der, eu faço uma gravação à parte no YouTube respondendo as perguntas. Se eu souber, é claro, não sei tudo não, aí vou estudar. Bíblia aberta, cartilha de oração.
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0: E hoje nós vamos para Jó, tá dando o que falar, né? Então, querido filho e filha, hoje ensino mais uma coisa. Você vai ver no seu visor, Jó, capítulo 12, do versículo 1 a 3. Aí você tem que colocar ponto e vírgula, porque vai para o capítulo 13, do versículo 1 a 12. Quando é pula de capítulo, é um ponto e vírgula, do jeito que está aí. Vamos lá? Vamos ao texto. Jó, capítulo 12, de 1 a 3. Resposta de Jó a quem? A Zofar, o terceiro dos amigos, entre aspas. Então, em resposta, Jó disse: sem dúvida, vocês são a voz do povo. E quando morrerem, não haverá mais sabedoria. Jó diz, vocês são a voz do povo, não tem nada de teoló, nada de Deus na tua conversa. Versículo 3. Mas eu também entendo as coisas, e não sou menos do que vocês. Quem não sabe isso que vocês disseram? Vou repetir de novo, Jó, da mesma forma que Zofar foi afiado na língua, o terceiro, Jó começa assim: sem dúvida, vocês são a voz do povo, vocês falam o que todo mundo fala, não tem nada de sabedoria em vocês. Eu também entendo dessas coisas, e digo para vocês, eu não sou menos que vocês. O que vocês me falaram, quem não sabe disso? Agora sim, pule para o capítulo 13, versículo 1 seguintes, continuando a resposta, por isso ponto e vírgula. Eu vi tudo isso com os meus próprios olhos. Jó dizendo, escutei vocês, o primeiro, o segundo, o terceiro, ouvi vocês me falarem, meus amigos, versículo 2. Jó diz novamente, Eu não sou menos do que vocês. E também sei o que vocês sabem. Versículo 3. Veja a audácia de Jó. Não rebeldia, não blasfema. Mas ele diz, versículo 3. Mas quero falar com Deus, Todo-Poderoso. Quero discutir com Ele minha questão. Pode, padre? Gente, eu já falei que nos Salmos tem muito disso. Discutir não é blasfemar. É um diálogo mais acirrado, mas é um diálogo de amor. Eu quero discutir com Deus a minha causa. Versículo 4. Vocês ficam disfarçando a sua ignorância com mentira. Sabe o que vocês são, meus amigos? São como médicos que não curam a ninguém. Se vocês ficassem calados, poderiam passar por sábios. Eita, Jó, esse é dos meus. Versículo 6. Escutem agora a minha defesa. Prestem atenção nas minhas razões. Agora, Jó vai dizer as suas razões. Será que para defender a Deus vocês vão dizer mentiras? Vão falar palavras enganosas em favor dele? Será que vocês vão ficar ao lado dele? Vão defender a causa dele no tribunal? Por acaso seria bom com ele se ele os examinasse? Vocês pensam que podem enganar a Deus como enganam a pessoas? Se vocês forem injustos, mesmo em segredo, ele certamente os repreenderá. A sua grandeza os encherá de medo, e seus terrores cairão sobre vocês. Lembra que eu falei que Jó é o primeiro livro que discute um tema clássico que também gente inocente sofre, que pessoas santas também sofrem e são pobres? Versículo 12. As explicações antigas que vocês lembram são como cinzas, não valem nada. As suas defesas são fracas, como torres de barro. Repito, nesses poucos segundos, para que você pense. Jó chega e diz a eles: as explicações antigas que vocês têm não levam a nada, são cinzas, não vale nada. As suas defesas são como torre de barro. Voltamos já com a leitura orante de Jó.
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3: Muito obrigado, padre, pela sua bênção. Estenda a mesma para todas as pessoas que estão precisando nesse momento e nos ouvem. Fátima Triquez, para os netos e filhos. Bruna de Queiroz, para os pais Alberi Rodrigues de Queiroz e Maria Salete Dalpiva de Queiroz. Também para Filomena Dadalte, todos pela saúde. Além dos 5 anos de falecimento de Maria Neucide Souza e em memória de Aquiles Dadalte. Kleber Todescato, para toda a família. Ceroni Rodrigues para a família, Silvia Gonçalves para a família, Ivete Ramos para a sua família, Neide do Fátima para si, para os filhos Vinícius e François e para o netinho Miguel, Neuci Primão para si e família, Tere do Santo Antônio para si e família, Alzira Dias para as famílias Dias, pela saúde da cunhada Dorva Dias, para os doentes da comunidade e para os grupos da terceira idade, Judite para si e família, Bernardina Lopes da Silva, para a neta Luana e para a bisnetinha que estão na casa dela passeando. A Josi Moreira, para as famílias Dias, Moreira e Rosa. Santina Correia. É Josi ou é Rose? Rose, né? Rose Moreira, perdão. Eu escrevi 12 aqui. Rose Moreira, para as famílias Dias, Moreira e Rosa. Jandir Duarte, para a família Amigos. Carma Jussara, para a família. Santina Correia dos Santos, para si e família. Marlene, para si e família. Ivan dos Portões, para si e família. Áurea Ferreira, para si e para os doentes. Divonete Matos, para a família. Nancy Duarte, para si. Samuel, filhos e para Chayane, Valentina e Melânia. Franciane, da entrada da Barra Verde, para os filhos e para a família. Luciane da Doce Luz, para os clientes, amigos e familiares, e também todos os demais oferecimentos citados no decorrer do programa. A todos, paz, saúde e felicidade, com as bênçãos e proteção que vem do céu.

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0: Por hoje, paramos aqui, na leitura de Jó. Padre, mas o que rezar em cima disso? Não, ainda vem a defesa de Jó. Mas tem algo que nos pode levar à oração. Primeiro, eu indico no livro Inabalável, se você não adquiriu, adquira, dê de presente. Vale a pena esse livro mais do que nunca, você está percebendo. Indico para você a página 86, que diz assim. Inabalável, página 86. Jó não conhece Deus plenamente. Se tem algo que começamos a perceber nesse discurso de Jó, é que Jó não conhece Deus plenamente. Eu não sei, eu não conheço, você conhece? Não teve o privilégio de ouvir as parábolas do reino. Nós tivemos Jesus Cristo. Nós tivemos de ver as chagas de Jesus ressuscitado. E no entanto, sua alma se inclina diante do Altíssimo com reverência, Jó, com confiança e esperança que ardiam no coração. Isso nos desafia. Você vai ouvir muito agora na defesa de Jó. Antes, eu só ouvia falar de ti. Mas ele lá no final vai dizer, agora o vejo. Leia hoje a página 86 e 87. Reze comigo, Senhor. Há muitos momentos na vida em que não tenho respostas. E não quero que os outros venham com respostas prontas. Como também não quero dar respostas prontas ao sofrimento dos outros. Quando eu não souber falar, que eu me cale, que eu seja sábio em me calar. Senhor, eu não compreendo a grandeza do teu querer, eu não entendo a magnitude da tua obra, mas eu me curvo a ti, Jesus. É mais fácil para mim, Senhor, porque eu tive Jesus Cristo. Eu sei o que ele me revelou de ti, ó Deus. Mas eu quero, como Jó, pedir que eu só não ouça falar de ti. Me permita a graça de ver-te. Amém. Esta foi a leitura orante de hoje. Ainda quero, Santa Rita de Cássia, já vou atender a Jaqueline, contar um pouquinho mais. Ela, viúva, e tendo os dois filhos morridos, desejou ser religiosa. Muitas vezes lhe negaram esta oportunidade. Negaram-lhe a oportunidade de ser religiosa. Foi quando ela pediu para entrar no convento de Santa Margarida Madalena, no convento agostiniano de Cássia. Bateu várias vezes no portão do convento, mas foi rejeitada. Ela, rejeitada para ser religiosa. Por quê? Mãe de que os filhos que morreu e do marido que foi morto. Ela não gozava de bom olhar. Mas ela recorreu à oração, mortificação e boas obras, daí que vem as causas impossíveis. Foi quando, certo dia, São João Batista, Santo Agostinho e São Nicolau de Tolentino a toma pelos braços e a transporta até o claustro do convento. Quando a abadesa viu esse gesto, entendeu que era coisa divina. Desceram, viram, ficaram impressionadas e aceitaram-na com o hábito de monja agostiniana em Cássia. Uma mulher de profunda obediência, se pôs à prova em tudo. Acordava muito cedo, dormia muito tarde, mas dizia: sou feliz por estar aqui. Ali ela viveu por 40 anos, mas ainda não termina. Depois continuo sobre a vida de Santa Rita de Cássia. Agora, Jaqueline, que a paz de Jesus esteja com você.
1: Amém, padre. Bom dia, sua bênção.
0: Deus abençoe, Jaqueline. Você fala de onde?
1: De Recife.
0: Seja bem-vinda. Como é que você me acompanha em Recife?
1: Pela Recife FM, 97.1.
0: Meu abraço, Recife FM. E ali nós temos a TV Evangelizar, canal... 47.1, diga lá, Jaqueline, isso. A palavra é sua, que o sacristão daqui a pouco tira a gente do ar.
1: Ô padre, bom dia. Bom eu dia. Quero pedir ao senhor uma oração pela minha família.
0: Tá.
1: É, a casa dos meus pais, padre, perdeu a paz devido ao alcoolismo.
0: Meu Deus.
1: Ficou um ambiente pesado, padre, como se fosse uma guerra espiritual. Todo mundo que entra lá se sente mal. Tudo
0: Entendi.
1: Começou quando, por decepções, o meu irmão, que hoje tem 33 anos, o nome dele é Jarlan, a gente chama ele de Guga.
0: Tá.
1: Começou aquela história, só tem a tua, só tem a tua. Ele não bebia, por influência de amigos, começou a beber.
0: Sim.
1: E depois de uma decepção com a pessoa com quem ele se relacionou, ele entrou em uma depressão profunda e buscou no alcoolismo a saída.
0: Padre, oh, meu Deus, que tristeza.
1: Olha, padre, ele tá de um jeito... E teve um dia que eu fui lá da última vez, que eu fui lá, que ele é do interior, ele mora a família toda mora em Papá.
0: Tá.
1: Padre, eu olhei, o corpo dele não tinha onde você colocar o dedo, parecia um corpo cheio de enxadas, de marcas,
0: Entendi.
1: De tudo.
0: Um e Jó tanto que... vivo hoje. É, vai, continua.
1: Padre, e minha mãe é devotíssima de Santa Rita, não podia ter dia mais fiado para essa alegação.
0: Com certeza.
1: Minha mãe... agora está com a luta. Meu pai, ao invés de ajudar, ele recorreu à bebida também.
0: Meu Deus.
1: Tem dias que
0: está
1: meu irmão no quarto bêbado e meu pai no sofá bêbado. Minha mãe é uma serva de Deus fiel, ajuda nas coisas da igreja. Sempre está junto com o padre. O refúgio dela é a igreja. Aí agora, depois que ela se tornou ministra da Eucaristia, tudo ficou com peso muito maior. Aí é que eles bebem mais, mergulharam mais.
0: Entendo.
1: Como se fosse para realmente, espiritualmente, derrubar ela e ela desistir de tudo. O meu pedido de oração, o pedido de socorro pela família,
0: claro.
1: Pela minha família, Pai.
0: Nada melhor do que o dia de hoje, mas primeiro, quando você falar com a tua mãe, diga para ela não desistir. Que ela é o arribo da família. Ela é a coluna da família, que se ela desistir, todos caem, que não tenha receio e continue servindo, seja com o filho bêbado no quarto, seja com o marido bêbado na sala.
1: É uma mulher de tanta fé, que um dia no desespero, ela disse que rezou 7 rosários no mesmo dia, não foi
0: Acredito.
1: 7 terços, foi
0: 7 rosários, eu sei.
1: Sete rosários. Padre, ele virou, como que eu tinha falado anteriormente de Jó.
0: De Jó.
1: Perdeu o gosto de viver.
0: Entendi.
1: Né? Aquela fase que perdeu o gosto de viver. O alcoolismo levou ele ao fundo do poço. Padre, ele está uma magreza só, ele não tem mais saúde. Ele só para de beber quando o estômago dele não aguenta, que ele começa a vomitar.
0: Entendi.
1: Ele para. Quando passa esse processo, ele volta a beber de novo.
0: Você pode
1: me pedir que o senhor rezasse, fizesse uma oração
0: claro,
1: por aquela
0: filha.
1: Casa por ele.
0: Vou colocar hoje, em plena novena, me diga o nome primeiro do seu pai.
1: O meu pai é José Alves.
0: Só um minutinho, José Alves, deixa eu anotar. Da sua mãezinha, que é uma Santa Rita de Cássia hoje.
1: Eunice. Todo mundo chama ela de Dona Liro, que é o apelido dela, é ministro da Eucaristia.
0: Liro.
1: Isso.
0: E o nome do seu irmão?
1: Esse que bebe é Jarlan.
0: Jarlan, deixa eu só...
1: Jarlan, ou Guga, pode botar Guga. Que
0: não,
1: é o, todo mundo
0: tem que... é o nome do batismo.
1: Batismo.
0: Jarlan.
1: Filha.
0: Jarlan, entendi.
1: Isso,
0: levarei
1: isso.
0: No altar do Senhor, filha, na missa de hoje. E agora, quando rezarmos a Santa Rita de Cássia, vou rezar de modo especial pela sua mãe, seu pai e seu irmão. Eu tenho que ir para o intervalo, eu volto já, gente. Minha saudação à Jaqueline de Recife, TV Evangelizar 47.1, canal aberto. Lá, Rádio Recife FM, Marcelo Pitanga, Rádio Linda FM, Ivanildo da Obra de Maria, ao arcebispo Dom Paulo Jackson Nóbrega de Souza. Eu volto já, volte comigo, gente, tem muita coisa ainda, voltamos já.
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Filhos amados, aniversário de Aquiraz FM, Quiraciará, Cidade FM, Santana do Jacaré, Minas Gerais, Colmeia FM, Cascavel, Paraná, Hipnose FM, Camacho, Minas Gerais, Líder FM, Santa Cecília do Pavão, Paraná, São Miguel FM, São Miguel do Taipu, Pernambuco, TV Evangelizar, canal 23.1 de Naviraí, Mato Grosso do Sul, canal 49.1 TV Evangelizar de Zedoca, Maranhão, afiliada Brasilnet, Telecom, Cornélio Procópio, Paraná, Intercabo, Cantagalo, Rio de Janeiro, Rodrigues, canal Porto Velho, Rondônia, Unidas Net, Itabaiana, Paraíba. Querido povo de Deus, ainda tem um aspecto importante que quero falar de Santa Rita de Cássia. Em 1442, numa Sexta-feira Santa, Santa Rita ouviu o sermão de São Tiago de la Marca sobre a coroação do menino, do coração de Jesus. E foi quando ela recebeu um estigma de Cristo. Se você olhar a fronte de Santa Rita, ela tem um estigma. Você poderia dizer, mas é uma honra. Não, para ela foi motivo de muito sofrimento, de humilhação e isolamento. Porque esta chaga de Jesus, ela é uma estigmata, se converteu numa ferida purulenta e fétida. E o que fez com que ela fosse recolhida, distante de todas as outras irmãs. Levavam-lhe só o necessário. Por 15 anos, ela teve essa estigma. Em 1950, o Papa Nicolau IV promulgou o jubileu do Ano Santo e Rita queria passar por Roma. E a ferida impossibilitada, veja que milagre. A santa não perdeu a esperança, mas para esse jubileu, graças a Deus, ela teve a ferida retirada. Já tinha 60 anos. Foi a única vez que a ferida cicatrizou. Retornando de Roma, a ferida se reabriu e permaneceu até a sua morte. Santa Rita de Cássia, estigmata das causas impossíveis. Tudo na vida dela foi causa impossível. Por isso que vem o nome Santa Rita de Cássia, rogai por nós. Agora, antes da novena do dia, vamos à quinta catequese do Espírito Santo. Os frutos do Espírito Santo, preparando-nos para Pentecostes. Quando o Espírito Santo age em nossa vida, ele transforma o coração humano. Essa transformação aparece nas atitudes que a Bíblia chama de frutos do Espírito Santo. É assim como uma árvore saudável que produz frutos. Também o cristão que vive no Espírito produz frutos na Bíblia. Esse texto nós temos em Gálatas capítulo 5, versículo 22 a 25. Escuta, os frutos do Espírito Santo, diz São Paulo aos Gálatas. O fruto do Espírito Santo é o amor, alegria, paz, paciência, benignidade, bondade, fidelidade, mansidão, domínio de si. Vou repetir. Gálatas, capítulo 5, versículo 22 a 23. Os frutos, amor, alegria, paz, paciência, benignidade, bondade, fidelidade, mansidão e domínio de si. Se você quiser saber com mais, uma catequese mais completa sobre o Espírito Santo, procure no YouTube, que nós estamos com a quinta catequese no dia de hoje. Por isso, reze comigo. Divino Espírito Santo, amor do Pai e do Filho, preparando-nos para Pentecostes, inspirai-me sempre o que devo pensar, o que devo dizer, como devo dizê-lo, o que devo calar, o que devo escrever, como devo agir, o que devo fazer para obter a vossa glória, o bem das almas e minha própria santificação. Divino Espírito Santo, venha sobre nós e dai-nos um novo Pentecostes. Amém. E agora sim, no dia de Santa Rita de Cássia, colocando todos os pedidos, como continuamos amanhã, hoje é o quinto dia, mas hoje é o dia de Santa Rita, rezemos a novena. Postes a rosa preferida. Ó poderosa e gloriosa,
Santa Rita, chamada Santa das Causas Impossíveis, advogada dos casos desesperados, auxiliadora da última hora, refúgio abrigo da dor que arrasta para o abismo do pecado e da desesperança, com toda a confiança em vosso poder, junto ao Sagrado Coração de Jesus, a vós recorro nesse caso difícil e imprevisto que dolorosamente oprime meu coração. Tem algo que está te oprimindo? Eu tenho. E estou rezando, filho. Quando eu faço assim, não é que eu estou brincando, não. Deus sabe o que eu estou colocando diante dele, precisando muito. Rezem por mim. Obtenha a graça que desejo, pois sendo-me a necessário, eu quero. Apresentada por vós, Santa Rita de Cássia, minha oração será atendida. Vós que sois tão amada por Deus, dizei a Nosso Senhor que me valerei desta graça para melhorar minha vida, os meus costumes e para cantar na terra a vossa divina misericórdia. Santa Rita das Causas Impossíveis, hoje é teu dia, rogai por nós. Santa Rita das Causas Impossíveis, hoje é teu dia, intercedei por nós. Santa Rita de Cássia, hoje é teu dia, no céu, rogai por nós nas causas impossíveis que te apresentamos. Amém. O Senhor esteja convosco, Ele está no meio de nós. Abençoai, Senhor, a água, a roupa dos enfermos, as fotos de família. Abençoai os remédios e todos os que mais precisam. Por intercessão hoje de Santa Rita de Cássia, Pai, Filho e Espírito Santo. Amém. Ah, a música que eu termino, inabalável, fruto da oração de Jó, inabalável. Veja o clipe.

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5: 11 da manhã.
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9: Assembleia Legislativa de Santa Catarina promove audiência pública nesta sexta-feira para debater riscos relacionados ao fenômeno El Niño. Repórter Mônica Andrade.
10: O encontro organizado pela Comissão de Economia, Ciência, Tecnologia e Inovação da ALESC ocorre no plenarinho da casa, reunindo órgãos técnicos, especialistas e representantes de municípios de Santa Catarina. A ação tem como objetivo fortalecer a preparação estadual e municipal para possíveis situações de emergência ao longo dos próximos meses.
9: Um incêndio atingiu uma clínica renal nesta sexta-feira em Chapecó, no oeste de Santa Catarina. Equipes do Corpo de Bombeiros Militar extinguiram as chamas e os pacientes foram deslocados para outras unidades. A Federação da Agricultura e Pecuária de Santa Catarina realiza o Seminário Estadual de Líderes Rurais nesta sexta-feira em Florianópolis. O encontro reúne representantes do agronegócio para debate de temas estratégicos para o setor.
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5: Muito bem, depois do padre Reginaldo Manzotti, estamos colocando o pé na estrada da sofrência, te levando de carona para essa emoção que transborda através do rádio. 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Vamos voltando pro nosso WhatsApp nesse exato momento onde o povo tá ali me esperando. Bom dia!
15: Marcos Bonet, bom dia. Boa sexta-feira, é a Neide aqui do Fátima. Por favor, me coloque no sorteio, na bênção do padre. Eu e meus filhos, o Vinícius e o François, e o meu netinho Miguel. A música que eu gostaria de ouvir é Vestido Azul. Muito obrigado, bom dia, bom final de semana, amigo. Tchau, tchau.
5: Tchau, tchau. Obrigadão pelo tempo e atenção investidos no programa. Bom dia, Marcos Sondei. Bom dia a todos. Claudir Maia do RUP. Coloca eu e o neto Antony Miguel Borba no sorteio. Abençoada sexta-feira para todos nós. Obrigado. Eu que agradeço. Fala comigo, Natan. Bom dia.
17: Bom dia, Marcos Sondei. O Natan também na escuta. Bota no que tiver aí. E tamo aí. Beleza, meu amigo? Um abraço e tudo de bom.
5: Tudo de bom, irmão. Obrigado. Bom dia.
18: Bom dia, meu amigo Marcos Onei, tudo bem? Obrigado por ficar com nós a semana inteira e tenha um bom fim de semana, fica com Deus. Aqui é Neuci Parisotto, primão do Boa Vista, me coloca aí na bênção do padre Manzotti, também no sorteio, eu, meu marido Ivanir, primão, minha filha Daniela. Pode ser a Maria passa na frente aí também, tá bom? Que Deus abençoe todos nós, beijo em pé.
5: Muito obrigado por ter escolhido passar amanhã na nossa companhia. Sueli Ebert pediu ontem, a gente toca hoje, Teodoro Sampaio, Tapete da Sala.

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10: Muito bem, estamos de volta com Amanhã Líder e a Hora da Sofrência. Correndinho pro nosso WhatsApp, dona Tere Bento, bom dia.
11: Bom dia, Marcos Valnei. Me coloca na benção do padre Reginaldo e no sorteio. Obrigada, é a Tere de Santo Antônio. Bom final de semana, amigo.
10: Obrigado, dona Tere. Dona Cirla Idri dizendo bom dia, Valnei. Linda mensagem. Gostaria de ouvir a Docica com Beto Barbosa. Tocamos, acho que é o cantor, é. Abençoada sexta-feira e um ótimo final de semana para todos nós. Fica com Deus, é a Cirla Idri. Obrigado, dona Cirla. Bom dia.
12: Oi, meu amigo Marcos Valnei. Seja bem-vindo em nossa casa, sexta-feira abençoada. De já tudo de bom para tua família, filhos, vocês da rádio. E colocar a família na bênção do Padre Manzotti, a minha família, a família Dias, pela minha saúde e pela saúde da minha cunhada, Dorva Dias.
10: Certo.
12: Ela se encontra muito doente, pela Melhoras. Saúde dela. E para todos os doentes da nossa comunidade, para todos os grupos da terceira idade.
10: Tá certo. Muito obrigado.
12: Oração para a saúde deles.
10: Valeu. Vamos lá. Tem mais gente dizendo bom dia para mim.
13: Bom dia, Marcos Valnei. Meu nome é Elizabeth Aparecida Silva. Põe no sorteio, amigo. Meu esposo Luiz Gonçalves da Silva. E minha filha Fernanda Gonçalves da Silva. E fique com Deus, meu amigo. Tchau.
10: Você também, filha. Bom final de semana. Para Pete, que pediu, tem Liza Delbo, Warrior Woman.

Mas a Delbo cantando pra gente, pra Pete que pediu, Are You Woman? Ah, agora eu tenho que falar isso aqui pra vocês, eu achei que era comercial, eu tô meio perdido, né? Que é isso, Vanei? Acorda, presta atenção no serviço. 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

Hoje é aniversário do Éder Ferraz, grande Éder Ferraz, de aniversário, pai da Bianca, o pai do Gabriel, o esposo da Dani, quase que eu esqueci o nome da Dani, o genro do Tatinho. Éder, parabéns, cara, flamenguista, o cara flamenguista que tatuou o símbolo do Flamengo nele. É sem juízo mesmo, né? Que Deus te dê juízo, filho. Hoje é aniversário da Ana Clara Oliveira, do Leonardo Doré, da Jéssica Santos, do Osmar Martins, do Juliano Sá, da Marli da Silva, do Renato Rosseto de Moraes, aniversário do Cleiton Alves, da Sil Aparecida e do Cleiton José. A todos vocês, que seja um dia feliz, uma etapa de conquistas com as bênçãos, proteção e inspiração que vem do céu. Parabéns.

Bom, eu ia tocar uma do Kleber Todescato que ele pediu ontem, mas ele pediu outra hoje, então esqueci a de ontem, vou atualizar pra de hoje então, tá bom? Vai pro Rodrigo Bonato, que adora essa música também, e pra todos os aniversariantes, a Henrique Gabriel, Instinto Animal.

0: Legal essa música aí, né? Canta muito, Zé Henrique Gabriel, Instinto Animal.
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0: É a hora da sofrência da manhã, líder. Vamos lá, rapidamente para o nosso WhatsApp. Bom dia.
1: Bom dia, Marco Ronei. Me ponha no sorteio. É a Lúcia Nogueira, Lisboa, do bairro São Jorge. Ponha meu esposo, José Olaci da Silva. Ponha minha neta, Mariana Lisboa Balistrim. Uma ótima sexta-feira. Tudo de bom. Um abraço.
0: Valeu, muito obrigado. Deus abençoe. Valeu, obrigado pela sua participação. Bom final de semana. Bom dia.
2: E amigo, sou a Márcia do bairro de Lindóia. Quero participar do prêmio hoje. Márcia da Tela Costa e Ana Paula Della Costa.
0: Valeu, muito obrigado. Essa senhora é a dona Márcia? Muito obrigado. Vamos lá. Bom dia, gostaria de participar do sorteio. Sou a Silvia Gonçalves do RUP. Coloca minha família na benção e toca a música Retrovisor. Obrigado, Silvia. Bom dia.
3: Bom dia, Marcos Volney. Tudo bem? Graças a Deus, aqui tá tudo certo.
0: Que bom.
3: Aqui é Neuci Uber que tá falando. Quero pedir uma música, oferecer para minhas amigas, pra Carmélia, pra Mari, pra Celestina, tudo de bom para elas e para mim também.
0: Tá certo.
3: Tá bom? Eu quero concorrer com o prêmio também, tá?
0: Obrigado, tá, dona
3: Neuci. Obrigado, tá? E para vocês, tudo aqui da Rádio de Visit, tá?
0: Valeu. Obrigado, bondade sua. Ronaldo, fala comigo, bom dia.
4: Bom dia, Marcos Andrei. Ronaldo Ferreira passando para desejar uma ótima sexta-feira a todos vocês da Líder, todos os ouvintes.
0: Obrigado,
4: irmão. Especial a todos meus familiares também, esposa Chile, filho Matheus, pai Ulisses, mãe Yora, irmã Rony, irmã Morgane, sobrinha Paloma, cunhado Clair. Hoje eu vou lembrar do Antônio, da Jô. A música pode ser uma de Zezé de Marco Luciano, se pudesse, não pode ser a próxima. Se tiver sorteio, me coloca um sorteio. Grande abraço, vocês estão, né, meu irmão?
0: Valeu, fi, brigadão. Maria Madalena da Luz pediu, Milionário José Rico vem cantar de longe, também se ama.

0: Muito bem, tá aí o sucesso de Milionário e José Rico cantando De Longe Também Se Ama. Bom dia, Marcione. Gostaria de participar do sorteio por minha família na bênção do padre. Obrigada, Seruni Rodrigues. Ótima sexta. Obrigado, Seruni. Bom dia, Marcione. Abençoado final de semana a todos. É a Ivone. Obrigado, Ivone. Bom dia.
1: Compensa demais.
2: Bom dia, Marco Vonei. Quero participar do sorteio. Sou Leucir Piccolo do Vila Rica. Tudo de bom. Um abraço para vocês aí da rádio.
0: Valeu, seu Leucir. Deus, muito obrigado. Bom dia. Quero ouvir a música do Daniel Tantinho, Eric e Pablo. Toquei para você, Eric. Obrigado. Bom dia, Valnei. Tudo bem? Me coloca no sorteio. Dilva Feltrin. Obrigado. Bom final de semana para você também. Bom dia. Ah, não. Aqui tá agradecendo. Obrigada pela música. Tá bom. Obrigado você, Elda Guarani. Bom dia.
3: Bom dia, aqui é a Judite. Eu gostaria de colocar eu e toda a minha família, meus irmãos, familiares, tudo na oração do Padre Reginaldo. Tenha um bom dia. Vamos participar do sorteio.
0: Valeu. Muito obrigado, Dona Judite. Essa música, Matheus Mitterer, oferece para Mauro Roberto. Não sei porquê. Chico Rei Paraná, tranque a porta e me beije.

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9: Muito bem, criancinhas do pai, já são 11:42. Deixa eu correr lá pro nosso WhatsApp. Bom dia, o Kleber Todescato toca Instinto Animal, toquei com Zé Henrique e Gabriel. Oferece para minha esposa Marisa, para os filhos William, Wesley e Bruna. E coloca todos nós no sorteio. Obrigado. Valeu, Kleber. Um abraço, fi. Bom dia, Marcos Valdir, meu amigão. Se tiver sorteio dos ingressos do jogo do Joaçaba, me coloca aí. Ótimo dia para nós. É, ele ganhou, né? Como que é o nome dele? Eduardo. Ô, Eduardo, você ganhou, cara. Até vou falar assim, ó. Ganhou, venha buscar. Vou escrever aqui, vai que ele não ouviu, né? Ganhou! Exclamação. Venha buscar. Tá vendo? Aqui a gente conversa na hora. Reticências. Muito bem. Onde é que eu parei agora? Deixa eu voltar lá que saí do ponto. Aqui. Bom dia, meu nome é Bruna de Queiroz, gostaria de colocar os pais Alberi Rodrigues de Queiroz e Maria Salete da Alpiva de Queiroz na bênção do padre Reginaldo Manzotti e também a Filomena da Dalte, todos pela saúde, além dos 5 anos de falecimento da Maria Neucide Souza e em memória de Aquiles da Dalte. Muito obrigado, eu coloquei lá na bênção. Dona Maria Madalena da Luz, bom dia.
10: Bom dia, Marcos Alney, tudo bem? Quero participar do sorteio. E hoje eu quero ouvir na sofrência a Milionário e José Rico, de longe também se ama. Tá bom, meu amigo? Fica com Deus.
9: Valeu, você também. Toquei ali pra você já. Bom dia, Marcos Alney, tudo bem contigo? Me coloca no sorteio, Sirley de Lima, da Estação Luzerno. Obrigado, ótimo final de semana. Valeu, Sirley. Vamos tocar música. Tá pintando pra vocês, José Augusto, Sonho por Sonho.

Sonho por sonho, sucesso pra você. Nessa manhã, líder José Augusto cantou pra gente. 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Tá bom, pessoal? O que que acontece agora, Gabrielzinho? Acabou? Quantas pessoas não foram pro ar? 47 pessoas? Bastante, hein? Tá louco. Então tá bom, obrigado a vocês que tentaram, não conseguiram, mas foram todos pro sorteio que já foi feito. E a pizza e a coca do Passarela de hoje saiu para Ivone Lourenço Abate. Alô, Ivone, você ganhou, fia. Passa aqui na rádio, pega a autorização e vai reivindicar o seu prêmio, tá bom? Uma pizza e uma coca do Passarela para Ivone Lourenço Abate. Obrigado a todos vocês. Vou deixar com o sucesso que foi pedido pelo Ronaldo, né? Ronaldo Ferreira pediu Zezé de Camargo e Luciano, Dois Corações e Uma História, que é a mesma que o Kleber Todescato tinha pedido ontem, então a gente já atende os dois de uma vez aí. Obrigado, vem aí o padre Gilvani, eu volto, já pegou o ingresso ali, ó, tá vendo? Eu volto daqui a pouquinho no Jornal do Meio Dia. Se cuidem, fiquem com Deus. Tchau, gente.

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0: Olá, queridos irmãos e irmãs da nossa amada paróquia Senhor Bom Jesus de Herval do Oeste, que alegria estarmos juntos para ouvir uma vez mais a nossa, nesse nosso programa, o Evangelho do Dia. O Senhor esteja convosco, Ele está no meio de nós, proclamação do Evangelho de Jesus Cristo segundo João, glória a vós, Senhor. Depois de terem comido, Jesus disse a Simão Pedro: Simão, filho de João, você me ama mais do que estes outros? Pedro respondeu: Sim, Senhor, tu sabes que sou teu amigo. Jesus disse: Alimente os meus cordeiros. De novo, Jesus disse a Pedro: Simão, filho de João, você me ama? Pedro respondeu: Sim, Senhor, tu sabes que sou teu amigo. Jesus disse: Tome conta das minhas ovelhas. Pela terceira vez disse Jesus a Pedro: Simão, filho de João, você é meu amigo? Então Pedro ficou triste, porque na terceira vez Jesus lhe havia perguntado se era seu amigo, e disse a Jesus: Senhor, tu conheces tudo e sabes que eu sou teu amigo. Jesus lhe disse: Alimente as minhas ovelhas. Eu lhe garanto, quando você era mais jovem, se preparava e ia para onde queria. Quando ficar velho, estenderá as mãos e outro vai prepará-lo e levá-lo para onde você não quer ir. Jesus falou isso indicando com que tipo de morte Pedro glorificaria Deus, e completou: Siga-me. Palavra da salvação, glória a vós, Senhor. Jesus Cristo confia a Pedro a liderança de seu rebanho. Neste profundo e ao mesmo tempo enigmático diálogo entre Jesus e Pedro, vemos expressa a vontade do Mestre de dar continuidade à missão através dos seus discípulos. São eles que levarão o Evangelho a todos os povos, fazendo com que Cristo possa encarnar em cada rosto humano. Mais importante nesse diálogo, porém, é o sentido de unidade e comunhão com que Cristo confere simbolicamente aos apóstolos. Pedro, a rocha sobre qual se edifica a igreja, não apenas alimenta as suas ovelhas, mas garante a presença de Jesus junto ao rebanho, junto a nós, guiando-nos e protegendo-nos contra as ameaças do mundo. A nossa fidelidade a Cristo deve hoje se revelar e prolongar, portanto, a fidelidade ao Papa, ao Vigário de Cristo no mundo. Que Deus nos abençoe e nos faça unidos, especialmente como um rebanho conduzido pelos apóstolos, conduzido pelo próprio Senhor Jesus. Que Deus nos abençoe, Ele que é Pai, Filho e Espírito Santo. Amém.
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14: Meio-dia com 30 segundos.
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14: Olá, boa tarde. No ar, Jornal do Meio-Dia, sexta-feira, 22 de maio de 2026. Confira os destaques desta edição de notícias.
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14: FECAM encerra a marcha Brasília com forte participação de prefeitos catarinenses. Corpo de Bombeiros Militar resgata 76 vítimas em 62 acidentes de trânsito por dia neste ano em Santa Catarina. Prefeitura reforça regras para uso de ciclomotores, patinetes e bicicletas elétricas. Radar instalado no acesso a Adolfo Zighelli tem a finalidade de verificar veículos acima do peso permitido. Prefeitura de Joaçaba repassa mais de 570 mil do FIA para projetos sociais. Secretária esclarece não fornecimento de lanche para determinados grupos de idosos. Prefeitura de Erval e Defesa Civil estão preparando o município por conta do Super El Niño. Novos documentos revelam desvio superior a 8 milhões de reais na Prefeitura de Joaçaba. Questionamento agora é: onde foi parar o dinheiro? Você confere as informações do setor de segurança pública com o Matheus Mitterer.
19: Picape cai em barranque, precisa ser estabilizada para resgate de condutora. Vice-prefeito de Lages está na UTI após acidente durante fuga na BR-116. E ainda, homem danifica celular da ex-companheira após discussão motivada por ciúmes. Fato foi em Joaçaba. Essas e outras informações logo mais, setor policial do Jornal do Meio-Dia.
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14: Vamos à previsão do tempo com a meteorologista Daniele Lima.
21: A sexta-feira será de tempo instável e chance de chuva em boa parte de Santa Catarina. Pela manhã, a instabilidade começa no extremo oeste, nas áreas próximas ao Paraná. Ao longo do dia, avança do Grande Oeste aos Planaltos, principalmente no Planalto Norte, com condições para chuva e trovoadas. À noite, a chuva se concentra mais na faixa do litoral, sobretudo no litoral norte, Vale do Itajaí e Grande Florianópolis. As máximas hoje não passam dos 18 graus no litoral e variam de 10 a 16 nas demais regiões. No fim de semana, o tempo será bem variado, alterando períodos de sol e nebulosidade com chance de chuva de forma isolada. No litoral e áreas próximas, a circulação marítima deixa o tempo mais fechado e com chuva a qualquer hora, melhorando no domingo à tarde. No Grande Oeste e Planalto Sul, ocorrem maiores aberturas de sol no domingo. As temperaturas sobem no fim de semana. As mínimas no sábado ficam entre 5 e 14 graus, sendo no litoral abaixo de 18. No domingo, as máximas variam de 15 a 20 graus nos planaltos e litoral e de 20 a 24 no Grande Oeste. Tenha um ótimo fim de semana!
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18: FECAM encerra a Marcha Brasília com forte participação de prefeitos catarinenses. Mais informações com Rita Sardi.
22: A Federação Catarinense de Municípios, a FECAM, encerrou a participação na 27ª Marcha Brasília em Defesa dos Municípios com avaliação positiva da mobilização catarinense. Durante os 4 dias do evento, a entidade reuniu 140 prefeitos e prefeitas de Santa Catarina, além de vice-prefeitos, vereadores e equipes técnicas. A programação debateu temas como saúde, educação, assistência social, reforma tributária, saneamento, defesa civil e desenvolvimento regional. A FECAM ainda defendeu pautas do movimento municipalista, cobrando mais recursos e apoio financeiro para os municípios. O presidente da FECAM e prefeito de Florianópolis, Topázio Neto, alertou sobre o impacto financeiro de propostas discutidas no Congresso, como o fim da escala 6x1, que pode aumentar os custos das prefeituras em serviços essenciais. Topázio também afirmou que a proposta de aumento do FPM, o Fundo de Participação dos Municípios, para 1,5%, é bem-vinda, mas sem aumento de outras despesas que impactam os cofres das prefeituras.
23: O FPM pode aliviar, principalmente para os menores municípios, onde o FPM é uma fonte boa de arrecadação. Então, qualquer aumento no FPM, para nós é importante. Agora, nada adianta aumentar o FPM se aumentar sem recursos adicionais o piso dos auxiliares de sala, o piso das pessoas que trabalham na limpeza pública, a jornada 6x1. Então, são muitos desafios que os municípios enfrentam e nós, como gestores públicos, como prefeitos, prefeitas, nós temos que nos preocupar em fechar as contas no final do mês. Nós não podemos deixar com que o nosso município não tenha condições de pagar as contas por conta de despesas que são criadas sem que o município tenha nenhum controle sobre isso.
22: A prefeita de Lages, Carmen Zanotto, que também participou da marcha, destacou as pautas que foram discutidas e que podem reduzir os recursos dos municípios.
24: Em especial, a reforma tributária, que a gente precisa assegurar que com a reforma não reduza a receita dos municípios, porque é muito significativo para manter o custeio da máquina pública, entre tantas outras, que é a garantia do acesso à saúde à população, melhorar os indicadores da educação e a população em situação de rua, eu não teria medo de dizer que é uma das pautas mais complexas do dia a dia que a gente tem.
22: A FECAM reforçou o apoio à PEC, que prevê investimento mínimo para o Sistema Único de Assistência Social, o SUAS, além de defender aumento nos repasses federais aos municípios. De Brasília, da Rede de Notícias Acaerte, repórter Rita Sardi.
18: Obrigado, Rita. Corpo de Bombeiros Militar resgata 76 vítimas em 62 acidentes de trânsito por dia neste ano em Santa Catarina. Confira os detalhes na reportagem de Cadu Reis.
25: As equipes do Corpo de Bombeiros Militar de Santa Catarina atenderam a 7.480 ocorrências de acidentes de trânsito no estado no primeiro quadrimestre de 2026. Mais de 9 mil vítimas foram salvas, resgatadas ou auxiliadas pelos profissionais da corporação no período. Os números correspondem a uma média de atendimento a 62 sinistros de trânsito, com 76 pessoas envolvidas por dia nas rodovias e ruas catarinenses. O presidente da Coordenadoria de Resgate Veicular do Corpo de Bombeiros Militar de Santa Catarina, Tenente Coronel Bruno Azevedo Lisboa, explica.
1: Essas ocorrências de acidente de trânsito, elas envolvem tanto atendimento pré-hospitalar, quanto, em alguns casos, vítimas encarceradas, presas em ferragens. O nosso atendimento ele é feito ou com a nossa viatura ASO, ambulância, ou em situações de vítimas presas em ferragem, elas são feitas com o caminhão, que é a nossa unidade de resgate, mais a ambulância. E as duas equipes, né, se unem ali para trabalhar em conjunto naquela atividade. Cuidados com a vítima, com a estabilização, com o entorno da ocorrência, com a segurança, né, são vários riscos. Numa situação dessa pode ter vazamento de combustível, princípio de incêndio, uma colisão muitas vezes contra um poste, pode ter energia no local. Então, são diversas situações que a equipe ali vai ter que gerenciar e atuar nesse tipo de situação.
25: O Corpo de Bombeiros Militar de Santa Catarina promove treinamentos para capacitação contínua dos profissionais que integram as equipes de resgate veicular. 18 novos instrutores especializados foram formados pela instituição neste mês. O presidente da Coordenadoria de Resgate Veicular da Corporação, Tenente Coronel Bruno Azevedo Lisboa, detalha.
1: Nos últimos 6, 7 anos, a gente foi formando vários instrutores, né, que vem dando esse curso. Então, a gente teve essa turma nova, né, de instrutores na área de resgate veicular. E em todo o estado, a gente fomenta competições de resgate. A gente vai ter esse ano, aí, em outubro, a 7ª edição do Desafio Catarinense de Resgate Veicular. A gente teve equipes estaduais que participam de desafio nacional. Tivemos, por muitos anos, equipes de Santa Catarina que já foram para desafio mundial. E são competições bem importantes. Quando a gente treina para uma competição, a gente acaba treinando também para o dia a dia, né? E esse é o nosso objetivo principal, ter as equipes espalhadas aqui pelo nosso estado, né? E são as equipes dos próprios quartéis, dos próprios batalhões, que muitas vezes até trabalham juntas no dia a dia ali, operacional, se capacitando para também dar uma melhor resposta nas ocorrências reais. As competições, elas simulam muito as situações reais de atendimento.
25: O curso de resgate veicular faz parte da formação inicial dos bombeiros militares em Santa Catarina. A corporação mantém equipes especializadas e equipamentos para este tipo de atendimento distribuídos entre todo o território catarinense. De Florianópolis, da Rede de Notícias Acaerte, Cadu Reis.
18: Obrigado, Cadu. A seguir você confere, radar instalado no acesso a Adolfo Zighelli tem a finalidade de verificar veículos acima do peso permitido. Prefeitura de Erval e Defesa Civil estão preparando o município por conta do Super El Niño.
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6: Com o aumento da circulação de ciclomotores, bicicletas elétricas e patinetes elétricos nas vias públicas de Joaçaba, a Prefeitura Municipal iniciou uma campanha de orientação para reforçar as regras de trânsito e segurança. A iniciativa busca conscientizar usuários e motoristas sobre o respeito às normas vigentes, visando prevenir acidentes e garantir uma convivência harmônica nas ruas. Ciclomotores, as motonetas, é obrigatório que o condutor possua Carteira Nacional de Habilitação CNH na categoria A ou a Autorização para Conduzir Ciclomotores, ACC. O veículo deve estar registrado, licenciado e emplacado. O uso é restrito a maiores de 18 anos, sendo proibida a circulação em calçadas e em vias com velocidade superior a 60 km por hora. Bicicletas elétricas exigem o uso obrigatório de capacete pelo ciclista, devem trafegar sempre pelo lado direito da via e são proibidas em rodovias ou vias rápidas, com limite acima de 60 km. Em áreas de circulação compartilhada com pedestres, a velocidade máxima permitida é de 6 km por hora. Patinetes elétricos, o uso do capacete também é indispensável e é expressamente proibido o transporte de passageiros. Devem circular apenas nos locais permitidos, priorizando sempre a segurança dos pedestres. A Prefeitura de Joaçaba instalou um radar eletrônico no acesso Adolfo Zighelli. Tal fato gerou preocupação entre os motoristas que utilizam a via. Nossa reportagem procurou o diretor de trânsito, Wilton Zukowski, que explicou o intuito do aparelho.
7: Esse é um equipamento que ele é metrológico e não metrológico. Em resumo, ele tem todas as funcionalidades necessárias. O objetivo principal dele, a gente utilizar ele aí para garantir, né, as restrições que existem hoje na via, especialmente para em relação à circulação de caminhões, aquele trecho ali da rotatória até o início aqui embaixo na Duque de Caxias, ele tem semipórticos, né, com placas limitando o porte de caminhões. Então, caminhões acima de 10 toneladas ali é proibido. E isso vem sendo descumprido há muito tempo. A gente enfrenta uma certa dificuldade para fazer uma outra forma de fiscalização. E esses radares, eles são equipados com Doppler. Então, a gente consegue saber exatamente a massa dos veículos que circulam ali. Além desse Doppler, ele também tem, né, o metrológico que consegue medir a velocidade. Porém, como não é esse o objetivo, né, hoje a via é regulamentada como que 40 km por hora, mas a gente vai ter esse equipamento instalado aí depois de ativado. Vai ficar instalado por algum período, né, provavelmente 2 meses. Em que a gente consegue montar aí estatísticas da via, então da circulação, dos portes de veículo e inclusive da velocidade média da via. Então, com base nessa velocidade média, a gente consegue rever, né, essa questão da velocidade hoje regulamentada para aquele trecho.
6: Vilton explica que caminhões com mais toneladas devem utilizar outros acessos.
7: Hoje a gente tem 3 acessos à BR, talvez 4, né? Um deles é a própria Nunes Varela, né? Que vai dar lá no aeroporto, que leva até a BR. Tem a Santa Terezinha, né? E para pegar as SCs tem a Caetano. O Nervaldo S também, né? Tem, ali também é dimensionado para isso, para circulação de caminhões, que também leva para a BR. Mas exclusivamente aquele trecho, né, entre a rotatória da Havan até a Duque de Caxias aqui embaixo, ele não é dimensionado para isso e também não tem uma geometria favorável para a circulação de caminhões.
8: Possibilidade no futuro de ser esse radar multar então esses caminhões que passam desse peso que é o máximo?
7: Então, o objetivo, como é esse objetivo, né, embora o equipamento ele esteja equipado tanto metrológico ou não metrológico, para que fique compreensível, né? Metrológico quer dizer que ele é aferido pelo Inmetro, então ele pode sim ser ativado para multar a velocidade, né? Mas ele também tem essa questão do Doppler, que monitora aí veículos de grande porte, que ali é proibido. Isso sim nós vamos ativar, essa parte que verifica a circulação de caminhões. Mas vai ficar um período de 2 meses para a gente ter estatísticas. Então, para que fique claro, né, esse equipamento é equipamento do município. Ele não é operado por terceiro, não é locado, ele é do município. E esse equipamento, então, ele veio com base num estudo que foi feito em 2024, né, que apontou, entre outros locais, não foi o único, mas um local de grande atenção, né, por conta da circulação de veículos, antes que dê alguma tragédia maior. Esses dias já quase aconteceu, né? Um bitrem tentando subir lá, perdeu forças e estava quase voltando de ré ali. Então esse é um grande risco. Enfim, o objetivo é esse. Mas depois de 2 meses a gente vai ter o estatístico, tanto da média de velocidade como do volume e porte de veículos que circulam ali.
6: A Prefeitura de Joaçaba realizou na segunda-feira a assinatura de 10 termos de fomento com organizações da sociedade civil selecionadas por meio de um edital do Fundo Municipal da Infância e Adolescência, o FIA. A secretária de Assistência Social, Sandra Pacheco, comenta sobre o assunto.
9: Na última semana, a gente fez um repasse do Fundo da Criança e do Adolescente e também do Fundo da Pessoa Idosa. Conseguimos contemplar 10 entidades no fundo da criança, né, no valor de R$570 mil. E no fundo de idoso foram 5 entidades no valor de R$870 mil. Essas entidades são entidades que estão inscritas no conselho, né? E na nossa abertura do nosso edital de chamamento público, elas escreveram o projeto e foram contempladas. Então, todas elas vão trabalhar com as crianças do município de Joaçaba.
10: A partir disso, elas têm todo um projeto, né? Um cronograma a ser seguido para receber esse recurso.
9: Sim, elas têm que apresentar o cronograma, o local de atividade, né? Então, esse recurso financia professor, financia material, financia lanche, transporte, né? É importante a gente destacar nesse momento que esses recursos são oriundos do imposto de renda. Então, nós estamos num período ainda de declaração de imposto de renda, principalmente de pessoa física, né? E é importante que as pessoas façam a dedução do seu imposto de renda seja para esse fundo da criança e do adolescente. As pessoas que têm que fazer o pagamento e não fazem o direcionamento, esse recurso vai para fora do município. Então, é importante saber que as pessoas que estão em Joaçaba, até estamos com uma campanha que é o Imposto do Bem, né, no sentido de que seja aplicado no município de Joaçaba. E a gente está trabalhando com as instituições para que elas divulguem esse trabalho, né? Uhum. Muita gente pensa que esse recurso é utilizado somente para as crianças carentes. Não, esse recurso é para o público de Joaçaba, na criança e no adolescente e no público idoso.
10: Com relação aos idosos também, né? Todo um cronograma junto a essas entidades que trabalham com essas pessoas, né?
9: Sim, a gente faz todo um cronograma e a gente também descentraliza, né? Então, além deles desenvolver o projeto dentro da instituição deles, no espaço que eles têm que desenvolver também no CRI e nos nossos grupos tradicionais de idosos que se encontram em todos os bairros, né? Hoje nós estamos em torno de 24 bairros que têm grupos tradicionais. Então, seja aqui na parte central como no interior.
6: Sandra também fala do evento de escolha do Rei e Rainha neste final de semana.
9: Sim, nós estamos com o nosso tradicional concurso do Rei e da Rainha da Pessoa Idosa, que vai ser agora dia 24, né, domingo, das 14 às 18 horas em torno. A gente vai ter a realização desse evento. Esse evento é para todos os idosos do município de Joaçaba. Já temos candidatos, candidatas a rei, rainha, príncipe e princesa. É, estaremos às 2 horas até às 15h30 realizando o concurso. Após a realização do concurso, tem o nosso tradicional tarde dançante. Uhum. Então, a gente convida todos os idosos e seus familiares que residem em Joaçaba para participar desse evento.
10: Essas inscrições, então, já foram feitas?
9: Sim, já.

0: Tem sim uma parte de avaliação e a torcida vale um ponto também, então é importante a participação dos familiares.
1: É uma valorização, né, que é feita então para a melhor idade, né, como é conhecido.
0: A Joaçaba trabalha muito com a situação da terceira idade, né? Da melhor idade, mas da pessoa idosa. Joaçaba trabalha muito, nós temos no CRI hidroginástica, atividades, né, de café com prosa, nós temos bocha, baralho, competições, então a gente está sempre envolvido em desenvolver a qualidade de vida desses idosos, para que eles não fiquem em isolamento, para que eles participem da vida comunitária.
1: Recentemente a Câmara questionou a questão do lanche. Como é que está a situação, Sandra?
0: Essa situação, né, que gerou todo um, né, um desgaste até para o município, é uma situação em que tem uma orientação do Tribunal de Contas. Qual que é essa orientação? É que quando não tem intervenção municipal ou de qualquer secretaria junto ao grupo de idosos, que seja um encontro que é deles, né, onde eles jogam o baralho, fazem o almoço ou fazem um café. Um encontro deles particular não pode ter fornecimento de lanche. Então, em nenhum momento foi cancelado o lanche dos idosos do CRI, dos grupos tradicionais, quando a nossa equipe faz intervenção. Então, isso não foi, né, cancelado. A gente tem recurso para isso e a gente repassa. O que foi cancelado é quando um grupo se encontra por livre e espontânea vontade para se organizar. Então, não tem uma intervenção do município. É um evento particular. Então, o TCE emitiu uma nota onde os municípios de São José, Pinhalzinho e Joaçaba já estão seguindo essa orientação.
2: O Super El Niño, que está em formação no Oceano Pacífico, vem preocupando a defesa civil dos municípios. O prefeito de Erval do Oeste, Ronaldo da Rosa, reuniu a defesa civil para debater formas de prevenção, como ele explica.
3: É importante a gente frisar e falar disso, que o momento é pertinente, porque nos últimos dias a gente tem visto, infelizmente, bastante informação de que teremos um super El Niño, né? Vamos torcer para que isso não ocorra, mas também não podemos ficar só na torcida. O que o nosso município está fazendo? Estamos organizando uma grande equipe da Defesa Civil para eventualmente pensar ações juntos, caso precise, e nós, como poder público, já temos, estamos fazendo uma grande licitação de tubulação, uma licitação mais ou menos de 5 milhões de reais, que contempla a drenagem pluvial, o desassoreamento de rios, limpeza, enfim, para que aumento de tubulação, para que a gente consiga se preparar para algo que a gente está torcendo para que não venha. A gente quer se preparar em vão, né? Então, estamos fazendo essa licitação de 5 milhões de reais, a gente está buscando recursos, já temos R$ 1 milhão destinado pela deputada Geovânia de Sá, através de um convênio que ela solicitou junto ao governador Jorginho Mello. Então, já temos esse R$ 1 milhão que a gente quer aplicar e vai aplicar na Carlos Gomes. Já temos a licitação da Rua Santa Catarina, que abre agora dia 29 desse mês, que vai com certeza ajudar bastante, né? É nessa questão das águas que descem aqui e acabam prejudicando grande parte aqui do centro da cidade. Temos R$ 400 mil do Marcos Vieira também para resolver problemas pontuais, como por exemplo a frente da BRF, a volta do, a Rua Castro Alves, lá o final mais próximo do conhecido como Virador, da localidade conhecida como Virador. Temos aqui um dinheiro também que está na Defesa Civil Federal, que a gente está aguardando a confirmação. Estamos fazendo os trâmites já para a gente minimizar problemas menores, como lá no bairro São Vicente, tem um problema de uma água que desce numa encosta lá, prejudicando e oferecendo risco para algumas pessoas. Temos vários problemas, como um muro no Santo Antônio, um muro na Vila Rica. Temos muitas coisas para acontecer aí e a gente quer fazer isso como prevenção. É muito importante, a gente está também trabalhando para nos próximos dias iniciar o desassoreamento de rios para que a gente não tenha nenhum problema que venha ocasionar risco à vida, principalmente, mas também nem danos e prejuízos materiais.
2: Ronaldo também pede auxílio da comunidade.
3: Sem dúvida, a gente tem feito no interior também melhorias nas ruas e estamos andando com bastante rapidez em melhorias significativas, não somente patrulhamento, mas sim limpeza de bueiros, troca de bueiros, ampliação de bueiros. Onde a gente está fazendo completo. A gente pede para a população que nos auxilie. Sabemos que é a responsabilidade do poder público essa questão de infraestrutura, prevenção, mas nesse momento que a gente precisa acelerar e nossa equipe é a mesma de sempre, a gente precisa contar cada vez mais com a população, que nos auxilie, principalmente no interior,

0: Abrindo valetas onde for possível, desentupindo, desobstruindo bocas de lobo, ou bueiro, melhor dizendo, né? E nos ajude. E na cidade também, a população, onde tiver a oportunidade, que tem um bueiro perto de sua casa, que se puder limpar, manter limpo na parte de cima, repito, é a responsabilidade do poder público, mas na iminência que temos aí, que pode, né, ocorrer, vamos usar essa palavra, que pode ocorrer chuvas acima da média, a gente precisa todo mundo junto trabalhar para se preservar, principalmente a vida e também o patrimônio das pessoas da nossa cidade.
1: O Estado já alertou, a Defesa Civil Estadual já alertou os municípios em relação a essa questão, até porque esse super El Niño, né, ele pode estar até 1,5 grau a mais do que foi o último que ocasionou grandes chuvas.
0: Sem dúvida, o Estado tem trabalhado muito. Eu preciso frisar aqui a grande parceria com o governo do Estado. Nosso governador tem olhado para o município como ninguém nunca olhou na história, né, da administração pública. Então a gente precisa enaltecer. Nós aqui em Nervaldo Oeste, tudo o que estamos fazendo é 90%, 80% do governador Jorginho Melo. Todas essas obras. E a gente fica feliz quando vê que um governo do Estado se preocupa com a prevenção também. Então, o governo do Estado tem sido um grande parceiro. Hoje mesmo, né, recebi aqui na prefeitura o responsável pela Defesa Civil Regional, que vem toda semana aqui, como é que está isso, como é que está aquilo, como é que está aquele outro. Então, é um trabalho digno de parabéns e de excelência.
2: A seguir, você confere as informações do setor policial. E ainda, novos documentos revelam desvio superior a 8 milhões na prefeitura de Joaçaba. Questionamento agora é: onde foi parar o dinheiro?
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2: Boa tarde, Matheus Mitterer.
1: Boa tarde, Marcos Valnei. Boa tarde, ouvintes. Vamos então com as informações do setor de segurança pública. E a condutora de uma Fiat Strada ficou ferida no início da tarde de ontem após a picape sair da pista e cair em um barranco no interior de Alto Bela Vista. O acidente foi atendido pelo Corpo de Bombeiros por volta das 13h30 na linha Volta Grande. Os socorristas encontraram o veículo estabilizado, pois os moradores da comunidade haviam amarrado ele com cordas em uma árvore. A equipe utilizou o cabo de aço do caminhão autobomba tanque calços para estabilizar totalmente a picape e garantir a segurança dos trabalhos. A mulher, de 55 anos, não conseguia sair do veículo porque uma árvore impedia a abertura da porta do condutor. Ela relatou que perdeu o controle da direção logo após sair da pista e passar por uma camada de cascalho novo e solto na estrada. A vítima queixava-se de fortes dores na coluna e apresentava escoriações na mão esquerda. Após ser removida, ela foi encaminhada a atendimento médico. E o vice-prefeito de Lages, Jair Júnior, permanece internado na UTI de terapia intensiva do Hospital Nossa Senhora dos Prazeres após se envolver um grave acidente de trânsito na noite desta quinta-feira na BR-116. De acordo com o Ministério Público do Estado, a colisão ocorreu enquanto o político tentava fugir de uma abordagem de integrantes do Grupo de Atuação Especial de Combate ao Crime Organizado, o GAECO, que cumpria mandado de prisão. Segundo informações repassadas, o quadro de saúde do vice-prefeito é considerado estável. Em decorrência do impacto contra o caminhão, Jair Júnior sofreu uma fratura no fêmur, patela exposta e um pneumotórax no lado esquerdo do corpo. Ele precisou passar por cirurgias. A administração municipal emitiu uma nota nesta sexta-feira confirmando que foi notificada sobre a ordem de prisão expedida contra o político e atualizou as informações sobre o estado de saúde. A nova ordem de prisão e o acidente ocorreram em um período que se completou recentemente um ano de outro episódio central envolvendo o político. Em 22 de março do ano passado, Jair Júnior, que na época também acumulava o cargo de diretor-presidente da Semasa, foi preso em flagrante sob acusações de violência doméstica e cárcere privado contra sua ex-namorada. E a Polícia Militar atendeu a duas ocorrências de violência doméstica em Joaçaba. Na primeira delas, um homem de 24 anos foi preso na noite desta última quarta-feira, por volta das 19h20, ao danificar o aparelho celular da ex-companheira de 23 anos após uma discussão motivada por ciúmes. Diante dos fatos, ele foi preso e conduzido à delegacia da polícia para os procedimentos. Já na manhã de ontem, quinta-feira, por volta das 7h20, uma mulher de 24 anos relatou ter sido agredida pelo companheiro de 25 anos durante uma discussão. O homem, por sua vez, alegou também ter sido agredido e apresentava marcas aparentes no pescoço. Diante da situação, ambos foram presos e encaminhados à delegacia da polícia para procedimentos. Então, foram essas informações do setor policial de hoje. Qualquer outro destaque logo mais durante a nossa programação. Com informações para o setor policial, da sala de redação, repórter Matheus Mitterer.
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2: Conforme as investigações avançam, aumenta o volume apurado no desvio de recursos públicos da Prefeitura de Joaçaba. Novos dados divulgados na tarde de ontem pelo relator da Comissão Parlamentar de Inquérito, a CPI da Prefeitura, vereador Jean Causa, revelam que as transferências realizadas de contas do município para contas pessoais do então tesoureiro da Prefeitura somam quase 8,5 milhões de reais. Jean traz os números detalhados.
9: Com muito trabalho e respeito pelo cidadão joaçabense, buscando o princípio da transparência, que nós então protocolamos esse pedido da CPI. E ao curso que realizamos todas as oitivas, e hoje, enquanto redijo o relatório final, que vai apontar todos os erros, negligências que ocorreram dentro do Poder Executivo, que possibilitaram então o desvio de recursos milionário por parte do tesoureiro, a gente consegue entregar essa informação à população e também criar mecanismos de fiscalização e controle que tornem cada vez mais seguros os processos administrativos da Prefeitura de Joaçaba. Esse valor, infelizmente, lesando o patrimônio público de Joaçaba, o dinheiro do nosso contribuinte acabou duplicando após as nossas investigações. O valor total que temos hoje é de R$8.404.121,10. Valor esse entre Banco do Brasil e Caixa Econômica Federal. Anteriormente, no início desta comissão parlamentar, com os documentos remetidos pelo controle interno da Prefeitura, pela Polícia Civil, pelo Tribunal de Contas e pelos bancos, somava-se um valor inicial de cerca de R$1.800.000 na Caixa Econômica. Esse valor hoje acabou se transformando em R$6.178.944,68 só na Caixa Econômica Federal, sendo mais R$2.225.176,42 no Banco do Brasil, totalizando esses 8 milhões de reais desviados dos cofres públicos pelo tesoureiro para suas próprias contas. Esse valor ainda pode aumentar com o curso das investigações pelos órgãos responsáveis. Essa CPI tem um prazo determinado para sua conclusão, mas enquanto estivermos dentro do prazo determinado, estaremos buscando maiores informações e buscando apurar se houveram mais recursos desviados das contas públicas.
2: Jean também fala sobre a utilização de senhas de terceiros nas fraudes.
9: Como relatado pelos próprios secretários e também gestores do município nas oitivas da comissão parlamentar, eles não tinham ciência de que o tesoureiro detinha dos seus acessos e senhas nas instituições financeiras. Mas nos cabe aqui ressaltar que grande parte das transações, tanto feitas no Banco do Brasil quanto na Caixa Econômica Federal, foram com o acesso dos gestores do município. No período de 2017 a 2024, com a senha do prefeito Dioclésio Ragnini, o Bigode, em 2025, no Banco do Brasil, com a senha do prefeito Wilson, e também durante esse período, com menores acessos, mas também presentes, de secretários que passaram pela pasta da Secretaria de Gestão Administrativa e Financeira do município de Joaçaba.
10: Vereador, cada vez fica mais surpreendente o valor desviado, né? Como você comentou, iniciou-se aí com a desconfiança de 1 milhão de reais, já estamos com valores superiores a 8 milhões de reais. É possível que haja o envolvimento de mais pessoas além do tesoureiro?
9: Nós não podemos concluir isso preliminarmente, uma vez que é um sistema muito complexo. Pelas oitivas colhidas por essa comissão, pelo trâmite das nossas investigações a partir dos documentos que foram remetidos pelos órgãos, a princípio nos parece que o tesoureiro agia sozinho dentro do Poder Executivo nas transferências que ele realizava. Nos acende um alerta porque, como eu trouxe durante uma sessão da comissão, o salário desse tesoureiro, num valor bruto, era de 13 mil reais, líquido de 9 mil reais, mas a movimentação financeira dele mensal era pelo menos 8 vezes maiores que isso. Houve meses que ele transferiu mais de 100 mil reais entre as contas do município para a conta específica dele. E as notificações dos órgãos de fiscalização contra fraudes financeiras, elas, de certa forma, ocorreram de forma automática. Isso nos assusta um pouco, porque os valores movimentados pelo tesoureiro eram muito maior do que a renda por ele tida. E nós sabemos, no dia a dia, todos os ouvintes que nos escutam, que qualquer movimentação atípica que você venha a ter em suas contas, os bancos notificam o titular da conta para que preste esclarecimentos. Então a gente está falando aí de mais de 8 milhões de reais de valor quente, podemos dizer assim, de transferências que apareceram em contas físicas desse tesoureiro.
2: Jean também comenta sobre a quebra do sigilo bancário.
9: Ainda não recebemos nenhum retorno da Polícia Civil em relação à quebra de sigilo bancário. Nós gostaríamos de concluir essa comissão parlamentar, que tem o prazo até o próximo mês de junho, mais especificamente dia 25 de junho, com a ciência de onde esse dinheiro foi parar. Era muito importante que houvesse a quebra do sigilo bancário, que as instituições encaminhassem a polícia remetesse a essa casa legislativa, porque é de nosso interesse entender aonde esses 8 milhões foram empregados. Se existe bens, se existe contas no exterior, se existe contas dentro do próprio território nacional, para que esse recurso seja ressarcido ao município de Joaçaba, para que esses 8 milhões voltem para as contas públicas e sejam investidos na nossa cidade. Mas até o presente momento não se tem informações de onde pode ter sido empregado esses 8 milhões de reais desviados.
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2: Chegamos ao final de mais uma edição do Jornal do Meio-Dia. Apresentação Marcos Valnei, redação e edição Matheus Mitter. Reportagens Odinei Gonçalves e Matheus Mitter. Central Técnica Fabiano Machado. Produção Central Líder de Jornalismo. Direção Geral Mauro Roberto Valmórbida. A você uma boa tarde, excelente final de semana e até segunda.
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1: Olá, boa tarde. Sexta-feira, 22 de maio de 2026, está no ar o Esporte Líder. Apresentação de Matheus Mitterer, central técnica do Fabiano Machado, redação e edição de Ney Gonçalves. E a direção geral é do Mauro Roberto Von Mórbida. Copa do Mundo. México mistura cultura vibrante e amor pelo futebol. País é o único a sediar três Copas. Corinthians empata com o Peñarol e garante primeiro lugar do grupo na Libertadores. Sul-Americana. Atlético Mineiro vence e fica uma vitória das oitavas de final. Fim de semana tem mais uma rodada do Brasileirão, penúltima antes da Copa. Luzerna realizará o segundo campeonato municipal de truco. E ainda, Joaçaba Futsal recebe o Lages neste domingo pela Liga Nacional. Essas e outras informações agora no seu Esporte Líder.
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1: Único país a receber três edições, o México mistura cultura vibrante e amor gigantesco pelo futebol. Detalhes com a Daniela Esperon.
2: Na série Curiosidades da Copa do Mundo de 2026, neste episódio, a pauta é o México, que é um daqueles países cheios de cores, sabores e tradições que chamam a atenção do mundo inteiro. Muito além das praias e dos famosos sombreiros, os mexicanos carregam costumes e curiosidades que o tornam um país único. Uma das festas mais conhecidas é o Dia dos Mortos, que é celebrado sempre no início de novembro. E diferente daquele clima de tristeza comum em muitos lugares, no México a data é marcada por música, flores, comidas típicas e homenagens alegres aos familiares que já partiram. A tradição é considerada patrimônio cultural da humanidade. Na culinária, o país também é um espetáculo. Tacos, burritos, nachos, guacamole, tudo isso ficou muito famoso no mundo inteiro, inclusive no Brasil. Mas a verdadeira comida mexicana vai muito além disso. O milho é um ingrediente quase sagrado por lá e aparece em diversos pratos do dia a dia. Outra curiosidade interessante é que na Cidade do México, ela foi construída sobre as ruínas da antiga cidade azteca. Em algumas regiões da capital, ainda existem canais que lembram essa antiga civilização. O México também é conhecido pelos mariachis, grupos musicais tradicionais que usam roupas típicas, animam festas, restaurantes e algumas celebrações populares. Essa música, ela faz parte da identidade mexicana. E no esporte, a paixão nacional é o futebol. Os estádios costumam ficar lotados e a seleção mexicana é uma das mais tradicionais das Américas. O país, inclusive, é uma das sedes desta Copa do Mundo e a sua estreia será no dia 11 de junho, diante da África do Sul. Agência Rádio Web, com as curiosidades das seleções na Copa do Mundo, Daniela Esperon.
1: E o Corinthians empatou com o Peñarol e garantiu o primeiro lugar do grupo na Libertadores.
2: O Corinthians entrou em campo com um time misto, já que já está classificado às oitavas de final da Copa Libertadores da América. E o time alternativo do técnico Fernando Diniz ficou no empate diante do Peñarol, do Uruguai, 1-1, e assim garantindo o primeiro lugar no grupo da Liberta. O técnico Fernando Diniz falou sobre a atuação do seu time e também da rodagem do elenco.
3: O time fez um jogo muito bom, competiu muito, marcou muito bem, O Penarol não teve uma chance clara de gol, nem o gol foi uma chance clara, que foi uma bola raspada ali de primeiro pau, que eles tiveram a felicidade de bater bem. Se tinha alguma coisa para lamentar no jogo, foi a quantidade de gols que a gente perdeu, que a gente era para ter vencido o jogo hoje. Dos jogos fora, com certeza, foi um jogo que a gente teve mais chance de vencer, mais do que contra a Platense, mais do que contra o Santa Fé. Então, assim, teve um volume de chances criadas muito bom e defensivamente voltou a ter um comportamento muito bom também.
2: De titulares mesmo da equipe do Corinthians, que entraram em campo nesta quinta-feira, somente o goleiro Hugo Souza e os zagueiros Gustavo Henrique e Gabriel Paulista, que começaram jogando. O técnico Fernando Diniz utilizou do artifício da classificação para descansar os seus principais jogadores, já que o treinador sabe da importância do jogo do fim de semana pelo Campeonato Brasileiro, onde o Corinthians enfrenta o Atlético Mineiro no domingo na Neoquímica Arena, o Corinthians que está na zona do rebaixamento. Então, na Libertadores, tudo vai indo muito bem, mas no Brasileirão tem que correr atrás do prejuízo. E uma outra informação da Copa Libertadores da América, a Conmebol divulgou nesta quinta-feira que deu o W.O. naquela partida entre Flamengo e Independiente Medellín, onde o jogo acabou ficando suspenso por conta dos protestos do torcedor da equipe adversária. Então, W.O., o Flamengo garantiu os 3 pontos, já estava classificado na Libertadores, agora coloca mais uma frente na liderança do Grupo A na fase de grupos.
1: Copa Sul-Americana, Atlético Mineiro vence e fica uma vitória das oitavas de final.
2: O Atlético Mineiro venceu o Cienciano e fica a uma vitória de se classificar às oitavas de final da Copa Sul-Americana. O Galo venceu por 2-0, gols marcados por Bernard e Renan Lodi. O detalhe é que tudo ficou para a última rodada. O Galo precisa da vitória diante do Puerto Cabello em casa para garantir essa vaga direta às oitavas. O meio-campista Alexander falou após a partida sobre o jogo e também a expectativa de classificação.
4: Uma boa partida, mas estava escapar no finalzinho. Eu acho que a gente ter ajustado isso nos ajudou bastante. E a equipe tá com mais confiança para poder jogar. E a gente fica muito feliz de poder estar entregando isso dentro de campo. E eu acho que a gente tem que continuar trabalhando para continuar mantendo as boas partidas e conseguir as vitórias e as classificações que a gente tem.
2: E quem não entrou em campo nesta quinta-feira, mas já garantiu a classificação, foi o Botafogo, que com o empate entre Racing e Caracas em 2-2 na Argentina, o Botafogo, que venceu na última quarta-feira o Independente Petroleiro por 3-0, está classificado às oitavas de final da Copa Sul-Americana, garantindo a primeira posição com 13 pontos, então uma vaga direta. Lembrando que, como o São Paulo, que vai buscar na última rodada essa consolidação, se mantém na liderança do Grupo C. O Santos vive um momento complicado, a lanterna do Grupo D, e na última rodada vai tentar um milagre. O Vasco também se complicou após a derrota no meio de semana, precisa vencer e torcer por um tropeço do Olímpia no Grupo G para conseguir a classificação direta. E no Grupo H, o Bragantino mantém uma esperança de ir para a repescagem. Lembrando que o Bragantino não consegue mais a liderança do Grupo H, que ficou com o River Plate. Agência Rádio Web com informações da Copa Sul-Americana, Daniele Esperon.
1: Obrigado, Daniele. E o fim de semana tem mais uma rodada do Brasileirão Série A, penúltima antes da Copa do Mundo. Os detalhes com Humberto Ferretti.
5: Líder e vice-líder fazem o principal jogo do Brasileirão até agora. Sábado, 9 da noite, no horário de Brasília, pela 17ª rodada, tem nada menos que Flamengo e Palmeiras, no Maracanã. O Verdão ocupa o primeiro lugar com 4 pontos de vantagem sobre o rubro-negro, que, por outro lado, tem uma partida a menos. O momento atual é mais favorável ao Flamengo. O Palmeiras não vence no Brasileirão há 3 rodadas e perdeu no meio de semana pela Libertadores. Ainda no sábado serão mais 4 jogos. A bola começa a rolar bem mais cedo, 5 da tarde, com São Paulo e Botafogo, Vitória e Inter. Já às 7, se enfrentam Mirassol e Fluminense, Grêmio e Santos. No domingo serão 4 jogos. Às 4 tem Cruzeiro e Chapecoense, Remo e Atlético Paranaense. 6:30, o Corinthians, que está na zona de rebaixamento, recebe o Atlético Mineiro. E às 8:30, o Vasco recebe o Red Bull Bragantino. A rodada termina na segunda-feira, às 8:00, com o duelo entre Coritiba e Bahia.
1: Obrigado, Humberto.
0: Agora, as últimas do esporte.
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1: O município de Luzerna realizará o segundo campeonato de truco em equipes. A reunião para definição dos detalhes acontecerá nesta próxima quarta-feira, dia 27 de maio. O diretor de esportes, William Sherman, faz o convite para a reunião.
7: É isso aí, então estamos com inscrições abertas para o segundo campeonato municipal de truco, né, por equipes. Então, no próximo dia 27 teremos a reunião. As fichas de inscrição e o regulamento já estão disponíveis, né, no site do município e também aqui na prefeitura, na diretoria de esportes. E convidamos a todos, né, reforçamos o convite para que aqueles que têm uma equipe, que têm a sua dupla no truco, possam participar aí desse campeonato e engrandecer ainda mais, né? Ano passado tivemos um número expressivo aí de equipes, né? E muitas pessoas também falaram que não ficaram sabendo. Então a gente pede que esse convite seja reforçado, seja repassado a todos os munícipes de Luzerna para que, né, tenhamos um grande número de equipes aí participantes e que possamos fazer um campeonato bonito igual foi no ano passado. O campeonato, então, ele vai, né, vai começar aí nesse mês de junho, né? Então, no próximo dia 27 de maio, na próxima quarta-feira, teremos a reunião aqui na prefeitura, às 19 horas, né? Já reforçamos o convite, caso você tenha alguma dúvida que queira tirar antes da reunião, né, o nosso telefone aqui da prefeitura está disponível também, eu estou aqui na prefeitura todos os dias, para que possam ser tiradas essas dúvidas para assim possibilitar a participação no campeonato. Temos o link, né, no site do município, né, com o regulamento prévio, né, algumas alterações ainda faremos na reunião, bem como a ficha de inscrição que também poderá ser retirada no dia da reunião. Então, você pode participar da reunião confirmando o seu time e a ficha de inscrição, então, pode ser entregue na primeira rodada. Totalmente gratuito, né, nosso campeonato municipal, né, onde serão também premiadas depois as equipes finalistas e não tem custo algum, é somente participar.
1: Obrigado, William. E o Joaçaba Futsal volta à quadra neste domingo para mais um compromisso pela Liga Nacional de Futsal. A equipe recebe o Lages às 18:15 no Centro de Eventos da UNOESC, em duelo catarinense válido pela 7ª rodada. E o jogão terá transmissão da Rádio Líder. Invicto na competição nacional, o elenco comandado pelo técnico José Henrique Pereira aposta na força da torcida para manter a boa fase e somar 3 pontos na tabela. Na rodada passada, disputada em Recife, o Joaçaba empatou em 4-4 com o Sport. Com 10 pontos conquistados, o Joaçaba ocupa a 8ª colocação na classificação. Já o Lages aparece em 14º com apenas 3 pontos. Então, para essas informações do Sport Líder de hoje, fiquem agora com o programa Show da Tarde e ele, Carlos Ferrari. O Sport volta na próxima segunda-feira. A todos, uma ótima tarde, ótimo final de semana e até lá.
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8: 12:59.
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11: Alô, pessoal, boa tarde, boa tarde, boa tarde. Estamos começando o nosso programa, hein? Ah, chegou a sexta-feira tão esperada, final de semana. 107.5 Líder FM está no ar o nosso show da tarde. Hoje, o 142º dia do ano. Já foram 142 dias em 2026. Sexta-feira, 22 de maio, lembramos o Dia Internacional da Biodiversidade. Dia Nacional do Abraço, ó. Abrace à vontade aí as pessoas que você tanto gosta. Hoje é dia do apicultor, é dia de Santa Rita de Cássia, que é considerada pela Igreja Católica a padroeira das causas impossíveis. Então vamos rogar hoje a Santa Rita de Cássia para que ela possa nos abençoar, né? Para que nós possamos concretizar aí todas as nossas causas, né? Que para os humanos possam ser impossíveis, mas que para ela, né? Com a intercessão de Santa Rita de Cássia, nós possamos resolvê-las todas. 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Tenho a satisfação e a felicidade mais uma vez de me deparar aqui com meu colega de trabalho, meu amigão, o Fabiano Machado, a quem eu desejo uma excelente sexta-feira, pois juntos nós estaremos mais fortes cada vez mais, né, Fabiano? E ó, atendendo você pelo 984-377826. Nós dividimos essa gostosa incumbência, né, Fabiano? Ouve aí os áudios que chegam, eu atendo as mensagens por escrito, e assim a gente vai construindo o nosso show da tarde, que começa agora e vai até às 16 horas. Tá começando, vem com a gente, a nossa nave, ó, tá partindo, tá decolando, vem pro show da tarde, você também.
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11: Pega aí, ó, pega a visão aí, ó. A capacidade de ignorar ofensas revela a qualidade da sua sabedoria.
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11: essa
13: você.
11: Mensagem, a gente tá aqui, ó, emanando vibrações muito positivas pra te encontrar de bem com a vida nessa tarde de sexta-feira, nesse finalzão de semana. Quem tá ligado comigo é o Super Misa. Grande Misael, obrigado pela companhia, guri. Sucesso de Queen, 1979 de volta. Don't Stop Me Now é a primeirinha do Líder Retrô. Boa tarde pra você.
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9: Oi, gente, estamos juntos em mais uma tarde aqui pela Rádio Líder FM 107.5. E onde quer que você esteja, eu quero que você receba o nosso abraço sincero, apertado, né? Nosso abraço verdadeiro, com votos de uma sexta-feira abençoada para todos nós. Olha, para quem está interagindo com a gente hoje, vai concorrer ao kit churrasco Passarela, preparado com muito carinho lá pelo Márcio e pela galera do açougue do Passarela. Hoje você vai concorrer a carne, carvão, pão de alho e linguiçinha. Quem sabe o seu final de semana aí, ele vai ter um motivo a mais para você se alegrar, né? Já pensou? Você ganhar esse combo mais saboroso do rádio? 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Falar de final de semana, ó, Clube Ervalense convidando você para domingo, dia 24, a partir das 14 horas, o musical Inovação. 15h30 sobe ao palco o Gabriel e o Nino Paza. Às 15h30 tem show com Gabriel e Nino Paza. 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Hoje, sorteio dos 5 ingressos aí para esse evento de domingo. Basta você se identificar pelo 984-3778-26. Já tem uma galera aqui participando, mas ainda cabe você. Sorteio no finalzinho do programa. O sorteio do kit churrasco do Passarela também fazemos ao final do nosso encontro. Aqui o melhor da música do passado, hein? Te convido todas as tardes, das 13 às 14, para reviver grandes momentos que a música nos proporcionou num passado longínquo, num passado recente, mas que ficou eternizado na nossa mente, nos nossos corações. W Brasil, chama o síndico Jorge Benjor, 1991, de volta no Líder Retrô.

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É o Passarela, onde você faz economia de verdade. 1h24, vamos dar sequência. Você sabe, estamos sorteando hoje. Hoje tem ingressos do Ervalense, sorteio no finalzinho do programa. E para quem está participando do programa também, tem kit churrasco Passarela, carne, carvão, pão de alho e linguiçinha para abrilhantar aí o seu churrascão de final de semana. 16 graus de temperatura e a gente segue iluminando a sua tarde. Apesar do tempo aqui já começar a chover, né? É, a instabilidade do tempo já chegou aqui para a região do meio oeste catarinense. Já começa a chuviscar e seguindo aí a previsão, realmente confirmando a previsão que tínhamos de chuva na tarde de hoje, né? Aliás, nós temos a previsão de chuva para hoje e possibilidade de chuva também para amanhã, sabadão. Tô tocando música Scorpions 1991 para mexer com a sua sensibilidade nessa tarde de sexta-feira chuvosa. Pensa aí no teu grande amor, né? Coração chega a bater mais acelerado quando o amor vem na mente. Wind of Change, Scorpions, para matar sua saudade.

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8: 13h34 e no Dia Nacional do Abraço, a gente quer, né, que o nosso abraço ele chegue para você, mesmo que seja de forma virtual, mesmo que seja por meio aqui das ondas sonoras da nossa emissora, mas que você sinta-se abraçado, viu? Com todo o carinho e respeito que você merece aqui da equipe Líder de Comunicação. O abraço fraternal do Carlos Ferrari, do Fabiano e de todos nós para você nesta sexta-feira, hoje, 22 de maio de 2026. 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Vamos em frente, né, Fabiano? Ó, preenchendo a tarde do nosso ouvinte com o melhor da música do passado. Sabe aquelas canções que tocaram muito no rádio? A gente pesquisa, a gente vai lá no nosso acervo musical, pinça e traz de volta para você ouvir de novo. Essa aqui é uma delas, ó, que tocou demais no rádio. 1994. Essa música eu quero mandar para Melita Reinert, lá de Benedito Novo, que acompanha a nossa programação diariamente. Ela tá ligadinha, falou: Ferrari, me manda um alô até as 14 horas aí, que eu tô na escuta do programa. Valeu. Roupa Nova. Os corações não são iguais. Bom fim de para você.

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9: Vamos lá, vamos seguir adiante aqui, desejar para você um excelente final de semana, especialmente para você que está ligado aqui nos 107.5 da Líder FM. Vamos fazendo essa conexão gostosa, né, que a gente alimenta a cada programa, a cada encontro que nós temos aqui por meio da emissora. Que você tenha realmente, literalmente, um final de semana inesquecível e muito positivo, tá? 15 faltando para as duas agora. 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Bom fim de semana para a galera da Baldiceira Corretora de Seguros que está comigo. Vamos resgatar o ano de 1976? Nesse ano, a banda Boston lançava essa música aqui, ó. More Than a Feeling. Para você viajar no tempo ao som da Líder FM no Show da Tarde.

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8: Sem dúvida alguma, o melhor da música está aqui para o melhor ouvinte do rádio, que é você. 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Você sabe que daqui a pouquinho, a partir das 14, a gente vai pro ar com a sua mensagem carinhosa, né? Com o teu áudio, com a tua mensagem escrita, com a tua música. Então capricha aí, que você vai estar concorrendo ao kit churrasco Passarela do fim de semana. Carne, carvão, pão de alho e linguiçinha. É o seu final de semana muito mais saboroso você que é ouvinte aqui da Líder do Show da Tarde. Essa canção aqui devia estar presente na trilha sonora das campanhas dos políticos brasileiros. Olha o título dela: Eu Menti. O sucesso do Razão Brasileira pra você é a nossa ultiminha aqui do nosso Líder Retrô. Confere aí, ó. 3 faltando pras 2.

aí o som do Grupo Razão Brasileira do ano de 1993, finalizando o Líder Retrô desta tarde de sexta-feira, 22 de maio, com Eu Menti. Eu volto já já, sem mentira, tá? Falando a verdade. Já já, depois das 14, tocando o programa em frente com você, com a sua participação, com a sua presença, a sua interação aqui no Show da Tarde. 984-37-7826, à disposição para você entrar em contato com a gente, deixar o seu pedido, a sua solicitação e a tua música, porque já já tem a playlist do ouvinte no Show da Tarde.

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2: A Receita Federal abriu nesta sexta-feira a consulta ao primeiro lote de restituição do Imposto de Renda Pessoa Física 2026. A parcela é a maior a ser paga pela instituição na história, contemplando 8 milhões de contribuintes com 16 bilhões de reais em créditos no próximo dia 29 de maio. Mais de 460 mil catarinenses estão na lista, com valor total a receber de 710 milhões de reais. A Assembleia Legislativa de Santa Catarina promove o Seminário Estadual de Gestão Integrada de Resíduos Sólidos nesta sexta-feira em Joinville, no Norte Catarinense. O encontro reúne especialistas e gestores públicos para debater soluções sustentáveis para os municípios. A 36ª edição da Festa Nacional do Pinhão começa nesta sexta-feira em Lages, no Planalto Serrano de Santa Catarina. O evento tem 17 dias de programação cultural, musical e gastronômica.
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10: Vamos lá que tá começando a nossa playlist do ouvinte, hein? Não esqueça de mandar o seu recado pra gente se você, claro, quiser concorrer aos ingressos do Ervalense para quem vai ao clube nesse final de semana e para você que vai fazer um churrasquinho, não vai precisar puxar dinheiro da carteira, né, Fabiano? Nós damos um jeitinho aqui e a gente contribui aí fazendo a nossa contribuição, a nossa participação para que você possa fazer o teu churrasco com a família, com os amigos, por conta do programa e por conta do Passarela. Hoje tá valendo o kit churrasco Passarela, carne, carvão, pão de alho e linguiçinha. Valeu? Manda sua participação pra gente. Faça como o Paulo. O Paulo aqui, ó, ele mandou áudio, né? Como participa todos os dias e pede a sua música, sempre músicas diversificadas, né, Paulinho? Contribuindo aí com a diversificação e a qualidade da nossa programação. Diz aí, Paulinho, boa tarde.
11: Boa tarde, Carlos, tudo bom?
10: Beleza, amigo.
11: Carlos, gostaria de ouvir a música Fazenda São Francisco, do Daniel, né?
10: Boa, João Paulo e Daniel.
11: Pra quem gosta, participar do sorteio. Sextou na véia, tá aí, né?
10: Isso aí. Esse aí é musicão raiz, viu, Paulo? Obrigado. Paulo sempre pede uma música diferente da outra, todo dia, né? Isso é legal. Boa tarde, Carlos. Aqui é o Ataídes Rosa, do bairro Monte Belo. Toca uma música aí do Rock Série pra mim. Tô na escuta, tô ouvindo o seu programa. Valeu, Ataídes. Vamos dar sequência. Quem mais aí que mandou o recado foi a Nelly? Boa tarde, amiga.
12: Boa tarde, meu amigo Carlos Ferrari, Nerida Estação. Coloca eu no, Jonathan no sorteio. Pode ser a próxima e fica com Deus.
10: Show de bola.
12: Fim de semana.
10: Você também, toda a família. O Assis Brasil, do bairro Jardim José Rupi, está garantindo aqui, confirmando a audiência. Desejando uma boa sexta-feira para todos nós. Luciano também, ele, o filho, o Cauã, né, galera do bairro Santa Tereza. Tô passando mais uma vez aqui para parabenizar essa programação maravilhosa de todas as tardes. Parabéns mesmo, viu, Carlos? Coloca o nosso nome aí pro sorteio. Um bom final de semana para vocês da rádio. Sandra, oi Sandrinha, boa tarde.
13: Boa tarde, Carlos Ferrari. Aqui é a Sandra, da Rua Santa Catarina. Gostaria de participar do sorteio. Coloco o meu filho Marco Antônio também no sorteio. E gostaria de pedir uma música. Pode ser qualquer uma do Rio Negro e Solimões. Muito obrigado e um ótimo final de semana para vocês.
10: Essa aqui para você então, ó. Sandrinha, você pediu? Tá tocando. Sandra Maia, Rio Negro e Solimões, tocando para você. 2:06.

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7: 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Vamos em frente, vamos dando aqui atenção para quem nos dá audiência todas as tardes. A Roseli é uma delas, pediu uma música aqui do Luiz Cláudio e Juliano. Linda essa música, viu, Rose? Ó, legal, bom gosto. Tá oferecendo pro esposo Jerry Vargas, tá mandando beijo pra irmã Rosana, pra amiga Maria Madalena e desejando um ótimo final de semana pra todos nós aqui da emissora. Retribuímos com o mesmo carinho, tá bom? A Sueli Gomes também tá na sintonia, obrigado, viu, Sueli? Quem mais que mandou recado pra gente, vamos saber. Alô, boa tarde.
8: Boa tarde, Carlos Ferrari.
7: Oi.
8: Viu aqui a Maria Odete, que
7: interrompe,
8: eu queria participar do sorteio e colocar o Fred e a Rita e pedir uma música com o Eduardo Costa. Bom fim de semana para vocês.
7: Valeu, minha amiguinha, valeu. A Fátima também tá participando, né, Fatiminha?
9: Boa tarde, Carlos Ferrari, tudo
7: Oi,
9: bem?
7: Tudo.
9: É Fátima aqui do bairro Santa Teresa. Me coloca no sorteio aí do kit do Passarela, tá bom?
7: Fechou.
9: Uma ótima tarde, sexta-feira.
7: Tamo junto, sextou, menina. Camila e Vitória da Silva, do bairro Santo Antônio, deixando um abraço pros colegas e amigos de trabalho da Ideal Alimentos. Quem é mais que tá na sintonia da gente, vamos saber. Alô, boa tarde.
10: Boa tarde, Carlos, tudo bom? Aqui é Antônio Carlos Campos, aqui de Camburu. Tô em casa acompanhando o programa do Ganho Mais Celeste. Eu tava com sucesso pra mim do Jota Quest. Eu fiz esse programa para o meu estúdio de Zamorano, para a Comadre Évora do São Jorge, para todos os meus amigos de Derval, Jossá, para você da Rádio, meu amigão. Um abraço.
7: Valeu. Jocelei também pinta por aqui, né, Jossi?
11: Boa tarde, sou a Jocelei de Mello. Gostaria de estar participando do sorteio. Uma ótima tarde a todos.
7: Valeu. Nossa amiga Adriana Rodrigues da Silva pediu duas músicas para o Dose Dupla, duas do de Paulo e Paulino. Já reservamos, já separamos e às 3:30 vai pro ar para você, viu, Adri? Também a Iria Batista Eckler está nos ouvindo lá em Luzerna, está concorrendo ao kit churrasco. Ah, quem mais aqui? Angélica lá de São José, pertinho de Floripa, também está na escuta. Obrigado, viu, pelo carinho de sempre, viu, Angélica? Também a Alessandra, Alessandra Serafim, está desejando um ótimo final de semana para nós aqui. Beleza, beijo no coração de vocês. A Eliane Benedetti Comim, tá da Barra Verde, quilômetro 7, interior de Eval, na sintonia do Show da Tarde. Mandar um abraço para toda a família dela, a dona Eli de Menegazzi, também que mora ali nas proximidades da Barra Verde, né? Diz que o lugar é muito lindo, o Fabiano falou, né? Onde a dona Eli de mora, reside. Um beijo no coração, viu, dona Eli? Um bom final de semana para vocês. Amiga Maria Sueli Pereira, Vila Pedrini, desejando um bom final de semana para toda a família líder de comunicação. Aqui conosco a Cirlei de Lima, da Estação Luzerna, também um abençoado final de semana para você também, querida. A Eunice, Eunice Silva, do bairro Jardim José Rupi. Oi, Carlos, quero participar do sorteio do kit churrasco e dos ingressos do Ervalense. Se puder colocar também o Nésio Comareto no sorteio. É claro que pode, claro que pode. Nossa amiga Sandra, Sandra Bianchi, colocando a Micaele, Adrian, Gustavo e Luísa, todos no sorteio. Essa gente bonita aí, essa turminha do bem, vai todo mundo pro sorteio. E a tia T também tá participando, né? Oi, tia T.
12: Oi, Carlos Ferrari, boa tarde, a tia Teiro Santa Teresa, quero participar do sorteio, eu, a Giovana, o Giovanni e a Michele, e a música, quero o IP e o Prisioneiro, e oferecer para todos vocês da rádio e para todos os ouvintes, para quem gostar da música.
7: Valeu,
12: tia Teiro. Um abraço, uma boa sexta-feira, um bom fim de semana. E tudo de bom, fica com
7: música,
12: Deus.
7: Essa música quem gosta também é o Zulian lá do bairro São Vicente, nosso amigo Beto Ruski da Contábil Eval, né? Quando toca essa música aí, os caras chegam, chora. 2:17, daqui a pouquinho tem melhor de três. Falar nisso, em nome do Supervisa Supermercados, a gente vai mostrar as opções, vamos pro intervalo, e enquanto tá rolando o intervalo, você escolhe e dá o seu voto pelo 984-377826. Combinado? Vamos lá, tá chegando melhor de três no Show da Tarde.
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7: Mas isso aí, ó, dá a sua opinião, dá o seu voto. Escolhe aí entre as três músicas, um pedacinho de cada uma aí. Qual delas que você que se aproxima mais do seu gosto musical? Qual delas? A número 1, Me Abraça com Banda Eva. Música de número 2, A 2 Graus com Alan e Aladim, ou a música de número 3, Um Novo Cara, a nova música do Eduardo Costa. Você que escolhe, tá? Vai depender do seu voto aí. A música que receber o maior número de indicações, a gente toca inteirinha depois do intervalo.
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7: E essa companhia gostosa aqui.

0: 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Final do programa tem sorteios, hein? Tem ingressos do Ervalense e tem kit churrasco para essa moçada linda aí, ó. Mandar um alô pro Sérgio Durigon. Deve estar na companhia aí, né, Sérgio? Atendendo a sua clientela no mercado Durigon, a sua esposa Cirlei, a vozinha, a noninha Iracema. Tava meio dodói da gripe, mas com fé em Deus, né, vovó? Vai passar, né? Beijo no coração, se recupera, vó Iracema. Também a Claíra, a Vânia, as meninas aí do Salão Anabela, obrigado pela companhia. A Sueli Gomes, a Odete Bastos, a nossa querida amiga Pitty também está na sintonia. Brigadão, gente, pela companhia, sintonia e amizade. A Salete também está mandando um abraço para a gente aqui, valeu. Agora a gente vai ao melhor de três, né? No oferecimento do Supervisa Supermercados e saber qual das três que ganhou no voto, né? Na maioria dos votos.
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0: 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E essa aqui, ó, essa aqui que ganhou. Deu o dobro de votação, né? Deu o dobro de votação. Se uma música recebeu X, ela recebeu X ao quadrado. A dois graus. Alan e Aladim foi a opção que o ouvinte escolheu. A música de número 2. E tem muito a ver com o clima que a gente está vivenciando, né? Não sei se chegou a dar 2 graus esse final de semana. Não, nessa manhã acho que não. Deu 4 ou 5, né? Não chegou a 2 ainda. Mas puxa as cobertas que o frio vem aí. 2h26.

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12: Eu tô de volta e fazendo aquele convite bacana do Clube Ervalense para esse domingão, dia 24, gente. O Clube Ervalense vai estar promovendo às 14 horas o musical Inovação com o matinê, né? Às 15h30, animado matinê com o Gabriel e o Nino Paza, e às 18h30, Rony e Banda, garantindo música e boa animação do começo até o fim. Ingressos para sorteio daqui a pouquinho, finalzinho do programa, para quem tá afim de curtir o Clube Ervalense nesse domingaço. 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O Show da Tarde, que começa sempre às 13, tem ali o Líder Retrô com uma hora de música de saudade, nostalgia, e depois a gente engata aqui uma terceira e vamos até às 16h com a playlist que o ouvinte faz, é que você pede aqui pelo nosso contato de WhatsApp. A Salete, lá de Camboriú, mandou recado pra gente, Salete.
13: Boa tarde, Ferrari. Opa! Tudo bem? Aqui é a Salete Campos, aqui de Camboriú. Estamos aqui ligadinho, vendo o programa, como todos os dias. Manda a música bem bonita aí para nós, pode ser com Ana Castela. Ofereça para todos os meus amigos, para vocês da rádio, para a comadre Eva ali de São Jorge. Um abração, fica com Deus.
12: Amigona Salete, que foi embora para Camboriú, mas não descolou da gente, né? Ficou aí, ó, ligada, tá sempre no aplicativo curtindo a Líder. A Rosa Moreira aqui do centro, nossa vizinha, tá curtindo também, né, Rosa? Vai participar do sorteio sim, você e toda a família, tá? O Ivo Dutra também, grande Ivo, abraço para você, amigão. O Adriano, fala aí, Adriano, boa tarde.
14: Ei, Ferrari, beleza? Adriano Passo, fácil, tranquilo, amigo? Boa tarde. Boa programação aí, me coloca no sorteio do kit churrasco aí, obrigado.
12: Valeu. Boa tarde, Carlos, aqui é o Eduardo Romani, me coloca no sorteio também do kit do Passarela hoje, manda a próxima para o pessoal que está na companhia. Um bom final de semana para vocês aí da rádio. A Gilceia Oliveira também está curtindo a gente aqui em Ervaldo Oeste, um grande abraço para ela, para a família, para o filhão, que não perde a nossa programação. Quem mais? Deixa eu aqui mandar um alô para Paola Zampieri, participando aqui do kit churrasco. Joia, Paola, está concorrendo, tá? Gratidão por você também estar conosco nessa tarde de sexta-feira. Sextou, meu povo. Boa tarde, Carlos. Estou ligada na programação. Ivete Ramos, me coloca no sorteio o nome do meu esposo também, o José. Nossa amiga Juliana Oliveira, lá de Parintins, também está na escuta do Show da Tarde. Estamos tocando música que o povo pede. Essa aqui vai para o Ataídes Rosa. Meu amigo Ataídes, lá de Joaçaba, pediu e a gente toca Roxette, The Look, para mexer com a sua tarde de sexta-feira. Sextou, minha gente bonita. 2h38.

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0: Se liga na hora e não se perca no tempo, faltando 15 minutos para as 3 da tarde. Lembre-se que hoje nós vamos fazer o último jogo visando aí os 300 milhões da Mega Sena Especial 30 anos. A partir das 3 da tarde só, tá? Vou fazer as últimas apostas. Já fizemos na terça, fizemos ontem, vamos fazer mais 2 apostas hoje, vislumbrando aí esse grande prêmio. Comemorativo aos 30 anos da Mega Sena. O sorteio vai ser domingo, dia 24, às 11 da manhã. 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Voltamos para a nossa linha de contato aqui, mandar um alô para dona Célia Rupental. Oi, Carlos, boa tarde. Quero participar do sorteio e se tiver música do Eduardo Costa, chama ela para mim. Oferece para toda a minha família, viu? Tenha um bom final de semana. Lá do bairro São Jorge, dona Célia Rupental tá com a gente. Nosso amigo Laurindo Rezende, do bairro Santo Antônio, pediu música Não Vá com Jean Giovanni e colocando no sorteio o nome dele também. Se não me engano, essa música Não Vá é do Alain Aladim. Eu não sei se o Jean Giovanni regravou. Ah, o pessoal da Tia Jô também tá curtindo a gente, né? Salgados da Tia Jô, nosso amigo João Paulo, a Josiane, Fabiano tava falando maravilhas aqui do Salgadinho, de que ontem a esposa tava de aniversário, bateu um fio lá pro João Paulo, o pessoal entregou. Bom mesmo, né, Fabiano? Hã? Produto de qualidade. Já espalhou pra família toda, viu, João Paulo? Vai aumentar aí a clientela. Ontem nós fizemos o sorteio de 2 combos aqui também dos produtos que eles fabricam. Na quinta-feira que vem nós vamos sortear de novo, né? Tá liberado aí pelo João Paulo e pela Josi. Beijo pra vocês no coração aí, um bom final de semana. A Nancy mandou recado via áudio, vamos ouvir.
1: Boa tarde, Carlos Ferrari. Toca aí pra mim curtir o Boêmio do Colarinho Branco. Me coloca no sorteio. É a Nancy do bairro Nossa Senhora de Fátima.
0: Valeu, Nancy. Nosso amigo aqui também, que tá na escuta, o Walter de Oliveira. Tá colocando o nome das filhas para concorrer. A Thalita, a Thaís, a Tainara. Vai concorrer aos prêmios hoje, claro. Vai concorrer ao kit churrasco. Um grande abraço aos amigos que acompanham a gente. Mais gente participando. Boa tarde, Carlos. Tudo bem? Me coloca no sorteio. Solange e a filha Gabriela. Solange, só passa o sobrenome, tá? Para participar de sorteio, a gente tem que ter nome completo. Tá? É critério aqui do programa, nome completo e preferencialmente também mencionar a localidade onde reside, tá bom? Solange, tem tanta Solange, né? Então como é que a gente vai saber que é você se ganhar no sorteio? Hã? Lisotti? Tá no perfil dela? Ah, tá. Solange Lisotti de Rancho Queimado. Então beleza, mas assim, ó, fica o alerta, né? Quando sempre participar, não custa nada colocar o nome completo pra gente se localizar. Alô, boa tarde.
2: Boa tarde, Ferrari.
0: Oi.
2: Rogério Vargas, aqui da Vila Remora, aqui. Quer participar do sorteio? A música pode colocar a próxima daí, beleza? Um abração, boa tarde.
0: Gerry Vargas, grande Gerry, obrigado pela companhia, amigão. Mais gente, o Ronaldo manda um recado. Oi, Ronaldão.
3: Boa tarde, Carlos Ferrari.
0: Opa.
3: Ronaldo Vieira, uma ótima tarde a todos os líderes, todos os ouvintes, especial a Turma São Jardim também. Se puder hoje tocar uma de Jean Giovanni, agradeço. Vamos crescer hoje pro Antônio, pra jogo, que estão sempre ligados. E pra todos os meus familiares também. Sextou, né, meu irmãozinho?
0: Valeu, um abraço,
3: valeu. E tudo bom.
0: Sextou, Ronaldão. Mais gente pra falar com a gente. Alô, boa tarde.
4: Boa tarde, Carlos Ferrari. Tudo bem? Aqui é o Cristian, Nossa Senhora de Lourdes.
0: Cristian.
4: Queria participar do sorteio aí, meu amigo.
0: Mas claro.
4: Abraço.
0: Valeu, parceiro, valeu. Boa tarde, Carlos. Queria pedir música de Carmen Miranda, Deus Solidão, e oferecer pro Zé do Bonato, que ele ama essa música. Não esqueça de colocar no sorteio também. É do Clube Ervalense. Ah, quem que é? não coloca o nome. Deixa eu ver aqui, ó. Vou ter que ir lá no perfil. Dironete Oliveira. Tá concorrendo, Dironete? Tá concorrendo aos ingressos do Clube Ervalense e também ao kit churrasco do Passarela. Daqui a pouco a gente retorna com mais músicas no Show da Tarde.
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0: Vem com a gente, até as quatro a gente está reunido aqui, né? Em nome do carinho, em nome do respeito, em nome da boa amizade. Hoje, no Dia Nacional do Abraço, mais uma vez reiterar, né, o nosso desejo de estar abraçando pessoalmente cada um de vocês. Mas na impossibilidade, a gente manda um abraço aqui por meio da rádio. E eu quero que você sinta esse abraço, né? Pode ser você que está aí no aplicativo, você que está por meio do radinho, está curtindo a gente na Alexa, mas que o nosso abraço possa, né, ser tão grande quanto a distância que nos separa, né? E que você possa recebê-lo aí nesse formato. E sinta o calor, né? Sinta o calor da nossa amizade, do nosso carinho por você. Faltando 6 minutos para as 3 da tarde, vamos atender mais umas pessoas aqui, tocar música. Alô, boa tarde.
1: Boa tarde, a Jaqueline Brites. Eu quero concorrer ao kit do Passarela.
0: Jaqueline.
1: Quero colocar o nome da minha filha Ana Brites Ribeiro Rosa e da Ri Brites Ribeiro Rosa.
0: Tá bom, Jaque. Bernadette Luiza de Barros. Ô, Bena, não achamos a música que você pediu ontem, não, tá? Se você conseguir contribuir com a gente, pelo menos quem canta a música, seria de bom grado, de bom tamanho. Assim, a gente não consegue, né, aleatoriamente escolher, achar a música que você citou, tá? Desculpa, mas nós não encontramos. Quem mais aqui? Boa tarde, Carlos. Fabiane Pereira, bairro Flor da Serra, Joaçaba. Coloca a gente no sorteio. Miriam, mandando pro Ademir Bogoni, com muito carinho, música do Rick Renner, O Amor e Eu. Valeu, tá participando também do sorteio. Quem mais? Mandar um abraço pro pessoal de Serra Alta, a Gisele dos Santos e a Maria Salete dos Santos. Pediu Guilherme Santiago e quer concorrer também ao kit churrasco. Sextou com frio e chuvinha abençoada, né, Ferrari? Isso aí. E com música boa fica melhor ainda. A Roseli Silveira pediu e vai curtir Eu Quero Te Amar, com Luiz Cláudio e Juliano.

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3: Olá, boa tarde. Este é o Acaerte Agora. Vamos à previsão do tempo para a sequência desta sexta-feira e o fim de semana em Santa Catarina com a meteorologista da Acaerte, Daniele Lima.
4: Boa tarde. Nessa sexta-feira o tempo fica instável. A nebulosidade aumenta e há chance de chuva, principalmente no Grande Oeste, Planalto Norte e parte do Planalto Sul. No fim do dia e à noite, a chuva avança para o Vale de Itajaí e para o litoral. O fim de semana será de tempo bem variado, intercalando períodos de céu nublado com outros de sol e há possibilidade de chuva isolada. No litoral e no norte do estado, o tempo tende a ficar mais fechado, com maior chance de chuva no litoral. Já no Grande Oeste, o sol aparece mais. No sábado, o amanhecer é menos frio, mas as máximas não passam dos 18 graus na maior parte do estado. Já no domingo, as temperaturas sobem, com máximas variando entre 16 e 22 graus. Tenha um ótimo fim de semana.
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11: Vamos lá, 3:03, dando continuidade ao programa, entramos na nossa última hora da programação. A partir das 4 você tem Bandas da Líder com o nosso amigo Odinei Gonçalves. Vamos lá, a partir de agora eu convido você para participar do nosso palpite do ouvinte, gentileza da Buco Loterias.
10: 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Registre o seu nome completo, localidade, onde reside e deixe seu número da sorte para concorrer aos prêmios milionários da Mega Sena. O palpite é seu, a aposta é nossa.
11: Olha, preferencialmente manda pra gente aqui por escrito, tá? O teu palpite, o teu número, o teu nome e de onde você fala. E insere aqui a tua participação. Seja um sócio dos nossos dois cartões para concorrermos juntos a 300 milhões de reais. É o prêmio que a Caixa Econômica destinou para comemorar os 30 anos da Mega Sena na história. Domingo, dia 24, é o sorteio às 11 da manhã e você vai concorrer comigo mandando aqui a sua mensagem para 984-3778-26. 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Muito bem, enquanto você vai mandando para mim aí a sua participação, não esqueça, gente, tem que ter nome completo, localidade onde você mora e o número que você vai apostar. É um só, é uma dezena só, de 1 a 60. Escolhe aí nesse intervalo de 1 a 60 e manda para mim que eu vou fazer. Os 12 primeiros que entrarem em contato conosco aqui por ordem de chegada participam do palpite do ouvinte e da nossa sociedade. E eu toco música, música boa, música de qualidade. Tem João Paulo e Daniel, Fazenda São Francisco, essa aqui é a raiz. Vai pro Paulo Duarte do Centro de Erval.

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8: Sem dúvida alguma, estamos rodeados das melhores pessoas, dos melhores ouvintes que um comunicador, que uma emissora pode ter. São os ouvintes da Líder FM 107.5. Vamos dar uma conferida aqui nos cartões que nós acabamos de fazer aqui, contando com a participação dos nossos ouvintes. Vamos lá. Olha, no primeiro cartão eu conto com a sociedade do Noêmio Skill, aqui de Erval, o Eduardo Romani, o Antônio Campos, a Salete Campos, a Adriana Rodrigues da Silva e a Nelly Tuski Baller. O grupo escolheu 6, 18, 22, 32, 33 e 58. Já no segundo cartão, nós vamos ter aqui a presença da Cirlei de Lima, Eva Borges, Claudir Maia, Eunice da Silva, Inês Barão e Clélis Raiman, lá de Luzerna. Segundo grupo escolheu 7, 8, 24, 27, 30 e 34. Muito bem, estamos aqui ó com 6 jogos. 2 feitos na terça, 2 feitos aqui na quinta e os 2 de hoje. Domingo tem sorteio às 11 horas da manhã e vão ficar esperto conferir, né, na segunda-feira o resultado. São 300 milhões de reais, gente. São 300 milhões de reais que a Caixa vai sortear. São os 30 anos de Mega Sena. E a gente vai estar muito, muito perto, muito próximo, muito atento com esse sorteio, porque nos interessa e muito. Vamos tocar música? Vamos tocar música ou vamos pro Zap Zap? Vamos pro Zap Zap atender aqui, que tem bastante gente. A Nelci tá na vez aí? É isso? Oi, Nelci! Não é? Ah, é lá embaixo, né? Tem mais gente. Nossa senhora, quanto pontinho verde ainda tem aqui. A Elisete Fraron aqui de Erval, né? Um abraço para ela. Também mandar um abraço aqui para Maria de Oliveira, do bairro Santo Antônio. Também hoje aqui a Carmelinda Gelati, do bairro Santo Antônio, mandou por escrito. Valeu, Carmelinda. Um abraço para Ivonete Paganini, do bairro Santo Antônio também. Olha, um bairro Santo Antônio, cara. Arlete Gelati, do bairro Santo Antônio. Deve ser parente da Carmelina, né? Beijo no coração, Arlete. Também está concorrendo. Deixa eu ver aqui. Boa tarde, Carlos. Gostaria de participar. Sou a Natália Colasso, também do bairro Santo Antônio. Ótimo final de semana para todos vocês aí do rádio. Catarina Schlemmer. Boa tarde, Cata.
9: Boa tarde, Ferrari. Tudo bem?
8: Tudo.
9: Queria participar do sorteio do Matibai do Valente Ferrari. Manda uma música, qualquer uma, de Jean Giovanni, para mim. Obrigado, Ferrari. Um ótimo dia.
8: Valeu, igualmente.
9: Ótimo final de semana. Que Deus abençoe vocês.
8: Isso aí. Alexandre Roberto, gostaria de participar do sorteio também, Carlos. Kleber Todescato, Vila Pedrini, ele, a Marisa, os filhos, essa turminha bacana, turminha abençoada, vai todo mundo para a lista aqui dos concorrentes. Boa tarde, Rádio Líder, sorteio, quero participar do sorteio, toca a próxima para mim, me chamo Marisete Duarte, do bairro Nossa Senhora Aparecida, valeu, Mari. Amiguinha Dilva Feltrin, do bairro Vila Rica, também está na companhia do programa. E aqui me coloca no sorteio do churrasco. Meu nome é Elisângela Mota e o esposo Marcelo Rosalém. Ótima tarde e ótimo final de semana para todos vocês do rádio. Tô tocando música. Quem pediu, Rúlio Iglesias? Foi a Pitty. A Aldete Bastos pediu e vai curtir o Coração Apaixonado. 3:16.

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0: 3h22, final do programa, tem o sorteio aí dos ingressos do Evalense, do kit churrasco Passarela, e agora tem dose dupla chegando para Baldiceira Corretora de Seguros.
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12: Vamos em frente no Dia Nacional do Abraço. Vai aquele abraço apertado para quem está acompanhando a nossa programação 107.5. Até as 4 tem show da tarde comigo, Carlos Ferrari, companhia também do Fabiano Machado aqui na Central Técnica. Nós, né, estamos aqui reunidos para mandar para você aquele abraço fraternal, com votos de um final de semana supimpa para todos nós. 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É, as mamães, papais, vovós, e muitas, todas as idades, todas as profissões. Gratidão, viu, gente, pela companhia de vocês, pela sintonia da nossa programação. Deixa eu mandar um beijão especial aqui para Elisângela Mota e para o marido dela, o Marcelo Rosalém, que estão curtindo a gente. Obrigado aí, viu, Li? Valeu, valeu, valeu. Mandaram um áudio aqui também lá de Luzerna. Vamos ver, vamos saber quem é. Alô, boa tarde.
13: Oi, Carlos Ferrari.
12: Oi.
13: Eu queria participar da sorteio do passarela do Kit Churrasco. Meu nome é Yasmin Isler Cavaleiro.
12: Oi, tchau, Yasmin.
13: Obrigada.
12: Tá bom,
13: uma
12: meu
13: boa
12: anjo.
13: Tarde e fique com Deus.
12: Tá bom, meu anjinho. Beijo pra você também. Oi, eu sou Erondina de Oliveira. Moro... deixa eu ver aqui na rua Félix Anela. Também está participando do programa, né, Erondina? Está concorrendo. Oi, Carlos, boa tarde. É Altamir Ribeiro. Também quero concorrer. Joia. Tem algumas pessoas aqui que mandaram com a finalidade de participar da Mega Sena, mas infelizmente, né, excedeu o número de 12 pessoas. E a gente só tinha lugar para 12. Na próxima vocês participam. Quem mais que tá na lista aí? O Adenir? O Adenir tá. Ô, Adenir, boa tarde, amigo.
14: Boa tarde, Ferrari.
12: Oi.
14: Que é o Benítez, sócio proprietário do Exagerado Lance. Eu também queria concorrer esse kit churrasco aí.
12: O Adenir Benítez.
14: Eu gosto de churrasco, uma barbaridade,
12: Ferrari.
14: Marquinhos
12: que não gosta, hein?
14: Então manda um alô pra nós aí e uma boa tarde pra todo mundo.
12: Valeu.
14: Toca uma música boa pra nós.
12: Tá bom, amigo. A próxima vai pra vocês aí. Boa tarde, Carlos. Aqui é Rosane Antunes também. Tô participando. Joia. Boa tarde, Carlos, tudo bem? Quero participar do sorteio do kit churrasco. Um abraço, Letícia Velter. Beijão, Letícia. Quem mais? Gislaine Dati de Luzerna também está colocando ela e o esposo, que é muito fã de churrasco, colocando ambos aqui no sorteio. Legal. A Bernadette também está ligadinha comigo. Nosso amigo Noêmio Tarcísio Esquil também está ouvindo. A tia T lá do bairro Santa Teresa também. É a dona Altéria Antes, Clevenice Gonçalves e Andressa Gonçalves participando, a Isabel Isler, lá de Luzerna também, a Salete Saldanha também tá ligada comigo, quanta gente, hein? Quanta gente de Luzerna também, nossa amiguinha Clélis Alexandra Merlo Raiman, vai pro sorteio, Neuci Primão, lá de Joaçaba, a nossa amiga Elda Guarani, da rua Carlos Gomes, aqui de Erval, a Lindamir Piovesan Casagrande também está na sintonia. Nosso amigo Sidney dos Santos de Joaçaba e também a família Bianchi, a Sandra Bianchi, a família toda de Luzerna. Obrigado pela companhia de vocês. Estamos tocando música? Vamos para o intervalo. Depois eu volto com mais músicas e você na melhor programação do seu rádio, Líder FM.
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12: 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Mandar um alô pra Jaqueline Brits aqui de Erval, a Miriam, o Alessio Munari de Joaçaba também. Quem mais que tá curtindo a gente aqui? A Silvia Gonçalves, do bairro Jardim José Rupi, na companhia do mano, o Antônio Carlos. Não perde o nosso programa, né? Valeu, menina. Um grande prazer poder estar com vocês aí. A dona Lourdes Bertotti, lá da Barra Verde, também. Nosso amigo Valdemar Bride mandou recado para o programa também. Olha, eu tô acelerando aqui e alguns áudios eu não tô colocando no ar, porque a gente não vai ter tempo. Tanta gente que eu tenho para atender aqui, viu, pessoal? Espero que vocês compreendam. Mas assim, ó, tô citando os nomes e também tô colocando todos aqui na lista para o sorteio. Fiquem tranquilos. Participação garante a sua presença no sorteio, tá? A Daiane da Fonseca, do bairro Vila Rica, também desejando uma grande sexta-feira pra gente. O Antoninho Nunes, ele é lá da Vila Rica? É, seu Antoninho Nunes. Bom final de semana também, viu, amigão? Vamos tocar música. Eduardo Costa atendendo a Maria Odete e a Célia Rupental, que pediram uma canção desse artista. Dudu Costa canta Chama Ela Pra Mim. Agora 3:44.

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9: Vamos lá atender aqui as últimas participações, tocar música e depois fazer o sorteio e divulgar o nome do ganhador, né? Ou os ganhadores, porque temos também os ingressos do Clube Ervalense e temos também aqui o nosso kit churrasco do Passarela. 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
9: 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Muito bem, voltamos ao Zap Zap aqui, Fabiano. Faremos aqui as últimas menções, as participações. Mandar um alô para Dona Zilda. Dona Zilda mandou um recado. Mano, solta o áudio dela aí.
11: Boa tarde, cara. Aqui é a Zilda Garcia da Silva, do bairro Nacional de Fátima. Eu quero participar do sorteio. E põe meu esposo Gelson também.
9: Tá bom. Valeu, Dona Zilda. Joia. A Eva Maria Lopes Borges, do bairro São Jorge, na escuta. É, a Divonete também está acompanhando a gente, né? Divonete de Oliveira, é isso? É a Divonete. Nossa amiga Marisa Todescato, da Vila Pedrini, também está no sorteio. A Márcia Dalla Costa também está. Quem mais? Valdecir Machado também mandou recado aqui para o programa. A amiga Maria Madalena da Luz, lá de Joaçaba, oferecendo a programação para Roseli Silveira e para todo mundo que estiver na escuta. Nossa amiga, a Ivone Lourenço Abate, de Joaçaba também. Amiguinha, a Salete da Rosa, lá do bairro São Vicente. A Marlene Perent. Mandaram o áudio. Quem que é essa pessoa que mandou áudio para nós aí? Alô, boa tarde.
12: Boa tarde, Carlos Ferrari. Aqui é o Antenor Bertotti de Bicara.
9: O Antenor.
12: Coloca no sorteio do kit churrasco do Passarela,
9: tá
12: hein?
9: Tá bom, amigo. O Adenir Martins também mandou recado pra gente e a Noêmia Mangold, lá de Joaçaba. Ó, encerramos aqui as participações. Muito obrigado, viu, gente? Olha, você sabe que a participação de vocês, a presença de vocês aqui nos enriquece e enobrece o nosso trabalho, tá? Segunda-feira a gente conta de novo com vocês por aqui. Vamos tocar a última música? E essa aqui é pedreira, hein? É uma pedrada, é música muito boa. Vai pro Zulian lá do São Vicente, vai pro Beto Ruski da Contábil Erval, que adora essa música, e vai pra Tia T e a Nilce Primão, que pediram música do Christian Ralph. E a gente vai encerrar com o Ipeio Prisioneiro, a ultiminha, a saideira, a derradeira do Show da Tarde desta sexta.

0: E assim nós encerramos musicalmente falando o nosso programa aqui com o IP e o Prisioneiro, Christian e Ralph. Tá na hora de saber quem é que vai levar, né? Os ingressos do Evalense e o kit churrasco desse final de semana.
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0: Muito bem, olha, começo aqui com os ingressos do Evalense. Quem deve apresentar a documentação lá no clube? No domingão, a Miriam Souza, a Maria de Oliveira, do bairro Santo Antônio, Nelly do Amaral, Elizabeth Kia Muleira e Dironete Oliveira. Atenção aí, ó, as meninas que ganharam o ingresso por Evalense por esse domingão. É, o show lá começa às 14 horas, não perca, viu? É só apresentar o documento de identidade. Miriam Souza, Maria de Oliveira, Nelly de Amaral, Elizabeth Kia Muleira e Dironete Oliveira. Já o kit churrasco passarela, que vai ser muito bem organizado lá pelo nosso amigo Márcio, que é o chefe lá do açougue do passarela, com carne, carvão, linguiçinha e pão de alho, vai para Adenir Benites. Adenir Benites. O Adenir tem que passar aqui na rádio, né, Fabiano? Pegar autorização e ir lá no mercado retirar o brinde dele, né? Seu Adenir Benites faturou o kit churrasco do Passarela. Gratidão, viu, pessoal? Obrigado mesmo pela audiência, pelo carinho, essa energia positiva que pulsa cada dia que a gente impunha o microfone aqui da rádio. Obrigado, Mauro Roberto Van Morp, o nosso gerentaço aqui, toda a equipe, né, em nome do Mauro, cumprimentar todos os demais amigos, mais uma semana vencida, graças ao nosso bom Deus, e segunda-feira a gente vai estar aqui firmes e fortes mais uma vez para atender você. 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Eu vou deixar para você aqui o pensamento que encerra a nossa atividade desta sexta-feira. Vamos falar sobre maturidade. A maturidade nos torna extremamente seletivos. Não que as pessoas não mereçam segundas chances, é que a gente cansa de insistir no incerto. Bom fim de semana, gente. Tudo de bom para vocês, que Deus os abençoe. Até segunda!
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5: No próximo domingo, 24 de maio, tem sorteio especial de 30 anos da Mega Sena e o prêmio está estimado em 300 milhões de reais. Por se tratar de um sorteio especial, o concurso 3010 vai seguir as regras da Mega Sena da Virada, ou seja, o prêmio não acumula. Significa que se ninguém acertar as 6 dezenas principais, a bolada será dividida entre os apostadores que cravarem 5 ou 4 números, por exemplo. Investido na poupança, a aplicação mais tradicional do Brasil, o prêmio de 300 milhões de reais renderá algo em torno de 2 milhões de reais apenas no primeiro mês. Quem quiser tentar a sorte tem até às 10 horas da noite do próximo sábado, dia 23 de maio, para registrar os jogos nas casas lotéricas ou pelos canais digitais da Caixa. A aposta mínima custa R$ 6,00, mas também dá para optar por bolões para aumentar a probabilidade de vitória. Lembrando que, por causa do sorteio especial, esta semana os sorteios regulares foram suspensos. Da Rádio 2, Milena Abreu.
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1: Esse mesmo, em carne e osso e também umas gordurinhas chegando nesta tarde chuvosa e fria de sexta-feira. Sextando com você, graças a Deus, né? Fechando a semana. É sexta-feira, o dia mais esperado da semana. Mais uma semana vencida e aqui estamos para fazer companhia um para o outro nesta tarde, até às 5 horas da tarde, com o melhor de banda. 16 graus nesse momento aqui nos estúdios da Rádio Líder, na Avenida Santos Dumont, mas a temperatura vai subir porque a gente vai chacoalhar um pouquinho o esqueleto, vai balançar, vai dançar com o melhor de banda a partir de agora. E você participando conosco, ajudando a fazer a programação através do 984377826. É o nosso WhatsApp, o WhatsApp líder mais procurado de toda a região. E hoje tem sorteio, tem vale compras da Voga Magazine. Então participe, quem sabe você pode ser o felizardo ou a felizarda e faturar este vale compras. Fabiano Machado está aqui conosco também, seja muito bem-vindo, bom trabalho. A gente dá continuidade aqui na tarde aos trabalhos do Ferrari, que estava aqui comandando a programação neste início de tarde. Agora eu, Odinei Gonçalves, com você. Simbora começar atendendo participação. Quem pediu aí, Fabiano? Não recorda? Mas alguém pediu, né? Na programação pediu para o Ferrari e a gente vai rodar agora, então, a Perigosa e Linda. Boa tarde, o Bandas está no ar.

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4: E aí?

0: Agora são 16:13, 4:13, como preferir, tem gente que prefere falar 16 horas, outras pessoas preferem 4 horas, tanto faz, né? A ordem das batatinhas não altera a maionese. 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Lembrando que hoje está valendo um vale-compras da Voga, para você que participar aqui conosco, tá bom? 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Seguimos para o WhatsApp, um abraço para o seu Laurindo pedindo a música com terceira dimensão. Ó, hoje mudaram, né? Hoje o seu Laurindo pediu uma diferente aqui, porque o pessoal tá pedindo a mesma música. A gente tá rodando uma diferente agora, né, Fabiano? Essa é boa, tá? Essa aí é Vou Pra Santa Catarina, um clássico. Essa aí fez um sucesso danado, até hoje é sucesso. Eu sempre falo, às vezes tem música que a gente roda aqui, que é uma música já do passado, fez aí sucesso na década de 80, 90, no início dos anos 2000, e aí eu falo, ó, ouvimos o sucesso tal, mas daí tem gente que pergunta, tal, Dinei, mas essa música é dos anos 80, 90, sei lá, né? Mas não deixa de ser um sucesso, foi um sucesso do passado e continua sendo sucesso até hoje, é por isso mesmo que ainda pedem, tá bom? Então, essa é uma boa pedida, tá, seu Laurindo? Vou rodar aqui na sequência, tá na ponta da agulha. Quem mais aqui participando? Tem mais uma participação por áudio. Quem fala comigo é Sueli. Alô, Sueli.
1: Boa tarde, Dinei. Meu nome é Sueli Gomes. Me coloco no sorteio de hoje. Uhum. E eu quero pedir uma música. Pode ser Rio Azul. Feliz para todos que estiveram ouvindo a Rádio Líder. Um abraço e uma boa sexta-feira para vocês aí.
0: Obrigado.
1: Que Deus abençoe sempre.
0: Para ti também. Valeu, minha amiga querida. Um abração aí a toda a família na audiência. Aliás, eu rodei a Perigosa e Linda, foi a primeira aqui do programa, foi pro Ataídes, ele que pediu, viu? Quem mais? Alô, Josi. Meu Deus do céu, tá ventando lá pelo jeito, bastante. É só vento. Manda outro, Josi. Meu Deus do céu. Quem mais? E o vento levou. Alô, Elda, boa tarde.
2: Boa tarde, amigo Odinei, tudo bem?
0: Tudo, e contigo?
2: Eu gostaria de ouvir hoje, se puder, Banda Universitária, o Troco. Abraço, meu amigo. Quem fala é a Elda Guarani. Abraço.
0: Outro abraço, minha amiga. O troco é depois no boteco, daí eu te dou o troco. Minha amiga Melita também já confirmou a audiência. Escreveu boa tarde, meu amigo querido. Manda um abraço pra mim, Melita Reinert, de Benedito Novo. Um grande abraço do tamanho da distância que nos separa. Valeu, minha amiga. Beijão no seu coração. Vamos com música, atendendo a participação do seu Laurindo. Bora pra Santa Catarina, terceira dimensão.

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0: 5. Um abraço para o Paulo Barbosa, que está lá na Unoesc, no centro de eventos, né, da Unoesc. Está lá fazendo o teste dos equipamentos. Bom trabalho para ele. Agora, pelo menos, eu acho que está trabalhando. Uma vez na vida, ele trabalha. 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Seguimos para o WhatsApp. Boa tarde para a Gilceia, que já apareceu por aqui. Fala, Gilceia.
1: Boa tarde, Odinei. Eu sou a Gilceia, aqui do bairro de Nossa Senhora Aparecida. Coloca meu nome do meu filho Adriano,
0: claro,
1: Fernando Santos,
0: com
1: no sorteio.
0: Certeza.
1: Eu tô assim. Uma ótima sexta-feira.
0: Obrigado. Para ti também, um abraço. Boa tarde para a minha amiga, a Clélis, que está nos ouvindo lá em Luzerna. Oi, Clélis. Estava sumida, aparecendo? Ela escreveu, boa tarde, Odinei. Tudo bem com o amigo? Tudo ótimo por aqui. Espero que estejas bem emocionante fisicamente e que Deus abençoe sempre a sua vida e a de todos da rádio. Estou na escuta de sempre e aqui não desligamos o rádio, apenas baixamos um pouco o volume na madrugada. Excelente fim de semana, forte abraço, obrigado para você também, tá, Clélis? Gratidão por nos acompanhar aí praticamente quase que 24 horas por dia. Quem mais? Boa tarde, quero participar do sorteio. Toca uma música da banda JM, a Vilma Erics que pediu. Boa tarde também para Ivete Ramos, ligadinha aqui conosco, e o esposo José. Quem mais? Maria Madalena. Boa tarde, Odi, tudo bem? Quero participar do sorteio. Tenha uma tarde abençoada. E abraço a todos vocês. Sou eu, a Maria Madalena da Luz. Vamos com música. Os Atuais cantando para Sueli, que pediu Rio Azul.

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0: Seguimos por aqui, são 4 horas e 36 minutinhos, terminando a obra e procurando os melhores preços. 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E o WhatsApp tá chamando, simbora pra lá, porque tem muita gente participando aqui, aguardando pra se ouvir no ar. Alô, Tia T, boa tarde.
1: Oi, Odinei, boa tarde, é a Tia T. Quero participar do sorteio.
0: Ok.
1: Eu, a Giovana, Michele e o Giovanni. E a música pode ser...
0: Qual?
1: Rosto Desmaquiado.
0: Rosto Desmaquiado.
1: Beleza?
0: Beleza. Tá bom, então, se der tempo eu rodo, tá, minha amiga? Quem mais por aqui? Quem é que fala comigo? Alô, seu Valdemar.
2: Olá, Odinei, Valdemar de Nossa Senhora de Fátima.
0: Tudo certo, meu amigo?
2: E toca música morena misteriosa com céu e canto. Quero oferecer pra minha namorada Nícia do Sombras.
0: Tá bom, então, tá oferecido, meu amigo. Se der tempo eu rodo. Mais uma participação por áudio. Alô, boa tarde.
3: Boa tarde, Odinei, tudo bem, meu amigo?
0: Tudo por aí, Nelci.
3: Muito frio.
0: É, mais ou menos, mais ou menos.
3: E agora a chuvinha, né? Ninguém merece. Que é Nilce Parisotto, primão do Boa Vista. Me coloca aí no sorteio aí. Eu, meu marido Ivani, primão, e minha filha Daniela. Pode ser uma dos atuais. Tá bom?
0: Tá bom, já foi, já rodamos. Em pé, minha amiga. Aliás, nesse momento aqui, deixa eu atualizar. Aliás, a previsão é de chuva, né? Mas nesse momento a temperatura está na casa dos 15 graus aqui no nosso estúdio. Boa tarde, Odinei. Bem, a perigosa e linda que eu ia pedir, viu? É bem essa. Quero participar do sorteio. Coloca a minha mãe também, Gisele dos Santos, Maria Salete dos Santos, aqui da Serra Alta. Obrigado, amigos da Serra Alta. Boa tarde pra Silvia. Sextou, hein? Gostaria de participar do sorteio. Sou a Silvia, do RUP. Coloca a minha sobrinha Lavínia. Também toca a música Aquela dos Olhos Negros com Corpo e Alma. Valeu, já rodei, na verdade, Corpo e Alma. Comecei com Corpo e Alma, tá, minha amiga? Quem mais? Boa tarde. Oi, meu filho amado. É a Salete, do bairro São Vicente, ligadinha na Rádio Líder. Coloca no sorteio de hoje também minha neta, a Lara Bertotti Maia. Deus nos abençoe sempre, meus amores. Tenha um ótimo final de tarde. Obrigado pra ti também. E o Fabiano tá mandando eu parar de falar e diz que tem comercial. Vamos pra lá, então. Daqui a pouco eu volto com mais participações.
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4: 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Vamos com mais algumas participações por aqui antes da gente rodar a próxima música. A Eva Borges já confirmou a audiência. Alô, Eva, boa tarde.
5: Tarde,
4: Dinei.
5: Eva Borges, do São Jorge, estamos na escuta. Manda uma música aí com um Banda Real do Paraná para nós, pode ser qualquer uma aí. Para Espotonho, para Comadre Salete, para todos os meus amigos aqui do São Jorge. Para você aí, um abração, um beijão no teu
4: Obrigado.
5: Coração.
4: Obrigado. Fica com Deus. Outro para ti, tá? Um beijo no coração também da minha mãe, que tá ouvindo lá em Freiburgo, né? Através da internet. Beijão, tá, mãe? Quem mais? Boa tarde, Dinei. Meu nome é Daiane da Fonseca, do Vila Rica. Me coloca no sorteio. Desejo para cada um de vocês uma sexta-feira muito abençoada. Gostaria de ouvir Paulinho e Fábio, Amor da Gente. Ofereço para um casal de amigos, Ivo Dutra e sua esposa, Natália. Valeu, Dai. Quem mais aqui? Deixa eu ver. Ah, o Claudir mandou áudio. Alô, Claudir.
6: Boa tarde, Dinei. Boa tarde a todos aí da Líder. Boa tarde a todos os ouvintes. E aqui é o Claudir Maek, do bairro Rupert. Me coloca no sorteio, coloca meu neto Antônio Miguel Borba também para participar aí.
4: Uhum.
6: Mais uma ótima sexta-feira a todos aí. Bom final de semana.
4: Pra ti também. Deus. Tudo Valeu. Bem. Igualmente. Alô, Vilma. Boa tarde.
7: Boa tarde, Adinei. Eu sou a Vilma Lima, do bairro Jardim Lindóia. Estou em Roda do Fogão, ligadinha na programação.
4: Que inveja de
7: você. E gostaria de participar do sorteio, amigo.
4: Tá bom.
7: Tenha uma ótima sexta-feira.
4: Obrigado, pra ti também. Vamos rodar música, chega de prosa, atendendo agora a Elda, que pediu Banda Universitária e o Troco.

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6: Maravilha! Seguimos por aqui, reta final da programação. Vou colocar no ar as últimas participações aqui no WhatsApp Líder. O WhatsApp tá chamando, tem gente aguardando para falar comigo que é concorrer ao brinde de hoje. Vale compras da Voga Magazine. Simbora para lá. Alô, boa tarde.
7: Boa tarde, meu amigo Odinei. Me põe nesse sorteio aí, meu amigo. E o Luiz Alves aí também. Um abraço, meu amigo.
6: Outro abraço. Valeu, obrigado pela audiência. Quem mais? Boa tarde.
8: Boa tarde, Odinei. Tudo bom? Tô em casa acompanhando o programa junto com minha mãe Salete. E tá com sucesso pra mim do Passarela. E eu fiz esse programa pra minhas filhas, a Marina, pra comadre Eva, o Fernando, meu amigão, pra todo mundo que estiver escutando o programa. Pra vocês estarão, tipo, meu amigão. Um abraço.
6: Outro abraço pra ti, meu amigo. Quem mais? Boa tarde, meu amigo. De manda uma pra nós, a Ivone. Acabou de vir aqui na rádio, inclusive. Dei um abraço nela e na fofurinha. Boa tarde, meu amigo. Coloca aí o Adriana, a Luciana no sorteio. Obrigado, abraços. E a próxima música, Sandra Bianchi de Luzerna. Quem mais por aqui? A Eunice da Silva também, o Nésio Pomareto do Rupi na audiência. Alô, Salete.
9: Boa tarde, Odinei, tudo bem? Aqui é a Solete Campos, aqui de Camboriú. Estamos aqui ligadinho vindo o teu programa. Manda uma música bem bonita aí para nós com a Banda Belle. Ofereço para todos os meus amigos, Paco Madreva, de São Jorge, para vocês e da rádio. Um abração, fica com Deus.
6: Outro abraço, fica com Deus também, minha amiga. Quem mais? Ademir Vieira, também na audiência. Alô, Ademir. A Nina mandou áudio, vamos ouvir.
10: Boa tarde, aqui é a Sueli do Rupi. Quero participar do sorteio. Toca uma música pra mim, a que você quiser. Tchau, um beijão pra vocês aí da rádio.
6: Obrigado, pra ti também, beijão. Achei que era mamãe, né? Boa tarde, coloca no sorteio Valdecir Machado. A Roseli também. Oi, meu anjo lindo, tudo bem? Aqui estamos bem? Estou com visita. Manda um beijo pra mana Rosana, amiga Maria Madalena da Luz e a comadre Solange. Já tomamos chimarrão e agora vamos tomar um café. Até depois. Beijo, bom café, bom chima. Alô, boa tarde.
4: tarde, Dinei. Aqui quem fala é a Lourdes Bertotti. Queria participar do sorteio e ouvir qualquer música de uma bandinha aí. Tá bom? Um abraço, fica com Deus.
6: Outro abraço, fica com Deus. Quem mais? Alô, Nelly.
11: Boa tarde, meu amigo Dinei, a Nelly da estação. Estamos aqui, eu e a Natan, embaixo das cobertas, muito frio.
6: Coisa boa.
11: Um cara do sofá. Se coloca no sorteio, fica com Deus.
6: O Natan tá de férias, por isso, né? Então tá bom. Quem mais aqui? Dona Célia Rubental também na audiência. Alô, Dona Célia. A Malene mandou áudio. Alô, Malene.
12: Boa tarde, Dinei. Tudo bem, meu amigo?
6: Tudo
12: aqui
6: contigo.
12: A Malene Bell. Me coloca no sorteio. A música pode ser a próxima. Um abraço. E tem uma ótima tarde.
6: Obrigado pra ti também. Eu que agradeço, minha amiga. Kleber Todescato também pedindo a terceira dimensão. Já rodei, eu comecei. Aliás, não, foi a segunda aqui do programa. A música Vou pra Santa Catarina, tá, meu amigo? Quem mais? Oi, quero participar do sorteio. Aqui é o Brian Vicente Moreira de Luzerna. Valeu, Brian. Tem áudio. Alô, boa tarde.
13: Boa tarde, Odinei. Tudo bem? Odinei aqui da entrada da Barra Verde. Odinei, toca pra nós ouvir. Alô, segurança. Oferecer pra quem gosta da música, pra vocês da rádio. E eu quero participar do sorteio também. Tchau, tudo de bom, fique com Deus.
6: Obrigado pra ti também, fica com Deus.
13: Que frio que tá.
6: Tá com frio? Tem que dançar pra se esquentar um pouquinho então, né? Quem mais por aqui participando conosco? A Elda já mandei alô, dona Melita também. Ah, não posso falar dona, né? Só a Melita, dona não pode. E um abraço também para os nossos amigos dos Salgados da Tia Jô. Inclusive, quero saber, Fabiano, tava bom os salgados ontem? É, gostou? Então tá bom. Ontem o Fabiano comprou os salgados da Tia Jô porque a bem casada tava de aniversário. Aí ele comprou os salgadinhos para comemorar. É, todo mundo gostou? Que bom. Então beleza, ó, ele fez o test drive. Quem mais? Alô, boa tarde.
14: Ô, Dinei, boa tarde, como é que você tá?
6: Tudo certo, e por aí,
14: eu
6: meu amigo?
14: Cheguei em casa agora, já tô na escuta aí, o rádio já tá a 1000 por hora. Aqui oferece essa música para Angelina, para Isadir e o Genuir, e para Ivonete e o Gringo da Serpe. Um abraço e tudo de bom.
6: Igualmente. Eu não vou poder mais colocar áudio no ar, só vou citar aqui as últimas participações, porque estamos em cima do laço, tá? Um abraço para o Leoni José Antunes, também a Salete Saldanha. Um alô para o Ronaldo, que está na audiência também. Um boa tarde aqui. Quem foi que mandou essa mensagem? Não disse o nome. Só escreveu boa tarde, gostaria de participar do sorteio. Música pode ser a próxima. Ótimo final de semana a todos. Quem foi que mandou? Ah, o Gilson. Não esqueça de mandar o nome, tá, Gilson? É tanta participação aqui que a gente se perde, tá? Também a Elda já mandei o alô. Enfim, então foi isso, né? Vamos, Gilson Schumacher confirmou aqui a audiência. E agora vamos fazer o sorteio, então, aqui do povo que participou conosco. Eu quero agradecer a todos que estiveram aqui em sintonia, que participaram aqui na nossa programação. Deixa eu fazer o sorteio aqui no nosso sorteador, colocar a todos que participaram, que mandaram mensagem desde o começo da semana, desde a segunda-feira. Você que participou aqui conosco, então está concorrendo hoje, tem um vale-compras da Voga Magazine. Atenção, atenção, atenção. Você vai colocar aqui para mim o... Cadê? Onde é que tá? Ah, aqui tá bom. Então tá bom. É que eu tô fazendo o mesmo pro Fabiano, que teve que dar uma saída, né, Fabiano? Agora ele tá me auxiliando aqui. Que rufem os tambores, então. É o número 21. Quem ganhou atenção é você, minha amiga Noêmia. Parabéns, Noêmia. Você foi a ganhadora do Vale Compras da Voga Magazine. Basta vir aqui na emissora, então, retirar o valezinho, depois ir na loja Voga Magazine e gastar no que você quiser, né? Fique à vontade aí que você pode escolher. Cenzão é por conta da Rádio Líder e também da Voga Magazine. Vamos encerrando, então, o Bandas. Vem aí o Boteco e a gente se encontra na sequência. O Bandas volta na segunda-feira, a partir das 16h. Para fechar, tem o musical JM. Ela não veio pro baile. Para quem pediu aqui, deixa eu ver quem foi que pediu JM mesmo na minha lista, que tá grande aqui, né? A Vilma pediu e vai curtir. Até já, então, abrindo as portas do Boteco.

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3: Conselho Monetário Nacional aprova uma linha emergencial de crédito para companhias aéreas que operam voos regulares no Brasil, que prevê até R$1 bilhão em financiamentos. Mega Sena especial de 30 anos sorteia neste domingo a premiação de R$300 milhões. As apostas podem ser feitas até às 10 da noite de sábado. China suspende as importações de carne bovina e derivados de 3 frigoríficos brasileiros. O país alega a presença de uma substância proibida pelo governo chinês. Rodada 12 do Brasileirão Feminino começa nesta sexta com Internacional e Flamengo às 9:30 da noite. Destaque no sábado para Fluminense e Bahia e Bragantino e Palmeiras no domingo. No masculino, duelos São Paulo e Rio dominam a rodada no fim de semana. São Paulo e Botafogo, Mirassol e Fluminense e Flamengo e Palmeiras no sábado e Vasco e Bragantino no domingo. 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
4: São 5:05.
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1: Esse mesmo, Deus me livre pegar fogo num boteco, hein? É, tem extintor aqui, né, Fabiano? Mas você sabe usar? Esse que é o problema, não adianta ter o extintor se a gente não sabe usar. Estamos aqui abrindo as portas do boteco a partir de agora, neste sexto, graças a Deus.
2: É sexta-feira,
1: meu amigo.
2: Sexta-feira, sua linda.
1: Até que enfim, né?
2: Até que enfim. A semana terminou.
1: É, tá apontando o fim de também, tá ali na esquina, tá chegando. Desde já desejo pra você um bom fim de semana. E na Líder, todo dia é bom, claro. Fica muito melhor nesta troca de companhia. Chove lá fora, tá garoando, né? Uma chuva fininha agora, mas não importa. Chove lá fora e pinga aqui dentro no boteco. Até às 7 da noite, estamos juntos por aqui. E você participando, ajudando a fazer a programação da Líder FM do Boteco, que é feita com muito carinho pra você e por você. Continuamos aqui, o Fabiano Machado e eu, né? Até às 6, o Fabiano tá por aqui também. E você, então, participa no 984-377-826. Pode pedir aquela música boa, oferecer pra quem você quiser, pra concorrer na semana que vem. Agora começou tudo zero, virou, tá? Ontem eu fiz o sorteio, agora começa do zero e todo mundo que participa a partir de hoje já concorre ao frango assado e recheado do Que Frango na semana que vem, na quinta-feira. Combinado? Então participe, peça a música e já de quebra concorre ao sorteio. Um abraço aos nossos patrocinadores aqui do horário e a gente vai começar muito bem o boteco desta sexta-feira gelada, fria, na verdade nesse momento 14 graus aqui nos estúdios da Rádio Líder. Vamos nos aquecer, nos esquentar com música boa. Pra Gisele que pediu, vai também pra Rose, Guilherme Santiago. E daí?

0: Eu tô aqui nos estúdios da Rádio Líder. E você, onde é que você tá? O que você tá fazendo? Ana Castela cantou pra gente. Também teve Guilherme Santiago abrindo o boteco desta sexta-feira. Agora 5h14.
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0: 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Maravilha, o WhatsApp tá chamando. Vamos pra lá então, saber quem é que tá ligadinho conosco aqui participando. Um abraço pro seu Laurindo na audiência. Pediu para rodar para ele a música Casaco Verde com Teodoro Sampaio. Vai ser a próxima, tá, seu Laurindo? Também o Luiz Felipe tá pedindo música Não É Novidade. Zezé de Camargo Luciano, que ele pede todo santo dia. O homem é fãzaço mesmo, hein? Minha Nossa Senhora, nunca vi uma pessoa tão fã do Zezé de Camargo e Luciano quanto o nosso amigo Luiz Felipe. Ele pediu a música Pare hoje. Tá bom, eu tô parado, meu amigo. Também a Elda acho que mandou um áudio aqui, ela mandou... Era pontualmente 5 da tarde, mandou figurinha, mas mandou áudio também, Fabiano. Vamos ouvir a Elda que participou no Bandas, mas também participou conosco aqui na programação do nosso Boteco. Vamos ouvir.
1: Boa tarde, meu amigo Odinei. Eu não poderia ficar de fora novamente desse maravilhoso boteco. E também eu gostaria muito de ouvir uma música. A Leandro Leonardo, Estou Nas Mãos Dessa Mulher. Abraço, meu amigo. Sextou para você e para todos os ouvintes.
0: Graças a Deus.
1: Quem fala é a Elda Guarani. Abraço, amigo.
0: Outro abraço, minha amiga. Daqui a pouquinho eu rodo pra ti a música com Leonardo. Agora vamos atender, então, o seu Laurindo, que pediu Teodoro Sampaio.

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0: 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E o Laboratório São Francisco informa que está aí nos últimos dias para você se vacinar contra a gripe. 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Aliás, Ademir Nunes, você já foi se vacinar? O tempo que você está aqui na rádio, ele chegou aqui 4h15, você podia ter ido lá no Laboratório São Francisco e ter se vacinado. Dá tempo ainda, até às 6, se você for lá, dá tempo. Vai lá. É, são 5h36 agora. Vai lá se vacinar. Eu acho que ele tá com medo da agulha, viu, Fabiano? Só pode que ele tá com medo da agulha. Não tem outra explicação. Então, ó, para você que ainda não se vacinou, procure a unidade mais próxima do Laboratório São Francisco ou entre em contato através do 3521-1524, tá bom? Ó, Ademir Nunes, fica aí como dívida para você, seu dever de casa. Ou amanhã cedo, depois que você sair daqui, ou você vai segunda-feira. Ao invés de você vir aqui na rádio chegar 4h15 da tarde, você vai lá. Tá? Você fica 1h e pouco aqui, ó, só coçando. Então, vai lá. Vai no laboratório, senão você vai pegar gripe. Olha que eu tô avisando. Tá bom? Senão eu vou puxar a orelha. Se você chegar aqui gripado, dizer, ó, ô Ademir, por que você não foi tomar vacina? Tá bom? Vamos pro WhatsApp então, Fabiano Machado. Deixa eu ver onde é que foi que eu parei aqui. Ah, no Lute. Boa tarde, companheiro. Tudo certinho? É, gostaria de ouvir Israel e Rodolfo, marca evidente. Valeu, meu amigo. Quem mais? Nosso amigo Ronaldo. Fala, Ronaldo.
1: Bom final de tarde, Odinei.
0: É nóis.
1: Passando a presença, tudo de bom a todos os cidadãos, todos os ouvintes, especial, todos os meus familiares também. Hoje vamos pedir uma de Renan e Raí, poder tocar uma aí pra nós. É, feliz pro meu pai, pra minha mãe, pro Antônio e pra Jô. E pra quem gostar da música, hein? Tá bom, meu irmão?
0: Tá bom.
1: Tudo bom, sextou.
0: Sextou.
1: Grande abraço.
0: Com S de sem dinheiro, mas tá sextando igual, né? Tem que sextar sim. Quem mais? Alô, Tia T.
2: Oi, Odinei.
0: Oi, de novo. Seja bem-vindo.
2: Tudo bem?
0: Tudo Zé ótimo contigo.
2: Quero pedir a música Atirador de Lito.
0: Acho que é de Lito.
2: Eu só não sei no momento quem canta, Atirador é quem toca, mas... Uhum.
0: É o Teodoro Sampaio.
2: Muito bonito e triste também, né? Beleza?
0: Ai, ai, ai, não queremos tristeza, Tia T, pelo amor de Deus.
2: Vocês e todos os ouvintes da rádio.
0: É, tá bom, valeu, Tia T. Um abração a todos do bairro Santa Teresa. Alô, Ilka Lorenzetti, alô, Terezinha, Catarina, todos os demais por aí na audiência. Um abraço também para Marisa Cordeiro, que nos ouve no bairro Santo Antônio. Quem mais na audiência? Seu Reginaldo também. Alô, Salete Quadros, tem muita gente ligada aqui conosco. Mais uma participação. Alô, Noêmia.
3: Oi, Odinei, tudo
0: Oi,
3: bem?
0: Tudo e contigo?
3: É a Noêmia. Fiquei feliz de ganhar o brinde. Manda uma música bem bonita aí pra nós, que estamos tomando chimarrão com a vizinha, com a Elisandra, e pro esposo Vilmar, e para vocês aí da rádio. Obrigada.
0: Tive eu
3: sorte
0: que agradeço.
3: Hoje, então.
0: Dá-lhe.
3: E só não ia amanhã pegar, eu vou segunda.
0: Tá bom, não
3: Fica
0: tem problema.
3: Fica com Deus, até amanhã.
0: Amém, até minha amiga, valeu. Vamos rodar música então, atendendo participação da Elda Leonardo. Canta aqui no Boteco.

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0: Pode se achegar aqui, puxar uma cadeira. Você é bem-vindo ao Boteco da Líder. Já, já vamos atender você aqui. Tem cliente pedindo aqui pra gente atender nas mesas. A gente já vai chegar aí, viu? Aguenta aí um pouquinho. 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Um alôzão pra Mari, que tá ligadinha conosco, ali o Léo. 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Ou vá direto até o antigo bar do Firmino, que fica próximo à prefeitura de Ervaldo Oeste. E a Mari puxou a tua orelha também, né, Ademir? Que você ainda não se vacinou. Eu acho que ele tá com medo, Mari. É por isso. Acho que ele morre de medo de agulha, só pode. E se eu falar pra vocês que eu fiz e não doeu nadinha, e é verdade, eu tô falando de coração. Se tivesse doído alguma coisa, eu ia dizer, ó, doeu, senti um pouquinho a picadinha, mas nem isso, não senti nada, viu? Então, pra você que está nos ouvindo que ainda não se vacinou, porque, na verdade, existe a campanha agora de vacinação pelo SUS, mas é somente para o grupo prioritário. Então, você que não faz parte do grupo prioritário, vai lá no Laboratório São Francisco e garanta a sua imunização, tá bom? Vamos para o WhatsApp, tem gente aguardando para falar comigo. Quero mandar mais um abraço novamente para o pessoal dos Salgados da Tia Jô. Não deu tempo da gente colocar no ar o áudio antes, também rodar a música pro pessoal, porque foi apertado ali no momento das bandas, mas agradeço a audiência, a participação de vocês e parem de fazer vontade, fico mandando coisa boa aqui pra gente, né? Tem foto de docinho, foto de salgadinho, dos risoles, ai, ai, ai, só porque a gente tá com fome. Alô, Ivo Dutra, boa tarde, meu camarada.
1: Boa tarde, Dinei. Meu abraço, Dinei, para você, o Fabiano, e para todos vocês, que hoje é dia do abraço.
0: É verdade, hoje
1: eu,
0: Dinei, é dia do abraço.
1: Eu queria ouvir a música de Chico Rei Paraná. Oferecer para minha prima Natalina da Silva, lá da Vila Pedrina, a mulher das bolachas, seu Arlindo, seu gemelo, a Eva Massa, aqui é Dona Marisa, André, seu Zaco, Dona Lúcia, Simone Mazarino, e o pessoal do Zerno, o Amor Chaves, a Selma. E a Dayane da Fonseca, que é a mãe dela. E todos meus amigos aqui do bairro, tá bom?
0: Agradeço por entendido. Já pensou se o Ivo fala o nome de todos os amigos do bairro, nós ia ficar até a meia-noite ouvindo. Porque o homem tem um monte de amigo. Pense só, eu queria ser querido assim como um amigo, aí ter tanto amigo assim. Quem mais? A Roseli mandou foto. Olha só o tênis que ela comprou. Tênis bonito, branco. Ela escreveu, oi meu anjo lindo, é eu de novo. Obrigada pela música e o brinde. Beijos no seu coração, Deus abençoe grandemente vocês todos, minha família líder. Beijos no seu coração, fica com Deus. Ela comprou esse tênis porque ela ganhou um vale compras da Voga Magazine semana passada e comprou um tênis muito bonito, por sinal, né? Valeu, ganhou parte dele, né? Não sei se ela foi inteiro, se ela completou o valor ali, mas é bem bonito, tá? Quem mais? Boa tarde, Odinei. Sou Vilmar Mangote, bairro Arlindo Aro. Quero participar do sorteio. Se for possível, manda uma música do Daniel para nós ouvirmos. Tá bom. A minha amiga Angélica, diretamente da Grande Florianópolis. Alô, minha amiga.
2: Boa tarde, Odinei.
0: Boa tarde.
2: Tudo bem com você?
0: Tudo então, contigo.
2: Tudo ótimo. Mas estava todo um bom tempo, agora já caiu uma chuvinha, tá chovendo aqui. Aí,
0: ah,
2: como
0: é? Aqui
2: tá?
0: O tempo ficou ruim o dia inteiro.
2: Então, hoje eu queria participar do teu programa hoje. Hoje eu queria pedir uma música com o milionário José Rico. Sonhei com você, pode ser?
0: Sonhou comigo?
2: É, tudo certo, beijão pra ti, outro. Tudo de bom, uma boa tarde, um bom fim de tarde também.
0: Obrigado,
2: pra e ti um abraço, também. Né, um abraço bem apertado, que hoje é o dia de um abraço.
0: É verdade, um abraço pra ti, um abraço a todos que estão em sintonia. Vamos com música, atendendo agora a participação aqui do Ronaldo, que quer ouvir Renan e Raí.

0: O Troco, Renan e Raí, fechando a primeira hora do Boteco desta sexta-feira, que vai agora fazer uma pausa para a oração e volta na sequência.
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0: Agora são 18 horas.
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0: O anjo do Senhor anunciou a Maria.
1: E ela concebeu do Espírito Santo.
2: Eis aqui a serva do Senhor.
1: Faça-se em mim segundo a vossa palavra.
0: E o Verbo se fez carne.
1: E habitou entre nós.
0: Ave Maria, cheia de graça, o Senhor é convosco. Bendita sois vós entre as mulheres e bendito é o fruto do vosso ventre, Jesus.
1: 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Amém.
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1: para que sejamos dignos das promessas de Cristo.
0: Oremos.
3: 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Por Cristo nosso Senhor.
0: Nossa Senhora Aparecida,
1: rogai por nós.
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0: De volta com a segunda parte do Boteco desta sexta-feira, hoje 22 de maio de 2026, até as 7 horas da noite. É o nosso encontro aqui, sempre no finalzinho de tarde, início de noite, a gente se encontra para brindar aqui. Aonde quer que você esteja, a gente brinda, de longe mesmo, tá? Eu brindo daqui, você brinda daí, você pode brindar com um chimarrão, com um cafezinho, até com água ou com uma bebida mais forte, mas aí já sabe, se beber não dirija, tá? Não vá dizer que eu tô mandando você beber, pelo amor de Deus, beba água, tá? Isso é importante. Para você se manter hidratado. Neste momento, 13 graus. Mesmo que esteja frio, você tem que tomar aguinha, tá? Toma aí água para se hidratar. E o Ademir Nunes assumindo a parte de agora, então, aqui o Boteco, nosso garçom a parte de agora. Teve mudança aqui na escalação do time líder e o Fabiano foi para casa, já cumpriu o horário de hoje. E você continua participando, 984377826. Aos pouquinhos a gente vai atendendo a toda a nossa audiência aqui. Sem muitas delongas, já vou atender aqui o povo. Vou atender aqui a Tia T, que pediu o Teodoro Sampaio, também o Ivo Dutra, que pediu o Chico Rei Paraná, e a nossa ouvinte Angélica, nos ouvindo através da internet lá na Grande Florianópolis, que pediu Milionário José Rico. Quero mandar um beijo também no coração da Juliana, lá em Parintins, nos acompanhando através da internet também. Agora 6:08, canta pra gente Teodoro Sampaio.
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0: 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Vamos para o WhatsApp, Ademir Nunes. Deixa eu ver onde foi que eu parei aqui. Ah, nosso amigo Negozeite, que mandou mensagem. É ele que vai falar agora, Ademir? Vamos ouvir.
1: Boa tarde, meu amigo Giné.
0: Opa!
1: Negozeite, manda uma música pra nós aqui, estamos aqui no casarão tomando um vinho. Bota foto 3x4 aí.
0: Foto 3x4. Muito pequeno.
1: Os piá que estão aí tomando, comendo um sanduíche aí. Negozeite.
0: Vocês estão bebendo, só não estão comendo nada.
1: Um pouco, né?
0: É um sanduíche engarrafado, acho que é. O que, que você acha, Teixeira? Só pode. A Elda está agradecendo aqui que a gente rodou a música.

0: a Deus por todas as maravilhas, graças que tenho nos dado na nossa vida.
1: Inclusive, agradecer pela semana.
0: Tenha um bom fim de semana. Deus abençoe a todos.
1: Amém.
0: Gostaria de ouvir a música Roupa Nova, A Força do Amor. Oferecer para quem gosta da música, para a esposa de Amara e para os clientes também da Quintal Natural. Paz e bem, Mano.
1: Valeu, paz e bem, Ayrton. Quem mais por aqui participando conosco? Ah, nossa amiga Angelina, o seu Valentim também na audiência. Cadê a Ivonete que não participou? Cadê você, mulher? Quem mais? Oi, quero participar do sorteio. Aqui é o Brian Vicente Moreira de Luzerna. Abraço, valeu, Brian. Dona Lourdes Bertotti, seja bem-vinda.
2: Tudo bem? Aqui é a Lourdes Bertotti. Queria participar do sorteio aí do frango para quinta-feira. E queria ouvir uma música de Leonardo. Um abraço, fica com Deus.
1: Vai entrar de carona então com a música que a Cris pediu. Agora vamos atender aqui. Quem foi que pediu o... Ah, primeiro aqui, viu, Ademir? Vamos atender. Não, vamos atender o Daniel primeiro aqui, que é o Vilmar, mas tem um pedido também. Deixa eu ver, quem foi que pediu o Henrique Juliano? Ah, Divane Welter. Ela pediu a música Obrigado Deus, tá? Essa música a gente vai rodar já já também na sequência. E ela escreveu oferecendo para toda a minha família e para vocês aí da rádio. Valeu, obrigado, tá, Divane? Agora, então, canta pra gente Daniel, depois tem Henrique Juliano.

0: família, pelos amigos, pela saúde de cada um de vocês aqui nessa noite. Obrigado.
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3: Agora são 6:35.
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0: Maravilha! De volta aqui com a programação do Boteco da Líder FM até às 7 horas da noite. Temos ainda 22 minutos pela frente antes da gente fechar as portas do Boteco de hoje. Lembrando que daqui a pouquinho tem o Teixeirinha, já está aqui também se aprumando, já ele entra no ar a partir das 7 da noite, atendendo aí a sua participação, tá bom? 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Também conosco aqui a Água Viva. Na Água Viva, a diversão já começou com a mania do momento, álbum e figurinhas da Copa. Aliás, hoje eu quero falar uma coisa pra vocês. Eu nunca vi um cara tão puxa-saco do chefe quanto o Marcos Valnei. Eu falei que ontem ele comprou um fardo de Coca-Cola e trouxe aqui pro Mauro Roberto, mas ele não achou a figurinha que faltava. Pois hoje... Não, ele trouxe a Coca também, Ademir. Hoje ele comprou mais Coca-Cola e trouxe ali para o Mauro Roberto, e era a figurinha que faltava para completar o álbum do chefe. Ah, é puxa-saco, né? Meu Deus do céu, pensa um homem puxa-saco. Não tem outro, dá para nascer. Mais puxa-saco que o Marcos Valnei. Ele deixou a Coca também, porque o chefe gosta de beber Coca-Cola, que eu sei. Toda noite ele toma uma latinha. É, então ele agradou duas vezes, com a Coca-Cola e com a figurinha que faltava. Eu não sei, Ademir Nunes, ele ficou contente com as duas coisas, eu acho, com a figurinha e com a Coca. Só sei que ele, acho que fechou o álbum agora, tá? Eu não me recordo qual é, eu lembro que faltava o Mbappé também, mas acho que não era esse. Esse faltava, acho que ontem, eu acho que ele já tinha conseguido. Aí é o outro atleta, não me fale, me peça coisa difícil agora, que eu não sei. Ele tem bastante figurinha repetida. Ele deve ir amanhã. Amanhã na Água Viva, acho que ele vai lá para trocar as figurinhas, tá? Então você que tem figurinha repetida aí, amanhã a partir das 10 horas da manhã até a Copa, você já sabe que é um encontro aí para os colecionadores fazerem a troca das figurinhas repetidas, tá bom? Água Viva fica na rua Nereu Ramos, aqui no centro de Ervaldo Oeste. Maravilha, simbora para o WhatsApp. Catarina mandou áudio aqui pra gente, está ligadinha conosco no bairro Santa Teresa. Alô, Catarina.
1: Tudo bem, a Catarina aqui de Santa Teresa, também curtindo o programa, né?
0: Que maravilha,
1: coloca lá no
0: obrigado,
1: sorteio, tá? Quero ganhar esse prêmio aí hoje.
0: Boa sorte, não é hoje, é quinta-feira.
1: Pra nós aí. Pode ser latinha na goteira?
0: Latinha na goteira. Uhum.
1: Obrigada, Dinei,
0: um
1: ótimo dia de frio.
0: Obrigado, pra ti também, minha amiga. Quem mais? O Sandro do Santo Antônio mandando um abraço pra todos que estão ouvindo, mas também mandou um áudio, vamos ouvir.
2: Fala, seu Dinei.
0: Fala,
2: como é que
0: seu
2: tá
0: Sandro.
2: Aí, guri? Tudo certo?
0: Tudo e por aí.
2: Ô, Dinei.
0: Eu.
2: Tem como tocar um brilhação aí pra nós? Estamos aqui fazendo um brodo aí.
0: Azar.
2: Aqui na casa do Casinha.
0: Coisa
2: tá
0: boa.
2: Tá o gordo, o proprietário da casa aqui, o Casinha.
0: Uhum.
2: Mas tamo aí, tipo um padre aí. Tamo quase estralando a rolha do garrafão de vinho.
0: Oh, parte boa. Tá bom, Sandro. Um abraço a todos que estão aí. Vai sair um brodo, então? Oh, que maravilha. Boa janta pra vocês. Quem mais? Elisete Frarão também tá pedindo latinha na goteira. Oi, Elisete. Hoje é dia do abraço, né, menina? Elas que tá comendo pim-pim. Uma ótima sexta-feira. O que você está tomando aí também, Elisete? Está só comendo pim-pim, mas não mostrou que você está bebendo. Acho que é uma cervejinha aí, viu? Para acompanhar o pim-pim aí. Quem mais que participa aqui? Ah, o nosso amigo aqui, o flamenguista, ele disse que a vacina da gripe é para os idosos só. É na verdade, e para o grupo de risco. No SUS, tá? A vacina gratuita é para o grupo de risco. Mas para os outros demais, tipo da minha idade, por exemplo, não tem, tá? No SUS. Então, por isso que eu falei que é para ir lá no Laboratório São Francisco. Vamos rodar música? Atendendo aqui quem pediu Samarino Foto 3x4. Depois tem Leandro e Leonardo.

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0: Reta final aqui do Boteco, faltando 6 minutinhos para as 7 horas da noite. Vamos com as últimas participações aqui. Um abraço para nossa amiga a Ivone Lourenço Abate, que hoje veio aqui buscar o prêmio. Ela ganhou. O que foi que ela ganhou mesmo? Acho que foi uma pizza e uma Coca-Cola, né, minha amiga? Ganhou de manhã cedo do Valnei. Tá com sorte hoje. Acordou com o pé direito. Parabéns, tá, menina? Quem mais? Tem um áudio. Vamos colocar no áudio. Acho que é a Rose que mandou ali. Vamos ouvir.
1: Oi, Odir. Oi. Tudo bem? É a Rose Barbosa.
0: Tudo bem, Rose? Obrigado
1: pelo trabalho. Agora estou ouvindo você aqui. E oferece a música da Valéria Barros, Bebo no Balcão, se possível.
0: Não vai dar tempo, menino.
1: Aqui para minha mãe, a Noemi, meu pai, Gilmar, os meus filhos, o William de Marcelo, para vocês ir da rádio. E um bom final de semana a todos, tá? Gostaria de participar do sorteio. Beijo, obrigado.
0: Tá participando já. Boa sorte, tá? Eu que agradeço a participação e a audiência. Tem mais uma participação agora, é a charada Rose. É a outra Rose que vai falar comigo aqui. Vamos ouvir.
2: Boa noite, Dinei.
0: Noite.
2: Aqui é a Rose, próxima Rádio Líder.
0: É a vizinha.
2: Gostaria de participar do sorteio da quinta-feira.
0: Uhum, tá bom. Tá participando já, tá, minha amiga? Também um alô aqui, ó, falei da Juliana, ela apareceu, ela mandou aqui, que é isso, mensagem da rádio? Eu vou ouvir daqui a pouco, tá, que agora não consigo ouvir aqui, mas já eu ouço, tá? Diz que deixou bem guardado no celular, então tá. Eu vou ficar devendo música aqui, peço desculpas, inclusive o pessoal pediu, mais de uma participação que pediu a Latinha na Goteira, só que eu rodei a Latinha na Goteira com o Samarino também, e eu rodei o Samarino no bloco anterior. É a música Foto 3x4 que o Nego Azeite já tinha pedido, tá? Então, vou ficar devendo pra Elisete. Teve mais alguém que pediu aqui a música Latinha na Goteira. Eu vou atender a Ivone, que pediu Vitor e Léo, Deus e Eu no Sertão. E é com essa música que a gente encerra o programa de hoje, tá? Fechando as portas do Boteco desta sexta-feira e a gente retorna com o Boteco na segunda-feira às 5 da tarde. Vem aí o Teixeirinha com o Rodeio da Amizade. Tenham todos uma ótima noite. Fiquem com Deus e na Líder. E até amanhã, 7h35 da manhã, estarei aqui comandando Sábado Show. Até lá. Tchau, tchau.
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0: obrigado. Depois que ordenei, deixou tudo engateadinho. Vai que o luxo. Agora vai, é só tocar pra frente que vai certinho. Um abraço. Com a graça de Deus e a Nossa Senhora Aparecida, me traz todas as noites aqui para levar ao ar o programa Rodeio da Amizade. Somente alegria e contentamento a todo mundo. Olha o berrante aí da, lá do Capanema. Alô, Zeferino, Jane, ó. Ó a neta aí tocando o berrante, né, Ana Júlia? Um abraço para vocês todos. Vamos abrindo a porteira, não esquecendo que domingo tem uma carga de gás que nós vamos sortear no nosso querido amigo Galpão Crioulo, que é o nosso, é teu, é nosso. Aqui é, não tem dono, é, todo mundo é dono lá, não é mesmo? Agora vamos trazer o Zé Mendes? Não aperta,
1: Aparício. Esta é a história de um tal de Aparício, índio maleva e muito mal acostumado a fazer confusões em bailes e festas muito gaúchas. Abre a cordiona, companheiro.

0: Parede.
1: Eu também tô chegando agora. Então, né? O Nenê tá na hora de descansar, né? Desde das cinco horas.
2: Quatro no ar, né?
1: Tá quatro, Paraguai, sete.
2: É.
1: Ui,
2: amanheceu também.
1: Amanheceu também, vai, pô.
2: Também.
1: Amanhã tá aí de novo. Ui, quem tocamos agora, nós, eu, pessoal. Esse é dia de show com o Walter Moraes. Vamos lá.

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0: gritinho do santo do comercial de Parecer. Nós vamos catar os pila pro patrão, mas voltamos em seguidinho.
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0: Bem certinho, estamos aqui faceiro, porque amanhã é sábado, amanhã é dia de tomar banho. Nem que esfria um pouco, nem que engripa, nem gripa não. 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Eita! Vamos trazendo mais. O Olímpio está ouvindo o programa e pediu essa aí, vai ouvir. Vamos lá.

0: Isso, um abraço do nosso amigo Antenor Bertotti, lá de Bicaré. Daqui um pouco vai a moda. Ele está dando R$1.000 para quem descobrir onde que está a sacola, né? Uma preta, uma como é que é a sacola? É isso? Uma bolsa? Como é? Hã? Uma bolsa preta e uma marronzinho, sei lá. Tá dando R$1.000 para você. Sabe, só contar onde que tá que ele vai pegar, tá bom? Um abraço. Vamos catar os pilhos e voltamos logo.
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0: Esse, vamos atendendo, vamos lá para Vila Remor. Falar em Vila Remor, não posso esquecer também da Filomena, seu Gabriel, de todos os domingos com nós, Antoninho, João do Pandeiro, e afim, o pessoal da Mesa 6, um abraço, a Terezinha também, que faz companhia também lá na Mesa 6, e a Roseli e o Gerre, a Roseli oferecendo para a mãezona, Dona Carmen, seu João Varela, e mais também a amigona, a Maria Madalena da Luz, está lá também sempre ouvindo o programa, e pediu com o Grupo Tradição, Vaquinho, vamos ver.

0: falar com o Nego Azeite. Boa noite, Nego Azeite.
1: Boa noite, meu amigo Teixeirinha. Aqui é o Nego Azeite. Estamos aqui no bairro do Vilmar tomando um vinho.
0: Vamos.
1: Manda uma música pra nós aí.
0: Vamos.
1: Manda uma música pra nós aí.
0: Sempre.
1: No bairro do Porca Véia. Morena Rochosa. Estamos aqui com o Vilmar curtindo, tomando um vinho, quer dizer.
0: Isso, tô, é muito
1: está
0: bom.
1: Está meio frio, tomar um vinho, né?
0: Esquenta, né?
1: Morena Rochosa aí do Porca Véia.
0: Morena Rochosa, tá bom.
1: Estamos curtindo, talvez esse domingo vamos dar um pulo lá no Teixeirinha da
0: São. Opa, tá na hora. Né? Tá na hora de ir lá.
1: A minha irmã veio passear aí, vou levar junto lá pra dançar um pouco.
0: Vamos lá. Tá bom?

0: Esse, quero mandar um abraço lá para Salto Veloso, a dona Zilda e o Gaiteiro, tá ouvindo o programa lá. Fico muito obrigado. Nós vamos catar uns pila pro patrão e voltamos em seguidinho.
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0: Esse daqui um pouquinho, vamos lá para Ibicaré, falando com a Nestor Bertotti. Também falar em Ibicaré, um abraço para toda a família Frank. O João mora lá, o Pedro mora aqui, o Tonho também mora aqui. Família Frank, um abraço Pedro, um abraço o Tonho, um abraço o João. Vem todos os domingos, dá uma olhada em nós aí. 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Todos os finais de mês, toda última sexta-feira, tem brinde. Nós sorteamos aqui no programa. Um abraço, pai Marco Filho, doutor Filho, doutor Marco Filho, que atende a matriz, né? Aqui em frente à UPA, e o pai Marco na filial. Um abraço a todo esse povo aí. 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É com Som do Sul. É Som do Sul, não?
5: Eco do Sul
0: que tá lá com nós nesse domingo. Vocês já gostaram, por isso que vem de novo e vocês vão dançar à vontade com Eco do Sul de Piratuba. Vamos lá para Ibicaré agora falar com o seu Anestor, que ele se... Antenor Bertotti, né? Ele é o Família Frank, também tá ouvindo o programa, e foi ele que tá procurando duas malas, uma preta e uma marrom, que se sumiu lá na casa dele. Quem a causa viu aí, que tá meio cara faceiro aí, pode ver que da vez tem problema. Fala com o Antenor. Pediu Fazenda da Viúva.

0: Exatamente, vamos atender o Adelar. Adelar diz que tá frio, o Nelson também está mais ou menos, mas é tempo de fazer frio também, né? O Adelar pediu essa aí que tá na ponta da agulha. Eita, tá faceiro, vamos lá.
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0: E nós vamos catar uns pelas pro patrão e voltamos em seguidinho.
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0: Exatamente, vamos pra frente aqui atrás, hein, gente? O programa Rodeio da Amizade tá quente, aí tá tudo certinho. E marcando 12 graus centígrados aqui na Rádio Líder, aqui na Santos do Monte. E vamos ver quem é que tá com nós aí. Boa noite.
6: Boa noite, Teixeirinha. Calerico Mareto aqui de São Jorge. Gostaria de ouvir a música com Barerito, Aonde Estão os Meus Passos? Ou Cadeira Amiga?
0: Isso. Vamos lá.
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Isso, daqui um pouquinho atendendo o Nelson, que tá ouvindo o programa, a Antoninho João do Pandeiro e também o Pedro, que tá ouvindo o programa, e tem, qual é que vai agora? O Nelson agora? Então o Nelson pediu, oferecendo para toda a família, curtindo aí, aí na ponta da agulha.

0: Exatamente. Daqui um pouquinho atendendo o Rodrigo também, que está ouvindo o programa. Ele e a, né, a mais a bem casada lá, a nutricionista Franciele, e, claro, o mais novo da casa, que é o Lourenço, né, Lourenço? Daqui um pouquinho vai as mortes. Catemos pilha e voltamos logo.
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0: 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Então, tudo certinho. 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Né, Jane? Um abraço a Jane, o Zefe, lá do Capanema, estão lá ouvindo o programa. Muito obrigado. De coração a Irene, o Dino, todo o povo lá, todo o povo que está ouvindo o programa lá, tá bom? Um abraço para todos vocês. 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Um abraço para essa família maravilhosa. Vamos atender o Rodrigo agora. Boa noite, Rodrigo.
5: Boa noite, seu Teixeira, boa noite a todos ouvindo da Rádio Líder. Estamos aqui por casa, friozinho, bem de boa, tomar um vinhote. Ui. Tá bom, seu Teixeira, pedi uma música aí pro senhor, posso ser qualquer uma aí. Pode ser uma do Mano Lima aí, que eu gosto demais, isso tá é bom? Domingão, vamos estar ali no galpão, ali, tá?
0: Se Deus quiser.
5: Ajudando o senhor e a dona Salete. Deus abençoe. Eco do Sul, lá do Piratuba, vai vir tocar ali. Estão todos convidados. Boa noite.
0: E tem aquele churrasquinho, aquele espetinho. Tem mais alguma coisa?
6: Vamos. 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
0: E Deus quiser, tá o Eco do Sul aí. Eita turma que toca em canto, né? Vamos trazendo então. Pediu.

Exatamente, um abraço. Daqui um pouquinho vamos atender então o Sérgio agora, daqui um pouquinho atendendo a Antoninha, oferecer para o Gabriela Filomena e todo o pessoal da mesa 6. Daqui um pouquinho, o Sérgio, o César da Vila Rica.

0: Esse daqui um pouco, atendendo todo mundo aí que tá aqui marcandinho, nós vamos catar uns pilhas, voltamos loguinho.
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0: Exatamente, agora a Antoninha falou pra nós que a dona Filomena, nossa amiga de tantos anos, a dona Filomena, amanhã tá completando mais um ano de vida. Nossos parabéns, dona Filomena, que essa data se repita por muitos e muitos anos, saúde, muita felicidade e sempre gostando de nós aqui da Rádio do Galpão também, né, dona Filomena? Vamos cantar os parabéns pra dona Filomena? Vamos lá.

isso, dona Filomena, muitos e muitos anos de vida, saúde, felicidade, e junto com esse rapaz que tá do teu lado, que é uma pessoa que te ama muito, né? E gosta muito de você, que nem nós também gostamos da senhora, né? É o seu Gabriel. Então, parabéns, dona Filomena, aí dos seus filhos, seus netos, seus amigos, pessoal do galpão, da mesa acesa, Antoninho, João, que não esquece de você. Amanhã diz que tá lá, prepara o rango lá, que é certeza que vão. Então ela pediu essa música oferecendo pra você.

0: Agora nós vamos catar mais uns pela pro patrão, mas voltamos em seguidinho.
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0: Isso, eu quero mandar um abraço lá pro Zepe Campagnolo, tá o Anildo, tá o Revichuk, o Coelho, quem mais lá, tá o pessoal lá, estão lá jogando a caixetinha e ouvindo o programa. Muito obrigado, eu lembrei agora. Um abraço a todos vocês que estão ligadinhos com nós. 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Vamos lá, boa noite.
6: Olá, seu Teixeira, tudo beleza, guri? Seu Teixeira, será que tinha um jeito de tocar aquela música que o Gabi pediu esses dias lá, o Lobisomem Esperto? Se possível, oferecendo para todo mundo, para Antônio, para Deco, para todo mundo que estiver ouvindo, para Sep, Serlepe. Valeu, um grande abraço.
0: Vamos ver, tem o Ivo que está mais em nós. Boa noite, Ivo.
7: Boa noite, meu amigo Teixeirinha. Um abraço para o senhor Teixeirinha, que hoje é dia do abraço.
0: Isso.
7: Para o senhor, pro professor, aí para todos vocês da rádio.
0: Muito obrigado.
7: Teixeirinha, hoje queria ouvir a música Chorando de Amor.
0: Opa.
7: Oferecer para a mulher mais apaixonada aqui do bairro Nossa Senhora Aparecida.
0: Oh,
7: e para minha esposa Natália, a Eva Matos, a dona Marisa, a Andressa, o Valmir, o seu Zeca, a dona Lu, que estão escutando. E o seu Celso Milano lá e o seu Aline.

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0: Convidamos os prezados ouvintes do programa Hora Milagrosa para que venham visitar as congregações da Igreja Apostólica nas seguintes localidades: Chapecó, Santa Catarina, com reuniões às quintas-feiras, às 19h30, aos sábados, às 19h e aos domingos, às 18h. 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
1: Comunique-se com a Igreja Apostólica através do e-mail conselhodeliberativo@igrejaapostolica.org. 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
0: Divulgamos a seguir um depoimento de fé enviado para a sede desta Igreja Apostólica. Ao realizar reparos num telhado, o senhor Paulo Roberto da Silva perdeu o equilíbrio e caiu de uma altura aproximada de 5 metros sobre telhas, forro, até chegar ao piso, onde permaneceu por algumas horas sem poder se movimentar, devido às dores por todo o corpo. Ele se encontrava sozinho naquele local e, clamando pela misericórdia da Santa Vó Rosa e do Santo Irmão Aldo, conseguiu se levantar e descer uma escadaria até o piso térreo, onde foi encontrado por um irmão dele que conseguiu compreender o que havia acontecido, o levou ao pronto atendimento. Bastante confuso, com muitas dores na cabeça e por todo o corpo, o senhor Paulo foi mantido em observação por algumas horas devido à suspeita de traumatismo craniano. Nesse meio tempo, a esposa e o irmão dele muito clamaram pela misericórdia divina em favor daquela delicada situação. Encaminhado para outro centro médico para ser submetido a exames detalhados, os resultados nada indicaram quanto a fraturas ou outras consequências que necessitassem de tratamento médico. Ele logo superou o desconforto das dores e ficou bem. Esse senhor finaliza seu depoimento de fé, remetido de Cacoal, estado de Rondônia, em agosto de 2024, direcionando ações de graças a Deus Pai, ao Nosso Senhor Jesus, a Maria Santíssima, a Santa Vó Rosa e ao Santo Irmão Aldo, em reconhecimento por haverem-no livrado de algo mais grave daquela ocorrência. Também pelo amparo que concederam a ele quanto à recuperação da boa disposição, sem sequelas.

0: Estamos apresentando a Hora Milagrosa e na sequência vai falar-lhes o pastor Savério Nascimento.
1: Saúdo aos ouvintes deste programa A Hora Milagrosa. Desejo que a paz do Senhor esteja com todos os irmãos e irmãs ouvintes deste programa. Desejo-lhes que as bênçãos soberanas de Deus e seu glorioso Espírito, juntamente com seu filho primogênito Jesus, a Mãe Maria Santíssima, a Santa Vó Rosa, o Consolador e o venerável profeta Santo Irmão Aldo, e que estas bênçãos sejam derramadas em seu viver, dando paz, amor e alegria. Prezados internautas e ouvintes da Hora Milagrosa, na mensagem deste dia, falo um pouco da disciplina da Igreja Apostólica como regra de um bom viver e do grande valor que a mesma tem para esta Igreja Apostólica, que tem a missão de evangelizar e salvar almas. Disciplina para aos que se converterem a esta Igreja Apostólica e que querem gozar eternamente das maravilhas sem igual que existe no Reino dos Céus, junto a Deus Criador. Estimados irmãos, no boletim oficial da Igreja Apostólica, encontramos a mensagem do primaz apostólico, Santo Irmão Aldo, a respeito desse tema. A doutrina e disciplina educam e moralizam o nosso povo. Assim falou o profeta Irmão Aldo. A nossa doutrina e disciplina foram legadas, ou seja, é uma herança que a Santa Vó Rosa deixou antes mesmo de subir em espírito aos céus, para ser galardoada como Espírito Consolador da promessa de Nosso Senhor Jesus, o Filho amado do Pai. Com sabedoria e justiça, a Santa Vó Rosa nos ensinou a regra do bom viver, educou o povo apostólico para serem pessoas boas, de paz, amor e perdão. Ensinou a justiça para que cada apostólico aprenda a respeitar seu irmão na fé e ao seu próximo, inclusive para que não seja explorador e aproveitador da bondade do seu semelhante. A Santa Vó Rosa nunca tolerou os desentendimentos, as brigas e as discussões, porém ensinou a tolerância, a mansidão e a humildade de coração para que nunca guardasse mágoas no espírito, mas soubesse perdoar ao seu irmão. Queridos irmãos e irmãs, a disciplina da Igreja Apostólica é uma ordem do nosso Senhor Jesus Cristo. É uma exigência dele para que esta igreja pudesse receber suas ordens e orientações, receber sua doutrina e ensinos, e ele pudesse estar à frente do trabalho da igreja, dando sabedoria, inspirações às mensagens, e pudesse formar nela o consolador de sua promessa e, com isto, restaurar a sua igreja na terra. Daí, o apostólico fiel a esta igreja cumprir a disciplina por amor, sem questionar ou criticar, pois são vindas dos céus e traz benefícios para quem obedece. Por outro lado, tudo que esta igreja ensina e orienta aos seus adeptos vem de Deus e do seu Santíssimo Espírito, que sabem que é melhor para seus filhos. A prova são os milagres grandiosos, curas de enfermidades e até mesmo de doenças desenganadas pela medicina e resoluções de problemas. Creiam, ouvintes da Hora Milagrosa, o poder, a disciplina e as mensagens que esta igreja possui causam admiração pelas pessoas que ouvem e as contemplam. Ouvintes, entendo também que a necessidade da disciplina, também em nossas reuniões, o silêncio, a calma, a meditação e o respeito ao ambiente da igreja são de grande importância, porque são momentos e lugares sagrados de nossa igreja e um ambiente para oração, e não é lugar para desarmonia e falta de união. E faz parte dos ensinos de Jesus, registrado pelo apóstolo São Mateus em seu livro, capítulo 21, versículos 12 a 13. Assim que chegou a Jerusalém, Jesus entrou no templo e começou a expulsar os que ali vendiam e compravam, isto é, estavam pouco interessados na reunião. Jesus derrubou as mesas dos que trocavam moedas, as cadeiras dos que vendiam aves. Também não permitia que ninguém transportasse mercadorias que comercializavam pelo templo. E repreendeu-os, dizendo: Não está escrito? A minha casa será chamada casa de oração para todos os povos. Vós, contudo, tendes transformado em covil de salteadores, isto é, de negócios, até mesmo ilícitos, gritarias, brigas, confusões e sem respeito. Ilustres ouvintes, outra coisa de grande insignificância e representa realmente o poder de Deus entre nós e sobre quem obedece é a disciplina das roupas e costumes dos homens e mulheres, membros da Igreja Apostólica. É uma exigência fundamental também, pois representa decência, modéstia e é uma das maneiras para receberem as bênçãos e a unção de Deus para um viver harmonioso, iluminado pelos céus. Vejam, prezados irmãos ouvintes da Hora Milagrosa, todas essas exigências são dos céus e um preparo para a santificação de nossas almas para um dia, quando terminar nossa missão na terra, se formos fiéis e perseverantes, herdarmos a vida eterna com Deus e seu reino de glória e luz. Toda a disciplina, doutrina e ensinamentos, legados e exigidos pela Santa Vó Rosa e por Jesus para os fiéis da Igreja Apostólica desde o início desta obra, foram preservados pelo santo profeta Irmão Aldo, como primaz da Igreja Apostólica e sucessor da Santa Vó Rosa, que cumpriu um ministério de glória inquestionável, dando assim estabilidade necessária para continuarmos merecendo a graça divina e as mãos de Deus a nos dirigir. O santo Irmão Aldo, em suas palavras, ao exigir de todos nós a obediência à doutrina e disciplina, que são mandamentos de Cristo, revelou ao povo apostólico os mistérios celestiais e o reino do céu, que só serão contemplados pelos fiéis, sinceros e zelosos de fé e dos princípios da doutrina e disciplina justas e essenciais para um filho de Deus. O santo irmão Aldo disse mais ao povo apostólico, quando ainda estava em seu corpo físico, à frente desta igreja. Eu, irmão Aldo, como sucessor da Santa Vó Rosa no governo da igreja e representante do seu poder, exijo a obediência do povo apostólico à doutrina e disciplina que nos deu a Santa Vó Rosa, a Santa de Deus, inclusive porque se trata de heranças preciosas que devem ser amadas e respeitadas por todos quantos querem a salvação de suas almas. Creio, ouvintes da Hora Milagrosa, a doutrina, os ensinos e disciplina da Igreja Apostólica vieram dos céus e devem ser praticadas por todos os que querem um dia morar nos céus e, enquanto estiverem aqui na terra, terem toda a proteção e graça da Santa Vó Rosa, o Consolador, proteção de Nosso Senhor Jesus Cristo, da Mãe Maria Santíssima, do Santo Profeta Irmão Aldo e de toda a corte celestial. Amém. Agora oro pedindo as bênçãos de Deus a vosso favor. Amantíssimo e onipotente Pai Celestial, quanta honra e alegria temos ao contar com tua graça e a unção do teu divino Espírito para o nosso lar, nossa família, nossa saúde e tudo que nos pertence, desde que seja de justiça e lealdade. Graças te damos, ó Pai, por isso. Glorifico de todo o coração ao poder celeste de Jesus, nosso Salvador, de Maria Santíssima, da Santa Vó Rosa, o Espírito Consolador e do profeta amado, o Santo Irmão Aldo. Poder esse que cura, liberta, protege e afasta todo o mal, dando segurança e bem-estar àquele que faz de tudo para ter o mérito de receber desta bênção para o seu lar, sua saúde, seu emprego, sua empresa, seus estudos e o que lhe pertença de justiça e honestidade. Rogo à Santa Vó Rosa e ao Santo Irmão Aldo que abençoem estes teus filhos, ó Pai, que estão pedindo curas de enfermidades, a solução de problemas. Outros pedem pelo trabalho, suas plantações, suas lavouras, criações, Outros pedem também que abra uma porta de emprego, pois estão desempregados e precisam sustentar a sua família, sua casa, sua vida. Atenda aos santos dos céus, para que eles possam serem prósperos e felizes. Peço ainda para aqueles que vivem na pesca, dando segurança e proteção, pois alguns percorrem longas distâncias nos rios e mares, necessitando sempre do amparo dos seus anjos e santos, ó Pai Celeste. Rogo ainda à Mãe Maria Santíssima, que abençoe as mães gestantes, para que tenham um parto feliz, com muitas bênçãos e a proteção do seu manto divino. Santa Vó Rosa, Mãe querida, tuas bênçãos consola, dá ânimo e felicidade, proporciona saúde, paz e solução de problemas. Suplico à Mãe Santíssima, unja a água e o óleo colocados por estes ouvintes e assim ungidos com teu poder, alivie as dores, dê paz e alegria, realizando milagres e soluções de problemas de acordo com a vontade de Deus. Prezados irmãos e irmãs ouvintes, creiam e confiem, Deus está presente em nossas orações. Recebam as bênçãos de Deus e seu glorioso Espírito, de Jesus Cristo, de Maria Santíssima, da Santa Vó Rosa, o Consolador, e do amado Santo Irmão Aldo, hoje e sempre. Amém.
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4: 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As notícias do governo federal que movimentaram o país no dia de hoje.
5: Olá, uma boa noite.
6: Boa noite para você que nos acompanha em todo o país.
5: Sexta-feira, 22 de maio de 2026.
6: Vamos ao destaque do dia: Brasil contra o crime organizado.
5: Mais de 8 mil celulares já foram apreendidos de dentro dos presídios desde 2023.
6: O programa quer asfixiar financeiramente o crime e reforçar a segurança em 138 presídios estaduais.
5: Presidente Lula reforça a disposição do governo em enfrentar o crime.
7: A luta contra o crime organizado vai envolver 11 bilhões de reais para que a gente possa dotar todo mundo de os instrumentos necessários para combater a violência.
6: E ainda, prevenção ao câncer colorretal ganha reforço.
5: SUS vai adotar um novo exame que realiza o rastreamento precoce da doença, o que colabora para alcançar a cura, Thaísa Vitória.
8: O novo protocolo deve ser aplicado em mais de 40 milhões de pacientes pelo SUS e vai ajudar a reduzir a fila pela colonoscopia, que atualmente é utilizada como principal exame preventivo.
6: De olho no calendário.
5: Segunda-feira, aposentados e beneficiários do INSS recebem nova parcela do 13º.
6: Também no dia 25 de maio tem início as inscrições.